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1: Diário FM e a hora certa.
2: Tá legal, Diário FM, música pela janela, sua viagem no tempo, no espaço e no coração. A partir de agora, no ar.

Eu sou o JR, o seu amigo do rádio, e desejo ser sempre a sua melhor companhia. 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De boa música para começo, fim de noite. Você sabe, naquela viagem no tempo, no espaço e no coração.

então vem comigo, vamos viajar juntos, trazendo na bagagem uma excelente seleção musical.

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Boa noite. Eu desejo ser a sua melhor companhia.

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Diário FM, sempre o meu boa noite para você. Mandaram boa noite aqui, meu amigo Jorge Luiz, Pingo Valente. É, na Vila Valente, município de Breves. Um abraço, querido.

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2: Música pela janela, assim, feito muito carinhosamente para você que gosta de boa música. É... agora chegando para você a tradução da noite. Música pela janela, Diário FM, JR. 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
1: Tudo bem? Música pela janela, sua viagem no tempo, no espaço e no coração. É o meu boa noite muito especial, mas a dois amigos, né, que eu recebi agora aqui no estúdio da Diária FM, numa visita muito especial. O Pedro e a Valentina. Pedro e Valentina, boa noite. Muito obrigado pelo carinho da companhia. São duas crianças maravilhosas. E todas as noites, quando não estão no futebol, tá? Estão ligados aqui. Na Diária FM com o JR. Um grande abraço. Amei a visita. Amei a visita de vocês, Pedro e também a Valentina. Fiquem todos com Deus, tá bom? Um abraço, beijo no coração também dos pais de vocês. Tá bom, Pedro e Valentina? E bom final de férias, né? Porque até sexta-feira, até bom, até domingo é férias, né? Aí depois começa tudo de novo, recomeça. Valeu, Pedro e Valentina, um grande abraço, boa noite. Eu sou o JR, o seu amigo do rádio.

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E a hora certa. 10:05.

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0: 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E a hora certa.
1: 10h48.
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0: 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E a hora certa. 12:26. 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

0: 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E a hora certa. 12:57. 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
3: Felipe Araújo, de um jeito um tanto quanto diferente. Mais ou menos assim, ó.

0: 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E a hora certa. 1:26.
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0: 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E a hora certa. 1h55. 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
3: 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A quinta

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0: 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E a hora certa. 2:26. 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

0: 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E a hora certa.
1: 2h58.
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0: 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E a hora certa, 3:26. 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

0: 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E a hora certa.
1: 3:55.
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1: 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E a hora certa. 3:57.

0: 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E a hora certa.
1: 4:25.
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0: bom dia, dia.
1: Oi, bom dia, dia, Joca.
2: Amor, amor, bom dia. Um beijo, meu grande amor. Bom dia, que o sol já raiou.
1: Musiquinha legal essa aí.

claro. 29 de julho, uma quarta-feira no mundo. Bom dia. Nossa missão começa agora, de informar, de tocar boa música, de se indignar aqui e acolá, de passar as informações que você precisa saber. Ou se você vai ficar em casa, comenta com o vizinho da direita ou da esquerda. Se vai para o trabalho, comenta com os colegas de trabalho. Ó, deu no Bom Dia a Dia, na Diário 90.9. Deu com o Jota Ney, com o Carlesco, com o Tarcísio Franco, enfim. Vamos fazer um grande programa. Já dobrei meus joelhos para agradecer a Deus pela vida, pela saúde, pela chance e a oportunidade de fazer uma das coisas que mais esse cidadão Jota Ney gosta, que é de fazer rádio. Faço isso há mais de 50 anos. Obrigado, bom dia. Minhas orações foram estendidas também para a sua família. Grande abraço. Informar aposentados e pensionistas da Prefeitura de Macapá de que o salário proventos de julho caiu ontem, 5 horas da tarde. Ligou para mim Raimundo de Souza Martins, presidente da Associação dos Servidores Municipais, e a sindicalista Soraya Bittencourt, presidente do Sindicato dos Servidores da Prefeitura de Macapá. Portanto,

0: aposentados e pensionistas, está na conta, com todas aquelas vantagens, aumentos concedidos pelo prefeito Pedro da Lua, desde ontem, 5 horas da tarde. E desceu a sua última morada ontem, no final da tarde, o colega radialista Humberto Moreira, que descansa em paz, foi sepultado aqui no cemitério São José, que fica entre o Santa Rita e o Buritizal. Bom dia, Carles.
1: Muito bom dia, Jotanei. Bom dia, ouvintes do programa Bom Dia Dia. Hoje, quarta-feira, 29 de julho de 2026, uma quarta-feira no Amapá, uma quarta-feira no Brasil, uma quarta-feira no mundo, Jotanei. Em primeiro lugar, pedir a proteção do Espírito Santo de Deus.
0: Amém.
1: Que ele possa adentrar,
0: amém,
1: no conforto de nossos lares, né, de nosso trabalho, e abençoar todas as pessoas e todos os filhos de Deus que acreditam e creem em Jesus Cristo, que é o,
0: amém,
1: Filho do Homem, né, que ele possa inundar as nossas vidas de tudo que é bom, né, de tudo que é boa nova, de tudo que é notícia e de muito amor para todos nós, Jotanei.
0: É
1: isso que eu, Carlésio Rogério, um humilde filho de Deus, pede para todos nós.
0: Amém.
1: E também saudar aí, Jotanei, a todos aqueles policiais militares que deram a segurança esta noite para todas as famílias amapaenses, né? Aos bombeiros militares também, que ficaram lá de plantão aguardando um acidente para estar lá socorrendo as pessoas que mais precisam, né? Aos nossos enfermeiros, aos nossos médicos que estão aí de plantão dioturnamente, aos policiais civis também que estão nas delegacias aí, nas investigações aí, cuidando da segurança pública de toda a nossa população. Jotanei, esse é o meu bom dia, o meu bom dia a dia do Carlésio Rogério.
0: Obrigado, hein? Um grande abraço a todos, parabéns aos aniversariantes do dia, pela estreia da Idade Nova. Tarcísio já chegou, hein? Olha, passar uma informação aqui. 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Lembrar que o mês de julho está terminando, a volta às aulas no segundo semestre, marcado para a próxima segunda-feira, é dia 3 de agosto. 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A secretaria do Colégio Intergênio continua aberta, funcionando, para realização de matrículas, novas matrículas e pagamentos de mensalidade. Manda dizer o professor Armindo, bom dia para ele. Bom dia dos nossos anunciantes, enquanto Tarcísio se acerta. 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

0: O meu. Bo, vai. O meu tal, tá, do Tarcísio, não vai, Tarcísio, agora?
1: Oi, Jocas.
0: Tá, agora vai, tá.
1: Então, bom dia pra você, Jota. Bom dia ao Carlesso Rogério, meu primo. Bom dia aos nossos milhares de ouvintes. Com a permissão de vir, estamos aqui para a batalha de hoje. Quarta-feira chegou o meio de semana. 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
1: É, tudo de bom, parabéns. É história do rádio amapaense. O lembrete é do professor Antônio Carlos, hein? Se a Rádio Educadora estivesse lá, completaria dia 4 de agosto, agora 58 anos, hein? Obrigado, a contribuição é do professor Antônio Carlos, hein? Manchetes do Bom Dia a Dia, agora com Carlesio Rogério e Tarcísio Franco, Joca de Beira, vai.
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1: É, comece com você, Carlesio, vai, hein?
3: Feira Internacional de Oiapoque conecta o Amapá com a Guiana Francesa, platô das Guianas e Caribe.
1: Agora você, Tarcísio, hein?
0: Eleição 2026. Capiberibe será oficializado candidato do PSB ao Senado Federal.
1: Tá legal. É, Carles, segurança pública.
3: Secretário de Segurança do Estado, César Vieira, afirmou que morte de policial civil já foi elucidada.
1: Pagamento de salário de julho de servidores da ativa do governo. Fala, Tarcísio.
0: Governo do Estado e o pagamento do salário de julho dos funcionários da ativa.
1: Pagamento do salário dos federais, mês de julho, tá com o Carlesio.
3: Servidores federais que atuam no estado receberão salário de julho nos primeiros dias de agosto, próximo mês.
1: É, Partido dos Trabalhadores, política, eleição desse ano, hein?
0: Governo do Amapá recebeu mais de 2.000 mudas para fortalecer a arborização urbana, seu JP.
1: É, isso é arborização da cidade. É, PT é com Carlesio Rogério, vai, garoto.
3: PT fará alianças para governador em 14 estados, entre eles o Amapá com Clécio Luiz.
1: Prefeitura de Macapá e o pagamento de salário do pessoal da ativa, mês de julho, vai.
0: Prefeitura de Macapá fixa previsões de datas para pagamentos do salário de julho de seus servidores da ativa.
1: Ladislau Monte, Radaf é Comércio e o Dia dos Pais, fala, Carlesio.
3: Radaf é Comércio pesquisa prevê movimentação de 28 milhões do comércio local para o Dia dos Pais.
1: A próxima com o Tarcísio Franco é 11.
0: Olha, a chamada do Profix já está aberta e vai fortalecer a pesquisa científica no Amapá.
1: Acácio Favacho, o MPB e convenções, eleição desse ano, vai.
3: MDB fará convenção sábado para homologar candidatura de Acácio Favacho ao Senado.
1: Oiapoque, é destaque aqui, vai.
0: Terça-feira, Internacional de Oiapoque acontecerá já sem exigência de visto para entrar na Guiana Francesa.
1: Tribunal de Contas do Estado, agora destaque aqui, hein?
3: Tribunal de Contas do Estado julgou irregular contas do ex-prefeito do município de Amapá, Francisco Assis Leite Teixeira, que terá que ressarcir o município.
1: Essa 15 é Tarcísio.
0: Secretaria de Estado da Saúde, César, reforça alerta sobre sintomas e diagnóstico do câncer de cabeça e pescoço.
1: A 16, Carlesio.
3: Unifap e Secretaria de Direitos Humanos do Amapá realizarão no começo de agosto em Oiapoque um curso sobre prevenção de tráfico de pessoa.
1: Cetrap, é destaque aqui, hein, vai.
0: Desde segunda 27 que a ponte do Flamã em Calçuene está interditada pela CETRAP para reparos.
1: É, a 18, é, Carlesio.
3: Tribunal de Justiça do Amapá, TEJAP, manteve condenação à empresa de aviação Azul Linhas Aéreas.
1: É, essa é a 20, Tarcísio, vamos lá.
0: A 20, Tribunal de Justiça do Amapá, TEJAP, vai preencher hoje, dia 29.

0: 9, duas vagas no desembargo.
1: CETRAP e CEIF intensificam trabalhos em preparação para Expofeira.
2: Expofeira, é. E mais, né, cara? A bola vai rolar, hein?
0: Vai rolar. Olha, o Santos ontem se classificou na Copa Sul-Americana, depois de uma batalha contra o time de, da Venezuela. Neymar em campo deu assistência, mas o Peixe está classificado para a próxima fase. Tem mais brasileiros em ação hoje na Copa Sul-Americana. E quem está de volta ao país é o técnico da seleção brasileira, Carlo Ancelotti. Ele já vai iniciar o ciclo de uma nova fase na seleção brasileira, visando a próxima Copa do Mundo. Tudo isso no Bom Dia Dia Bola.
2: É, tá legal, hein? Então a primeira notícia da manhã vai com o... Tá com a palavra? Aceso Franco, a 19, hein? CETRAP, olha, importante isso aqui. CETRAP e CEINF intensificam trabalhos em preparação para Expofeira. Tá batendo na porta, que agosto tá chegando. Tá com o Aceso Franco, a 19 aqui do programa.
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0: A Expofeira 2026 acontecerá no período de 8 a 16 de agosto. E para manter o fluxo do trânsito organizado, organizado pela Secretaria Estadual de Infraestrutura e também CETRAP, realizam serviços na rodovia Josmar Chaves Pinto, que leva ao Parque de Exposições da Fazendinha. Foi o que detalhou o titular da pasta da CETRAP, Marco Jucá, ao programa Luzmela Entrevista, aqui da Diário FM 90.9. Em relação à rotatória da Fazendinha, ela está em fase de finalização. A parte interna foi diminuída para aumentar o fluxo no espaço de carros, sendo que o outro plano futuro para a área é que no perímetro próximo ao Monumento Marco Zero do Equador, Sambódromo, Estádio Zerão, tenham blocos de concreto chamado New Jersey para poder evitar a alta velocidade e acidentes também. Enquanto houver eventos, eles serão removidos para fluxo de veículos de segurança e saúde.
2: Olha, a Expofeira, a realização das Expofeiras, prova que Macapá precisa de, além da JK e da Ducasserra para chegar em Fazendinha, precisa de uma outra via para ir e voltar, ou só para voltar. A solução seria pela orla de Macapá, hein? Calácio Rogério, agora você, são 8, hein? Prefeitura de Macapá fixou previsões de datas para pagamento dos salários de julho dos seus servidores da ativa. Os aposentados já receberam ontem, caiu na conta a partir das 5 da tarde. Fala aí, Carlos, vai. É 8.
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4: A Prefeitura Municipal de Macapá pagará o salário de julho de seus mais ou menos 12 mil servidores da ativa, provavelmente no dia 30 ou 31 do corrente mês, pela rede bancária local.
2: A lei, o Tribunal de Justiça aqui, hein, nessa informação 18 da CIS, hein? Tribunal de Justiça do Amapá, do desembargador Jaime Ferreira, manteve condenação à empresa de aviação Azul Linhas Aéreas. É, pisou na bola, né, Otacir? Vai. Toma-te. Bem feito. 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
2: 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Hein?
0: Olha, turma, recursal dos juizados especiais do Tribunal de Justiça do Amapá manteve a condenação da Azul Linhas Aéreas por atraso de mais de 59 horas e falta de assistência aos passageiros. Os autores do processo alegaram terem sofrido diversos transtornos durante viagem realizada de Maceió a Macapá, com conexões previstas em Recife, em Pernambuco e Belém do Pará. Foi mantida a decisão e condenou a Azul ao pagamento de R$7 mil a título de indenização por danos morais para cada um dos três autores. Em seu recurso, a companhia aérea sustentou que as alterações decorreram de readequação da malha aérea e também de problemas operacionais.
2: Olha, aviação comercial no Brasil é uma esculhambação. São trechos intermináveis, são paradas em aeroportos horas e horas. E olha, subiu o preço da passagem aérea 11%.

0: É uma ladruagem que o governo brasileiro não consegue controlar. Hein?
1: Eles só olham para o sul e sudeste. É só isso. A gente é tratado como desigual. Desigual. Né, JN? E aqui o governo do estado fez a parte dele. Baixou o preço do querosene de aviação. Né? E mesmo assim, seu Tarcísio, você sabe disso, nós continuamos pagando uma das passagens mais caras e absurdas.

0: caras...
1: 25 minutos.
0: E detalhe, JN, os caras vêm aqui, abastecem, porque a nossa gasolina de aviação ela é mais barata, o nosso querosene é mais barato e depois cobram o resto do Brasil.
1: E cobram... ladruagem, roubo, sacanagem.
0: Parabéns à justiça do estado do Amapá, que multe e continue multando essas companhias.
1: Feira Internacional de Oiapoque conecta o Amapá com a Guiana Francesa. Para todas as Guianas e Caribe, é número 1, tá com o Carles, vai.
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3: Com foco na promoção de negócios e no fortalecimento da integração regional, o Serviço de Apoio às Micro e Pequenas Empresas do Amapá, Sebrae e o Governo do Estado, instituições apoiadoras, organizaram a terceira Feira Internacional de Oiapoque. O evento será realizado no Estádio Municipal João Natividade, o Natizão, no período de 30 de julho a 12 de agosto, das 17 às 23 horas. Os segmentos do comércio, serviço, indústria, turismo e agroindústria e economia criativa, gastronomia, reúnem 84 expositores. A expectativa é atrair 10 mil visitantes e impulsionar conexões, oportunidades de negócios e intercâmbio econômico, cultural na região de fronteira.
1: Tá legal. Salve, Oiapoque. É belo evento, hein? Olha, a Dona Estilá está fazendo 46 anos. Falamos da panificadora Carol, 30 anos de delícia e gostosura. Dona Estilá tem sempre uma loja no seu caminho. Na zona comercial são mais ou menos quatro, onde tudo começou, tem uma loja. Na Quaracê Nunes, esquina Equação José, ali naquela confusão, plantaram um sambódromo ali, que não arma nem desarma, uma esculhambação. E agora, motoristas particulares resolveram fazer um estacionamento bem no meio da Quaracê Nunes, quase do cruzamento da São José. Aquela região ali da cidade está favelada. A gente sabe que o prefeito Pedro da Lua tem muita coisa para fazer, e ele tem feito, ele tem estado nas ruas, resolvido, determinando ordem, assinando ordem de serviço, mas precisa olhar para aquela situação lá. 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Já já a gente vai pro apoio. 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
3: Imagino, olha, que vai ser.
4: Pai.
5: Legal, Joaquim. Que lembrança aí. Lembrança em nome dos nossos queridos anunciantes. Vem aí agosto, o mês do bom gosto. Parabéns para quem faz aniversário em agosto. Nossos anunciantes aqui colocando à sua disposição várias opções para você comprar e presentear o seu velho, o seu pai, o homem da sua vida aí. É agora no mês de agosto. Obrigado, Joca, pela lembrança.
4: Que daí vai. Se sinta. Qualquer coisa entre esses 20 ou 30.
5: Esse é Fábio Júnior.
4: Longos anos.
5: Que saúde os pais ainda sem casa para morar. Demais. Ou morando de aluguel. Tem um programa do governo do estado chamado Morar Bem Amapá.
4: Pai.
5: Quem está junto? 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
5: 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Notícias do Bom Dia a Dia. Essa quatro aqui, governo do estado e o pagamento do salário de julho.

0: Funcionários da Ativa, fala aí, Carlesta, com você. É número 4, hein? Atenção, servidores da Ativa do governo, hein?
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2: O governo do estado, que possui cerca de 45 mil servidores, pagará o salário de setembro de seus servidores da Ativa, provavelmente no dia 30 ou 31, pela rede bancária sediada no estado.
0: Pagamento de aposentados e pensionistas da Prefeitura de Macapá, Macapá Prévio, caiu ontem à tarde, 5 da tarde. Essa é a 14. Tribunal de Contas do Estado julgou irregular contas do ex-prefeito municipal de Amapá, Francisco Assis Leite Teixeira, que terá que ressarcir o município do Tarcísio, hein? Vai. Finalzinho de madrugada, começa um novo dia. 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
3: Olha, julgando contas do município de Amapá, exercício de 2016, o Tribunal de Contas do Amapá julgou irregulares as contas do então prefeito Francisco Assis Leite Teixeira e o condenou a ressarcir aos cofres do município o valor de R$ 250.069,96. A ser devidamente atualizado. 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
2: 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Tarcísio, Volkswagen Passat. Ele viu um Passat com uma cor meia verde, belíssimo aqui nas ruas e avenidas de Macapá. 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Gostei. 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Panorâmico.
0: É Volkswagen alemã.
2: Meu amigo, não...
0: é tudo de bom.
2: Não dá pra discutir, né, Jotanei?
0: De jeito nenhum, hein? Já tem Roberto Carlos aqui no programa. Normalmente, no formato desse programa, hoje seria dia de Jovem Guarda. Vou tocar.
2: Vai, Jotanei. Vou,
0: daqui um pouquinho mais. Depois dessa 13 aqui, que vai em nome do gostoso Café Grande Ouro, está na terceira rodada aqui, 50 anos. 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
2: Quer falar de uma oportunidade de emprego, Jotanei?
0: Segura aí. Depois dessa aqui, é que está com o Tarcísio Franco. Terceira Feira Internacional de Oiapoque acontecerá já sem a exigência do visto para entrar na Guiana Francesa. Está com o Tarcísio Franco, é a 13 aqui do programa, hein? Vai.
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3: Olha, o diretor de captação de investimento da agência Amapá, Antônio Batista, é superintendente do Sebrae Amapá, Silene Cavalcante, reforçaram na manhã da última quinta-feira, dia 23, no programa Nos Mais Entrevista, aqui da Diário FM 90.9, as notícias de que vêm sendo veiculadas a respeito da terceira feira internacional de Oiapoque, região de fronteira, a acontecer de 31 de julho a 2 de agosto naquele município, mais precisamente no estádio municipal João Natividade, o Natizão, sempre das 17 às 11 da noite.
0: Tarago, esse programa aqui é prestação de serviço, oportunidade de trabalho, fala aí, de emprego, vai.
2: É isso mesmo, Jotanei, olha, oportunidade para governanta com experiência. Estamos em busca de uma profissional organizada, discreta, proativa e com alto padrão de excelência. Informações da vaga, horário comercial de segunda a sexta-feira, remuneração de R$ 3.500 a R$ 5.000, Jotanei, com benefícios diversos, dependendo da experiência da profissional. Você liga aí 96 92 000 6830 92 000 6830. Uma oportunidade boa de emprego, hein, Jotanei?
0: 5:55 para você não perder a sua condução. 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Manoel Torres ficaria feliz. Sugestão desse dia, quando estava vivo, foi ele quem sugeriu aqui pro programa tocar Jovem Guarda, hein? Roberto Carlos, do CD dele de 1966, é papo firme. Toca aí, João.
2: Vou oferecer, Jota.

0: hoje, isso é moderno. E diz que hoje, isso é moderno.
1: É, em 66, hein? É, elas já abusavam com as mini saias, hein? Roberto Carlos, papo firme, hein?
0: Essa garota é papo firme.
1: Legal, hein? Esse é o Bom Dia a Dia. Só começa a dar carinha aqui. João Contestávaro em Brasília, um grande abraço para a família. Ligado no programa, João Contestávaro gostou do papo firme 66 do Roberto Carlos, hein? 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
1: Secretário de Segurança do Estado, César Vieira, afirmou que a morte do policial lá de Calçoene, ele morava lá, já foi

0: elucidada, hein? É número 3, segurança pública aqui, vai. Você, Carlos.
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2: Em entrevista na segunda-feira, dia 27, à Rádio Diário 90.9, o secretário estadual de Segurança Pública, César Vieira, afirmou que a morte do policial civil Manuel Raimundo Leite dos Santos, de 62 anos, no domingo, dia 26, numa área de lazer, no bairro Araxá, já está elucidada. Abre aspas, o agente foi vítima de latrocínio, fecha aspas, declarou a autoridade. O secretário descreveu que o policial estava de folga do serviço, lotado em Calço N, e veio a Macapá para passar o fim de semana com o filho, tendo ido se divertir numa área de lazer no bairro Araxá. Ali, quatro marginais, entre eles três menores de idade, viram que Manuel Raimundo estava com revólver na cintura, então resolveram assaltá-lo para subtrair a arma. Na abordagem que fizeram ao policial, dois dos envolvidos, também armados, houve reação. Com isso, Manuel Raimundo Leite foi alvejado e morto. Os dois elementos fugiram levando o revólver, mas um deles foi encontrado horas depois e morto em confronto com agentes de segurança pública. Ele era João Pedro de Oliveira Macedo, vulgo Ginga.
0: Tá legal. Essa notícia
2: triste, né, Jota?
0: Triste, que impactou a cidade. A gente vai pro apoio cultural.
2: Olha, eu imagino, Jota Ney, o trauma que o filho dele, desse agente de segurança pública, tá tendo.
0: Viu o
2: pai cair.
0: Tombar ali, morrer ali.
2: Terrível.
0: Lembrete do professor Antônio Carlos. Quatro de agosto, se estivesse no ar, a Rádio Educadora São José de Macapá estaria completando 58 anos de radiofonia. No domingo, logo cedo, o programa era a transmissão da Santa Missa. 8h30 tinha o Clubinho da Burizada, com Ellen Coelho e Nonato Leal. A música de Nonato Leal, olha aí. A contribuição do Nonato é pro rádio. 9h, historinhas infantis, eram programas gravados. 11h, de 8 a 120 baixo, sanfona e acordeon. Era um programa maravilhoso esse aqui. 12h, a voz do pastor, com Dom José Maritano, ele era o bispo de Macapá à época do território. 12h, cartazes em dobradinha. Saber quem é melhor, Roberto Carlos ou Wanderlei Cardoso? Ou Erasmo Carlos ou o grupo Fíveres? Era assim o programa Cartazes em Dobradinha, se manda dizer, o professor Antônio Carlos. 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Vou pro apoio.
2: Eu também. Vai. 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
3: Valeu.
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3: 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O que é que melhorou lá de 2018 pra cá?
4: 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Sobretudo a saúde. Meu condicionamento físico me deu mais coragem pra caminhar, pedalar. 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
3: Tá tudo bem.
4: Tudo bem, graças
3: a
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0: Olha, são 6 horas e 23 minutos aqui no programa Bom Dia Dia. É isso mesmo, seu Jotanei. 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
1: Mais você, que bom, que legal, hein? Essa nova, hein? Preste atenção, hein? Radar Fé Comércio, hein? Presidente lá, o empresário Ladislau Monte, hein? Tá no segundo mandato, realizando um trabalho de absoluta qualidade à frente dessa instituição empresarial, hein? É a 9 aqui do programa. Radar Fé Comércio. Pesquisa prevê movimentação de R$ 28 milhões no comércio local para o Dia dos Pais, seu Joca. Libera aí, vai, garoto.
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0: Uma pesquisa realizada pelo Instituto Fê Comércio prevê a movimentação de 28 milhões no comércio local para o Dia dos Pais. O levantamento aponta 62% dos consumidores entrevistados pretendem presentear na data comemorativa, impulsionando o comércio local nas próximas semanas. De acordo com os dados, além da compra de presentes, 72% dos entrevistados afirmaram que pretendem comemorar a data, o que deve movimentar também outros segmentos da economia, como o setor de gêneros alimentícios, supermercados, mini mercados e restaurantes. Para a gerente executiva de economia do Instituto Fê Comércio, Beatriz Cardoso, a análise estatística do comportamento de consumidores

0: Fornece diretrizes essenciais para a cadeia produtiva local. Entre os itens preferidos pelos consumidores de macapaenses estão vestuário, perfumaria e cosmético, acessórios de vestuário, calçados. Os produtos mais citados foram 48% roupas, 33% perfumaria e cosmético, 20% calçados, 7% cintos e carteiras e 6% itens eletrônicos.
1: É, tá legal. Radar Pé Comércio rolou aqui. Bom dia ao presidente, empresário Ladislau Monte. Olha, lojas que anunciam em Macapá, que anunciam aqui no Bom Dia a Dia, no Sua Excelência, domingo. Olha o tempo. Cresceram com mídia de rádio, o maior veículo de comunicação de massa. Todo respeito aos demais meios de comunicação, o rádio dá de goleada, hein? 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Café Grão de Ouro, 50 anos. Domestilá, 46 anos. Supermercado Santa Lúcia, 37 anos. Nutriama Maracá, 35 anos. Center Kennedy, a CK, 40 anos. Olha aqui, a Panificadora Carol, 30 anos. E o Laboratório Paulo Buquerque, 25 anos, hein? Que bom, que legal, hein? Essa é 15. Notícia que não tem freio. A partir das 7 tem Luiz Melo entrevista, hein?
2: E daqui a pouco as principais manchetes do Jornal Diário do Amapá, compromisso com a notícia.
1: O jornal de papel.
2: É, exatamente.
1: Onde a notícia fica. E o destaque é para o desembargo hoje, só para mulheres, no Tribunal de Justiça do Amapá. Olha essa aqui, Tarcísio, é a 15. Secretaria de Estado da Saúde, César, reforça alerta sobre sintomas do diagnósticos do câncer de cabeça e pescoço, hein? Vai, é agora.
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2: Para marcar o Dia Mundial de Conscientização e Combate ao Câncer de Cabeça e Pescoço, a Secretaria de Estado da Saúde, SES, orienta a população sobre os principais sintomas iniciais, visto que a identificação imediata eleva as chances de cura para até 90%. Na região norte, o principal entrave para a cura é o diagnóstico tardio, que reduz drasticamente as possibilidades de uma resposta terapêutica completa. O médico cirurgião de cabeça e pescoço, Clay Charles Fonseca, que atende na unidade de alta complexidade em Oncologia Unacom, esclarece que o atraso no atendimento é agravado por uma rede de encaminhamento complexa e pela logística geográfica.
1: Tá legal, bom dia, hein? Tocar Valmir Homem. Ele lançou um CD com 4 músicas. Vem ver, vamos ver que música é essa aí, vem, Jô.
4: Olha aqui,

0: Música nova de Val Mignome, vem ver! Esse é o programa Bom Dia a Dia, Rádio Comunitário, Rádio Prestação de Serviço, Rádio Utilidade Pública, a notícia que não tem freio, é aqui que você sabe, é primeiro, hein? Bom dia, um grande abraço, hein? 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Joca, manchetes do jornal Diário do Amapá, jornal de papel, onde a notícia fica. O destaque é para o desembargo das mulheres no Tribunal de Justiça do Amapá. Libera a vinhetinha, vai.
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2: Muito bem, é hora de você conferir as principais manchetes do jornal Diário do Amapá. Compromisso com a notícia. Rejeitado. Toffoli nega pedido de desfiliação de Luana Serrão. Em Macapá, a polícia tenta localizar adolescente desaparecida. Está no jornal Diário do Amapá. Beleza. Escolha da Musa e Mister 2026.
0: Foi domingo passado.
2: Encerra o Macapá.
0: Encerrou.
2: Já encerrou, né? Palco do futebol. Zerão entra em fase final de revitalização. A principal manchete do jornal Diário do Amapá cravou. Tribunal de Justiça do Amapá define novas integrantes da corte. Sessão escolhe ocupantes das vagas abertas pelas aposentadorias de Mário Mazurek e Gilberto Pinheiro. Quatro juízes disputam os cargos por merecimento e antiguidade. Prefeitura de Macapá decreta situação de emergência em saúde pública. Tudo isso e muito mais você lê no Jornal Diário do Amapá. Compromisso com a notícia. Tem a coluna Front, assinada pelo superintendente jornalista Luiz Melo.
0: Tá legal, bom dia, hein? Um grande abraço. A notícia aqui não para, não tem freio. Chega a notícia toda hora aqui. 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
0: Olha, eleição 2026, hein? João Alberto Capiberibe será oficializado candidato do PSB ao Senado Federal. A notícia completa está no portal da Diário 90.9. Mas vai pro ar aqui, hein? Vai. Hã?
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3: O Partido Socialista Brasileiro, PSB, vai oficializar como pré-candidato

Ao Senado, domingo pela manhã, em convenção, o seu presidente estadual, o ex-governador e ex-senador João Capiberibe. Em fala no programa Luiz Melo Entrevista, Diário 90.9, o político explicou as razões do seu retorno às disputas eleitorais e detalhou o lançamento do Movimento Raiz, um modelo de campanha que abre mão do fundo partidário e de grandes doadores privados, sob o lema, sem fundo.

0: modelo tradicional de financiamento gera compromissos futuros indesejados e que a independência eleitoral garante maior liberdade de gestão.
1: Tarcísio Franco, você, bom dia. 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Os melhores professores lecionam no Colégio Intergênios, que volta às aulas no segundo semestre de maneira triunfal. Um colégio seguro, muito simpático. As melhores famílias têm filhos matriculados lá. A volta às aulas do Colégio Intergênio é dia 3 de agosto, uma segunda-feira, hein? Chamada do Profix já está aberta e vai fortalecer a pesquisa científica no estado do Amapá. É 11, é com o Tarcísio Franco, vai. 6h32, hein?
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3: A Fundação de Amparo, a pesquisa do estado do Amapá, FAPEAP, em parceria com o Conselho Nacional de Desenvolvimento Científico e Tecnológico, o CNPq, e a Coordenação de Aperfeiçoamento de Pessoal de Nível Superior, CAPES, está com inscrições abertas para a chamada pública de número 002/2026 do Programa de Apoio à Fixação de Doutores no Brasil, o Profix Conhecimento Brasil Amapá. O edital recebe proposta até 21 de agosto de 2026, exclusivamente pelo sistema SIGFAPEAP.
1: Jovem Guarda, hein? Os Brazas. CD Saudade da Jovem Guarda. Essa música você vai adorar. Distância. Toca aí, Jovem.

0: Bora ver aí, né?
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2: Oi. Toquei muito essa música na Professor Antônio Carlos. Os Brazas, toquei muito na Rádio Educadora, hein? Bonita ela, hein? Com essa eu vou

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0: 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É bom, é daqui, é de casa.
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0: Oi, reta final do programa, hein? Olha, uma nota de falecimento.
1: Aqui, viu, Jotanei?
0: Bom dia, Melo. É uma nota de falecimento da minha família. Morreu Alfisa Nascimento.
1: Diga.
0: Cria do meu tio, Zeca Serra, foi prefeito de Macapá, e da dona Idalina. Ela teve um AVC e estava hospitalizada há várias semanas e veio a falecer ontem, assistida pelo meu mano médico Paulo Sérgio e o Paulo Danilo. A nota de falecimento da Cutaciso Franco, hein?
2: Os familiares daquela que em vida se chamou Alfisa do Nascimento comunicam seu falecimento ocorrido ontem, viu, Jota? O velório acontece na funerária Santa Ana, Avenida Mendonça Furtado, 2414, aqui no bairro de Santa Rita. O seu sepultamento dá-se às 14h no cemitério São José.
0: Ela era funcionária da Prefeitura Municipal de Macapá. Alfisa, mano, descansa em paz, hein? Reta final aqui. Seu Luiz está de volta daqui um pouquinho mais. Ele aquece o rádio a partir das 7. Carlessa, essa meia dúzia, hein? Governo do Amapá recebeu mais de 2 mil mudas para fortalecer a arborização urbana de Macapá. Melo fez um comentário sobre isso, Café no Bulho. A maioria das árvores públicas de Macapá estão eivadas de ervas daninhas, matando elas lentamente. Esse é um bom reforço. Libera a vinhetinha, vai, Joca, é agora.
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4: O governo do Amapá deu mais um passo nas ações das políticas de adaptação de mudanças climáticas com o recebimento de 2.026 mudas de espécies nativas destinadas às ações de arborização urbana de Macapá. A entrega foi formalizada pela Secretaria de Estado e Meio Ambiente, SEMA, por meio da Câmara de Conciliação Ambiental, como parte de cumprimento do Termo de Compromisso Ambiental. O TAC 001-2026, firmado entre o órgão ambiental e a empresa LSF Serviços Limitada. As mudas fornecidas pela Ortobello Limitada serão utilizadas em espaços públicos como avenidas, rodovias, como a do Centenário, praças, áreas urbanas e comunidades, contribuindo para ampliar a cobertura vegetal, melhorar o conforto térmico, beleza visual e incentivar a participação da população na construção de cidades mais sustentáveis.
0: Olha, se houver um pedaço

0: pedacinho de terra vago em frente à sua casa, plante uma árvore e melhore o mundo. Eu falo isso desde a Rádio Educadora, que faria aniversário se estivesse no ar no próximo dia 4 de agosto.
1: E se forem cuidar dessas árvores que estão por aí, nenhuma vai ficar.
0: É.
1: Pelo comprometimento...
0: É, delas.
1: Delas.
0: É, com cortes...
1: Não vai ficar nenhuma.
0: É com... Como é? Com mutilação delas.
1: É.
0: Para livrar sua rede de alta tensão...
1: Por ervas
0: daninhas.
2: Você sabe qual é a capital mais bem arborizada do Brasil, Jotanei?
0: Não sei.
2: Goiânia.
0: É, que não é nem na Amazônia.
2: É verdade, é a mais bem arborizada do Brasil.
0: Olha aqui, essa é a número 20. Tribunal de Justiça do Amapá. Destaque para mulheres operadoras da lei, hein? Tribunal de Justiça do Amapá, TJAP, do presidente Jaime Ferreira, vai preencher hoje, dia 29, duas vagas no desembargo. Serão ocupadas por mulheres, bravas mulheres, operadoras da lei. Vai, Tarcísio. Notícia completa está no portal da Diário 90.9.
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1: O Tribunal de Justiça do Amapá, o TJAP, confirma para hoje, quarta-feira, 29, a sessão na qual serão preenchidas duas vagas para o desembargo na corte, para o lugar dos desembargadores aposentados Gilberto Pinheiro e Mário Mazurek. Uma promoção ocorrerá pelo critério de antiguidade para a vaga de Mário Mazurek. Já a vaga por merecimento é decorrente da aposentadoria do desembargador Gilberto Pinheiro. Fonte Diário do Amapá, blog do radialista Paulo...
0: Olha, essa aqui com o Carlesio, para fechar com ele. Partido dos Trabalhadores, PT, seu Luiz. Essa notícia também está no portal da Diário 90.9. Fará alianças para governador em 14 estados, entre eles o Amapá, com o governador Crasso Luiz. Então, que informação, vai. É com o Carlesio.
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2: O presidente Luiz Inácio Lula da Silva, do PT, conseguiu emplacar 12 candidatos do Partido dos Trabalhadores aos governos estaduais nas eleições de 2026. A legenda fará alianças em 14 estados para conseguir palanques à reeleição do presidente, entre eles o Amapá. A informação é do Poder 360. O partido quer repetir a frente ampla que retornou Lula à presidência em 2022. A montagem dos palanques estaduais foi uma das prioridades do presidente ao longo do primeiro semestre. O PT abriu mão da cabeça de chapa em diversas negociações para aliados com mais competitividade eleitoral. Amapá, Paraíba, Sergipe são exemplos. Os candidatos à reeleição, dentre as alianças do PT, são Clécio Luiz, do União Brasil, governador do Amapá, Lucas Ribeiro, do PP, governador da Paraíba, Fábio Mitidreri, do PSD, governador de Sergipe. Em pesquisas recentes, tanto Ribeiro quanto Mitidreri tem maior percentual de intenções de voto. Do Amapá, Clécio enfrenta o ex-prefeito Antônio Furlan, que renunciou o mandato após ser afastado pelo Supremo Tribunal Federal.
0: Olha, agoniza o Macapá Verão. Fala, Tarcísio.
1: Nossa, camisa 10 foi executado ontem, né?
0: É, no final da tarde.
1: O cortejo fúnebre passou em frente à rádio difusora de Macapá. Funcionários prestaram as últimas homenagens ao eterno camisa 10.
2: Olha, Jotanei, última informação aí dada por ele, meu amigo jornalista e radialista Olívio Fernandes.
0: É, vai.
2: Olha, o pagamento da Amprev já está na conta para aposentados e pensionistas. Quem me passou essa informação foi ele, meu amigo jornalista Olívio Fernandes.
0: Que é do programa Luiz Melo Entrevista. A Macapá Prev da PMM pagou ontem. E a Amprev também. É o Instituto de Previdência Social do governo. Filho de Dalva de Oliveira e Erivelto Martins, foi um dos maiores cantores do Brasil. Agoniza o verão no Brasil. Garota de Ipanema, Peri Ribeiro, hein? Toca aí, vai, garoto. Show de bola, hein? Seu Luiz vai gostar.
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0: ao
4: graça.
0: Vivo.
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0: Olha aí.

0: Carlesso tem mais uma aqui, hein, vai.
1: 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Está desde 1993, olha. A gente vê muitos franceses lá se deliciando no restaurante Soassado.
0: É o Internacional, Internacional Soassado.
1: É, com ele, meu amigo Márcio Bragança.
0: Fechar minha tampa no roteiro, hein? Hoje seria totalmente, eu dei uma quebrada aqui na norma do programa, hoje seria Jovem Guarda. É, já toquei o Roberto Carlos, toquei os Brazos, vou fechar com o Tremendão. Seu Luiz, você vai gostar, hein? Erasmo Carlos aqui no programa agora.
1: Eu fui no show dele ao vivo no Flamboyant Concert. É. Inesquecível.
0: Estou 10 anos atrasado. Toca aí, Jô.
2: É coisa mais linda que eu já vi. Mas

0: Cadê o tremendão Erasmo Carlos? Estou 10 anos atrasado. Vai. Ó, oh, tá aí. É, vai ficar nessa aí. Tô devendo, vou ficar devendo o Erasmo Carlos. Estou 10 anos atrasado. Não, não vou, olha aí. Olha aí. Olha aí, seu Luiz. Lembra dessa?
1: Eu sei que é pedir demais, meu Deus.
0: Oba, oba. Que legal.
2: Olha, é o seguinte.

0: Oi.
1: Ei, Zilane.
0: Oi, Ney.
1: Ei,
0: ah,
1: oi,
0: bom dia. Zilane.
1: Bom dia, querida.
0: Bom dia.
1: Ei. É, toquei aí o
2: cadê
1: tremendão.
2: Você?
1: É, pois é, seu Luiz.
2: Ei.
1: De volta, que bom. O rádio penhoradamente agradece. Mas você...
2: Eu preciso de férias. Mas férias assim de 2 meses, 3 meses. A droga que a gente não aguenta, né?
1: Não, não sei. É, mas você... É, foi bem nessas férias, em casa.
2: Não, a gente não aguenta, quer voltar logo.
1: Logo, né?
2: Não é só o rádio, não, é a cidade.
1: É a cidade, é verdade.
2: Pode ir pra qualquer lugar.
0: É o nosso canto, né?
1: É, pô, os caras...
2: Eu tava em Paris, pô, na Copa de 98, e doido pra voltar pra Macapá.
1: O cara vai aí pra fora e já quer voltar, pô.
2: É, e aí acaba falando mal da nossa terra.
0: É bom viajar, mas é muito bom voltar pra cá.
2: É o banho, né? O chuveiro da gente. É a cama da gente.
0: É o travesseiro.
2: O travesseiro, a coberta, que te agarra.
1: É, é, não é aquela do Vanderlei Cardoso, o piquenique foi bom,
2: mas a volta é que... Foi. Às vezes
1: sim,
2: ocorre.
1: É, né? Ocorre, né?
2: O piquenique foi bom, mas
1: foi a aí volta o é que foi. Vanderlei Cardoso, o piquenique.
2: Tá gordo o Vanderlei,
1: é,
2: né?
1: Tá gordão, tá.
2: Tá feio.
1: É, pô, não pode. Eu...
2: O piquenique?
1: Tá aí. Olha aí,
2: Vanderlei Cardoso, bons tempos, olha.
1: É Jovem Guarda, olha.
2: Era um dos maiores pegadores da época da Jovem Guarda. O Rony Von nem tanto. Ele tem aquela pose de que é muito casa, não sei o que.
1: Não sei.
2: Mas era como é que morreu o que morreu? Jair Adriani.
1: É, o Jair Adriani.
2: Jair Adriani, pô.
1: É.
2: Galã do cacete.
1: É, era, todos eles eram bonitão.
2: Vanderlei Cardoso.
1: Bonito, é o príncipe da Jovem Guarda.
2: Príncipe era o Rony Von.
1: Era o Rony Von, né?
2: Ah,
1: olha aí. Piquenique foi maravilha. A volta é que foi ruim.

0: Isso tudo tem a ver com a Rádio Educadora, né? Seu Luiz, eu vou dar alguns nomes aqui, rapidinho. Uma contribuição do professor Antônio Carlos. Lembra da Ellen Coelho?
1: Ellen Coelho, claro.
0: Era do Clubinho da Gurizada.
1: Clubinho da Gurizada. Vi a programação que você apresentou aí.
0: Sabe quem tocava pra ela?
1: Foi no início da Rádio
0: Nonato
1: Educadora.
0: Leal. Nonato Leal.
2: Era. Nonato Leal completou 99 anos.
1: Você esqueceu a Graça Penafonte naquela programação.
0: Mas vem ainda mais, o professor já me mandou várias coisas. Olha aqui. Sociedade em Evidência. Lembra da Graça Viana?
1: Graça Viana, lembro, claro que lembro. Muito boa. Tinha uma penetração danada.
0: A Santa Missa era transmitida da Igreja de São José. O bispo da época, lembra?
1: Dom José Maritano?
0: Dom José Maritano, olha aí. Olha, tinha aos domingos, às 14h, 14h30, Vesperal da Saudade, sabe com quem? José Maria de Barros e Zeca Banhos.
1: Zeca Banhos, olha só. José Moacir Banhos de Araújo. O piquenique foi bom, mas a volta é que foi tão triste.
0: Ei, o Alisson, para completar essas notícias aí.

0: da Rádio Educadora?
1: No trem ela voltou.
0: Aí, Cônix, Lago dos Cisnes.
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0: Lago dos Cisnes.
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0: Olha, o Ítalo Bruno canta essa música melhor que você.
1: Cantava, porque eu canto melhor do que ele agora.
2: Cantava, o Melo canta melhor.
0: É bom, não sei.
1: Composição, Mário Faisal.
0: Olha aí, Mário foi um grande compositor.
1: Grande compositor.
0: É do movimento Jovem Guarda.
1: Mas a volta é que foi tão triste.
0: Olha, ei,
1: Melo. Anderlei Cardoso.
0: Quero exaltar aqui.
1: Fala, JV.
0: O Marcelo Porpino, olha, é um cara assim.
1: Foi que houve?
0: Audacioso. Olha, Caia na Gandaia. É o próximo evento lá na 313. Tá rolando aí a mídia.
1: Caia na Gandaia, né?
3: É,
0: mas rapaz.
1: Legal.
3: Não, é Dança em Days.
0: É Dança em Days.
1: Dança em Days.
3: O chefe Jeane Nunes é na Gandaia.
1: Não tá muito pro estilo.
0: É Dança em Days.
1: 313, né? Eu falei?
3: Caia na Gandaia, não, né?
0: E tá na música, tá? É Caia na Gandaia. E tá na mídia, roda a mídia aí, ó.
1: Mas não é Caia na Gandaia.
0: Não, é Dança em Days.
1: Dança em Days. Não está muito pro
3: pro estilo do 3 no 3.
1: Estilo do 3 no 3.
0: Mas tá na mídia, escuta aí. Através das ondas
1: do rio Amazonas. Não caiu na Gandaia, o Ares tá procurando aqui, mas não caiu nada na Gandaia.
3: É um trecho da música.
0: Fala isso.
4: É o começo logo da música, né?
0: É o começo da música. Caia na Gandaia. As frenéticas, né? É.

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4: No relógio da Diário, 7:12.
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0: O tempo certo de cada coisa. Nem tudo acontece na hora em que a gente deseja. Há sementes que precisam de chuva, outras de sol. E algumas precisam apenas de tempo.

problema é que muitas vezes a gente desiste. Desiste quando aquilo que plantou já estava começando a criar raízes. Nem todo silêncio é abandono. Nem toda demora é derrota. E nem toda porta fechada significa o fim do caminho. Às vezes a vida só está nos preparando. Nos preparando para receber com maturidade aquilo que antes pedíamos apenas com ansiedade. Por isso, continue fazendo a sua parte. Continue acreditando. Continue caminhando, mesmo devagar. Porque quem não para pode até demorar um pouco mais, mas sempre chega a algum lugar. E guarde essa reflexão. Não tenha pressa de colher. Não tenha pressa de colher aquilo que ainda está aprendendo a florescer. Pensamento do dia: quem respeita o tempo da semente, um dia descansa à sombra da própria perseverança.

0: pense bem.
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2: No relógio da Diário, 7:15.
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0: E para começo de conversa, sim, é hora de fazer a roda girar. Girando, girando, fazendo a roda girar no resumão da terça-feira.

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1: 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Resumão, a gente roda daqui a pouco, né? Ok, ok. Olha, hoje quarta-feira, né? Quartou, pessoal, quartou. Quartou pra mim, quartou pra você, quartou pra todos nós, quartou pra todo mundo. 29 de julho de 2026. É uma quarta-feira no mundo. 210º dia do ano no calendário gregoriano. 211º em anos bissextos. Faltam 155 dias para acabar o ano.

0: já tá indo de carreirinha. E eu pergunto, Brasil, Lana Mello, que esteve à frente desse programa na minha ausência. Obrigado, Zilana. Obrigado, Kleber. Obrigado, Bruno. Obrigado, Alisson. Obrigado, Ferrari. Obrigado a todos que continuaram prestigiando este programa. Então eu pergunto para Zilana Mello, o que se comemora no dia de hoje? Bom dia, Zilana.
1: Bom dia, muito bom dia a todos. Hoje é o dia da fundação do Jornal Globo. Primeira edição do então Vespertino circulou no dia 29 de julho de 1925, no Rio de Janeiro, 10 dias após o aniversário de seu fundador, Irineu Marinho. Nesse dia, foram lançadas 2 edições do jornal, num total de 33.435 exemplares. Inicialmente, a distribuição ficou a cargo aí dos chamados gazeteiros. Em seguida, o Globo chegou às bancas, mas Irineu Marinho ficou pouco tempo à frente aí do Globo. Aos 49 anos, morreu prematuramente no dia 21 de agosto de 1925. Roberto Marinho, o primogênito, seria o substituto natural do pai, mas considerando-se ainda muito jovem para assumir o comando do Vespertino, preferiu entregá-lo aí ao jornalista Euríclides de Matos. Somente assumiu o controle efetivo do Globo aí após a morte de Euríclides em 1931. Também Dia Mundial do Tigre, Dia do Batom. Um dia como hoje nascia aí no Rio de Janeiro a princesa Isabel. Em 29 de julho de 1846, a segunda filha de Dom Pedro II e Dona Teresa Cristina ficou conhecida aí quando assinou a Lei Áurea, extinguindo a escravidão no Brasil em 1888. Morria num dia como hoje também Van Gogh, o genial pintor, em 29 de julho de 1890, 2 dias depois de ter atirado contra seu peito. Nascido em 30 de março de 1853, foi o pintor holandês e figura destacada aí no pós-impressionismo. Também hoje é o dia de Santa Marta e se hoje estivesse viva, a minha sogra, professora Maria Zuma Carneiro de Souza, completaria 91 anos. Muita saudade.
0: 29 de julho, Santa Marta, o santo nosso do dia, ou a santa nossa do dia. Marta, em aramaico, significa senhora. Era irmã de Maria e de Lázaro. Por várias vezes, Jesus hospedou-se em sua casa. Ela dispensava ao mestre um carinho todo especial, providenciando aquilo de que ele necessitava. Foi a seu pedido que Jesus ressuscitou a Lázaro, seu irmão. Levanta-te, Lázaro. A devoção a Santa Marta remonta à época das Cruzadas. Originou-se na França, lugar em que, segundo uma lenda, Marta, Maria e Lázaro terminaram os seus dias. Santa Marta era mais popular na cidade de Tarascon, onde, segundo a tradição, estrangulara Tarasca, um monstro que devorava animais domésticos e crianças. Santa Marta é considerada a patrona das cozinheiras. Portanto, 29 de julho, hoje, quarta-feira, Santa Marta, a santa nossa do dia.

0: da prosa.
1: Agora sim, fazendo a roda girar. Girando, girando, fazendo a roda girar. No resumão da terça-feira.
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3: Terça 28. Capibiribe anuncia que será oficializado o candidato do PSB ao Senado. De retorno para disputas eleitorais, pré-candidato anunciou o Movimento Raiz, uma campanha sem uso do fundo partidário e sem financiadores privados.
4: Petrobras e Amapá Petróleo e Gás levam oportunidades de negócios à terceira feira internacional de Oiapoque. Com foco na geração de negócios e cooperação regional, a feira reúne Amapá, Guiana Francesa e países do Caribe.
5: Tribunal de Justiça do Amapá faz sessão para preencher duas vagas ao desembargo. Quatro juízas estão na disputa pela vaga dos desembargadores aposentados, Mário Mazurek e Gilberto Pinheiro.
4: Prefeitura decreta a situação de emergência em saúde pública. Medida para fortalecer enfrentamento às síndromes respiratórias tem validade de 90 dias e permite maior agilidade diante de aumento de casos de síndrome respiratória aguda, grave e síndrome gripal.
3: Ministro do TSE nega pedido de vereadora para se desfiliar do União Brasil sem perder mandato. Dias Toffoli também rejeitou o pedido da decretação da perda do mandato de Luana Serrão, já nesta fase do processo.
5: Prefeitura de Macapá realiza escutativa com representantes de empresários e comerciantes. O encontro fortaleceu o diálogo entre a gestão municipal e o setor empresarial para discutir demandas e parcerias.
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1: Já leu o seu diário?
4: Homem é preso em flagrante por furto no centro de Macapá. A ocorrência foi registrada na madrugada desta terça 28 pela Força Tática. Viu essa?
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8: 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No relógio da Diário, 7:26.
9: Previsão do tempo.
1: E a temperatura.
10: Olha só, Luiz Melo, para hoje em Macapá, a previsão do tempo aponta sol com algumas nuvens e pancadas de chuvas isoladas ao longo do dia. A probabilidade de chuva hoje é de 74%. Chuvas de até 2 milímetros, ventos na casa de 14 km por hora na direção leste. A incidência de raios UV hoje considerada muito alta. Umidade relativa do ar varia entre 69% até 92%. O sol nasceu hoje às 6:27 da manhã e vai se pôr às 18:34.
9: E a temperatura?
10: Mínima de 25, a máxima chega a 30 graus Celsius.

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2: Bom dia, minha equipe maravilhosa.
1: Bom dia, dona Jerusa.
2: Bora levantar.
1: Bora.
2: Bora lavar os olhos.
1: Bora.
2: Pra escutar o Luiz Melo entrevista.
1: Bora.
2: E traz notícia fresquinha pra nós. Bom dia. Vamos, que esse programa é maravilhoso. Olha a hora.
1: Então, dona Jerusa. Olha a hora. Não perca a hora. 7h28 na Diário FM, a rádio mais querida.
3: Ah, eu gosto.
1: Para uma cidade inteirinha, todinha, apaixonada por rádio.
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4: Pedro e Tiago.
5: Tiago e Pedro.
4: Poetas azuis. Uma poesia, por favor.
6: De Pedro Stóclos, Cicatriz do Vento. Amo quando escrevo sobre coisas que parecem com a cicatriz do vento, que deixo ser o mais próximo do labirinto das flores, ou uma menina atravessada de rio que tem em sua boca peixes e sonhos. Outro dia abri o peito e não brotou nada. Antigamente nasciam repetidas memórias, a palavra corpo presente, posta à autópsia livre para seguir qualquer margem, ouvir qualquer barulho, plantar cerejeiras e amendoeiras. Da palavra corpo, gosto das cavidades assistidas, onde nada sara, tudo é vivo, tudo é dor e brilha.
4: Poetas azuis.

0: Tempo! Passa o tempo, não para! 7:30, disse 7:30! É a hora da hora!
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0: Tempo ao tempo. Nem toda demora é derrota. Há conquistas que precisam primeiro criar raízes para depois florescer. Sem desistir. Muita gente abandona o caminho justamente quando a vitória começa a se aproximar. Porta fechada nem sempre é castigo. Às vezes, é apenas a vida indicando outra direção. Quem caminha devagar também chega. O perigo maior é parar no meio da estrada.
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0: E nem o sol, nem a chuva, nenhum nem outro cobre melhor a cidade do que eles.
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5: Oi, Luiz Mendes.
0: Oi, cabelo.
5: Eu escolho os seus Pokémon essa semana.
0: Muito obrigado.
5: Eu escolho o canco. Pocuê, nunca te repoque, é na rua.
0: Isso mesmo, capião! Lugar de reporte é na rua! E é pra lá que nós vamos agora, chova ou faça sol! E lá estão eles! Cadê eles? Cadê eles? Lá estão eles na tela, telinha, telona! E cada um deles com uma missão a cumprir! Ordem, chamado Quen Antônio Sacramento dos Santos. Chamado Quen.
6: Olha, é o Antônio Sacramento dos Santos. Olívio Hernandes, dá hora aí pra gente, cabra bom.
7: No toque do ponteiro do relógio 7:33, Melo, bom dia.
0: Bom dia, 7:32 aqui, mas vai pular, pulou. 7:33. Bom dia, Olívio Fernandes.
7: Bom dia, Melo. Olha, saudade dói, viu? Confesso que eu não tava nem com vontade de trabalhar mais, porque você faz muita falta.
0: A recíproca é verdadeira. É quando a recíproca é verdadeira.
7: A sua sorte é que a Zilana Melo comanda muito bem o programa e dá incentivo pra gente aí, viu?
0: Graças a Deus.
7: Olha, Melo, período de férias, eu captei imagem ainda há pouco do Aeroporto Internacional de Macapá. Movimento, olha,

0: Olha o sol como é que tá, olha aí a brisa, esse período aí de verão. Mas
1: O aeroporto, né?
0: O aeroporto de Macapá, Alberto Alcolumbre. Muitos carros nos estacionamentos, mas o movimento é tranquilo por aqui, viu? Só o pessoal caminhando, fazendo aquela caminhada legal nessa área, muito bom esse horário para o pessoal caminhar.

0: esse horário. E aí o trânsito está muito... O trânsito não, o movimento, na verdade, está tranquilo aqui no Aeroporto Internacional de Macapá. O pessoal está curtindo férias. Creio eu que as pessoas viajaram e deixaram o carro estacionado aqui no estacionamento, aqui próximo ao Aeroporto Internacional de Macapá.
1: Aliás, então, o pessoal aproveita, melhorou bastante, viu? Problema de refrigeração. Tá friozinho lá dentro. Agora precisa iluminar essa praça do estacionamento. Nós chegamos aí 2 horas da manhã, uma escuridão danada. Mas internamente tá legal. Precisa melhorar o sistema de som, de comunicação, o áudio. Áudio horrível, ninguém entende absolutamente nada. Nada. É uma coisa tão simples, tão pequena. Coisas pequenas e significantes. Isso já deveria, pô, o cara não consegue ouvir nada. E tem que ir logo pra porta, pro portão dele, ficar lá 1 hora, 30 minutos antes, porque não, ninguém se comunica. E a comunicação que vem é inaudível. Horrível.
0: Pois é, né?
1: Não mostra, tudo bem.
0: Tudo tranquilo. A notícia boa desta quarta-feira, 29, pagamento na conta. Amprev, que é a Previdência do Estado, dinheiro amaneceu na conta do aposentados e pensionistas da Amprev. A Macapá-Prev pagou ontem por volta das 17 horas, inclusive com a paridade, o retroativo completo da paridade para os aposentados e pensionistas. O pessoal, o JNE ficou baludo ontem, 5 da tarde. Saiu o retroativo da paridade.
1: Opa!
0: Ontem, 5 da tarde, a Macapá-Prev.
1: Esse hoje, retroativo amaneceu na... corresponde a quantos meses?
0: 3 meses, Belo.
1: 3 meses?
0: 3 meses. É, 3 meses era o parativo que o prefeito Pedro da Lua ia pagar parcelado, aí ele resolveu pagar de uma vez só.
1: A aposentadoria do JNE se aposentou como chefe de gabinete, deve ser uns 50 mil por mês, né? 3 meses,
0: cuidado, 150 Melo.
1: Mil, baludo.
0: Olha, Melo,
1: baludo,
0: JNE
1: baludo.
0: Não gosta disso.
2: Ei, bichão.
1: O cobrador dele, como é o nome dele, senhor?
3: Bararuá.
1: Bararuá, pra saber, viu, Bararuá? Entrou dinheiro na casa, Bararuá.
0: Pra que eu fui falar, rapaz?
1: Meu Bararuá.
0: Me perdoa, JNE.
3: É, quem tá procurando Bararuá?
1: Bararuá já vai pra praia.
3: Ele disse que o Ney pagou uma parte, aí faltou o resto, porque ele não tinha um piche.
1: Cadê o Bararuá?
0: Cadê o Bararuá? Cadê você, Bararuá?
3: Cadê, mano?
1: Tá aí o Bararuá.
4: Bom dia, Melo.
1: Fala.
4: Mais uma vez eu vim pedir tua ajuda, Melo, porque eu ia passando na frente da casa do JNE, aí o portão tava aberto, né? Aí eu entrei pra oferecer um queijo pra ele, o moleque tava lavando o carro dele. Aí ele falou, ele não vai te atender porque ele tá assistindo o jogo. Aí o Glauber varou lá e falou, olha, bora aqui pela janela que ele vai te atender, porque aí pela porta ele não vai te atender. Aí abriu a janela, aí eu falei, ei, JNE, como é que tá? Tá bacana? Ele falou, tá, Bararuá, como é que tá? Tá bem, compra um queijo. Eu quero um de 10 reais. Aí eu falei, poxa, essa hora não tem mais queijo de 10 reais, isso era 5 horas da tarde. Aí o Glauber fala, pega um de 20, Bararuá. Ele deu um grito, mas é fiado. Eu só vou receber amanhã no banco, não sei o quê. Resultado, Melo, até hoje ainda me pagou. Eu fui na casa dele esses dias, ele ia saindo, aí ele falou que o cartão dele quebrou, não sei o quê. Aí mais uma vez eu pedi tua ajuda pra te cobrar ele, porque ele só paga quando tu cobra ele. E aí eu tenho que pedir tua ajuda, porque o cara é meu vizinho, mas é demais liso, mano. Obrigado, Melo.
2: Rapaz, se eu descer um podcast.
0: Bararuá, manda teu pix.
3: Imeniza, né?
0: Ele é meu amigo, viu?
2: Ele é travoso.
3: Pode ser tudo mesmo.
0: Deixa comigo
3: que eu
0: pago, Bararuá, esses 20 reais, com juros e correções monetárias, viu?
2: Ali, atravessa
1: o rio. Olá.
2: Com um sorrisão na mão.
0: Vamos agora para outro ponto da cidade.
2: No de som.
0: Repórter Rodrigo ou Same. Nelson Same, bom dia. Por onde e onde, Nelson Same?
5: Same, Elson Same.
6: Tô aqui, Olívio Fernandes. Bom dia pra você, bom dia pra todo mundo. Sejam todos bem-vindos a essa quarta-feira, meio da semana. Luiz Melo, bem-vindo de novo. Eu sou o segundo cara mais famoso, que só perde pro Luiz Melo entrevista, aquela musiquinha famosinha. Bom dia, Melo!
1: Bom dia! Gito pequeno!
6: Exatamente.
1: Gito pequeno!
6: E o detalhe é o seguinte, viu, Melo?

0: Por ser Egito pequeno, às vezes eu fico aqui, ó, nas esquinas, por aí, o povo passa, ouvindo o programa Luz Bela Entrevista, no carro, principalmente, e chamam sempre Egito Pequeno. Egito é muita pequeno. Gente. É, viu, Tia Maria? Exatamente. E hoje eu começo aqui na Zona Sul de Macapá, na rotatória da 13 de setembro, com a Claudomiro de Moraes. O Olívio Fernandes conhece muito bem aqui esse espaço, que é bastante movimentado. Em especial ali, ó, o Ferrari já dividiu a tela aí, o Luiz Melo, mas essa parte ali, ó, que a gente tá mostrando aqui também, é onde as pessoas saem aqui do Congós, do bairro Congós, que passam aqui também pelo Buritizal, vão na direção do centro, vão pegar aqui a rodovia ali norte-sul, pegar a rodovia do Cassé também, próximo do viaduto da integração, que pega aqui pela 13 de setembro, e a grande movimentação que acontece todos os dias. E hoje, quarta-feira, dizem que não é dia de feira, mas aqui na feira da 13 tá funcionando, o pessoal tá chegando, chega bem cedinho por aqui para justamente colocar aí os seus produtos à venda para as pessoas passarem aqui. Aqui funciona praticamente, viu, Melo? Todos os dias na feira da 13. Tudo bem, minha amiga? Bom dia, nós estamos ao vivo, programa Luz Melo Entrevista. Qual é o seu nome?
1: Graça.
0: Dona Graça. Ó, Dona Graça, a gente tá mostrando, vê aqui o instantinho, Dona Graça, ó, deixa eu mostrar um pouquinho a senhora. Isso aqui é a Dona Graça, viu, Luiz Melo? Ela tá trabalhando aqui, ela não para, ela tá organizando aqui as frutas, as verduras. A senhora chega por volta de que horas aqui, Dona Graça?
1: É 5h30, 6h.
0: Abre bem cedinho.
1: Bem cedinho, tá tudo pronto.
0: E o que a senhora tem pra oferecer aqui pros seus clientes?
1: Verdura, fruta, legumes, essas coisas.
0: Tudo bem fresquinho.
1: Fresquinho.
0: Tira, de qualidade.
2: Tira a faixa aí para poder aparecer.
1: Trabalha com qualidade.
0: Isso. Ah, tá aqui, ó. Tá aqui. Essa aqui é a Dona Maria. Chega bem cedinho aqui na Feira da 13. O detalhe é o seguinte, viu? Hoje é quarta-feira. Hoje é quarta-feira, mas tem de tudo. Olha, ó. Fruta, como ela mesmo disse, frutas, verduras, legumes aqui, tudo de qualidade na Feira da 13. Tudo bem, amigo? Bom dia, ó. Vai passando.
2: Conversa
0: por aqui também, as pessoas estão chegando.
2: Conversa com ele.
0: E o povo buzinando. Já passou ali, ó. Olha, já vai embora ali, ó. E o povo também aqui na esquina, buzinando, certamente.
2: Trânsito intenso aí, hein?
0: Exatamente, viu, Melo? E certamente ouvindo o programa Luz Melo, entrevista nesse super buzinaço. Mas, finalizando a minha participação, volto para outro ponto da cidade com o repórter Rodrigo Silva. Onde por onde, Rodrigo? Bom dia!
3: Rodrigo Silva. Opa, bom dia! Bom dia para você, Elson Sammy. Bom dia, Melo!
2: Bom dia, bom dia, bom dia, Rodrigo. Alegria, alegria, alegria.
3: Alegria, alegria. Seja bem-vindo novamente. Seja bem-vindo de volta, Melo. Garganta aqui tá meio pau, meio tijolo, mas vamos que vamos, porque temos informações dentro do líder de audiência, Luiz Melo Entrevista, na manhã desta quarta-feira, já falando aqui em frente ao Tribunal de Justiça do Estado do Amapá, que se prepara para daqui a pouquinho, Melo, na sessão administrativa que está marcada para hoje, quarta-feira, promover aí o preenchimento de duas vagas para o desembarque, sendo uma pelo critério de merecimento e outra vaga pelo critério de antiguidade, as duas vagas que devem ser ocupadas por duas juízas no lugar exatamente dos desembargadores aposentados, Mário Eusébio Mazurek e também o desembargador Gilberto de Paula Pinheiro. Daqui a pouquinho, portanto, quando começar a sessão administrativa, já estaremos aí acompanhando, portanto, esse momento em que o Tribunal de Justiça, que hoje está atuando para a formação, a composição do Pleno, com dois juízes.
2: Eu não sei se você sabe, teria condição de explicar, mas como é que ocorre essa votação, essa escolha? É voto secreto? Como é que é?
4: Escolha entre os desembargadores.
3: Os desembargadores que compõem eles o Pleno e mais o juiz convocado, doutor Marconi Pimenta, né, que está, desde que o desembargador Gilberto Pinheiro esteve aí fazendo tratamento de saúde, foi convocado e compõe o Pleno. Hoje também compõe o Pleno a juíza Estela Ramos, que deverá ser também hoje preencher a vaga que pertencia ao desembargador Mário Mazurek. No critério de antiguidade, é a única candidata que concorre aí, portanto, por esse critério. E então é feito.

0: todo o trâmite.
1: As três outras são pelo critério de merecimento, não é?
2: Isso.
0: Exatamente, merecimento. Aí estão as juízas.
1: Elaine Araújo, o que mais?
2: Elaine Ramos Cantuária.
0: Elaine, isso.
2: A doutora Laide Maria de Paula e Eleusa Muniz. São as três juízes.
0: Eleusa Muniz. São as três juízes.
1: Merecimento.
0: Merecimento. Merecimento.
1: Ok.
0: Antiguidade apenas a juíza Estela Ramos.
1: Então, a Estela praticamente já está garantida.
2: Já,
1: né?
2: já.
0: Exatamente. Ela reúne todos os critérios, né? Então.
1: Ela já foi desembargadora, inclusive.
0: Confirmada. Já chegou a exercer. Está atuando, inclusive, na condição de juíza convocada. Hoje, como ela está aí, portanto, preenche os critérios de requisitos, ela não atuará na condição de juíza convocada do Tribunal de Justiça, apenas o juiz convocado, Marconi Pimenta, que hoje, ao preenchimento da vaga, portanto, pelo critério de merecimento, ele deixará aí o pleno do Tribunal de Justiça da Amapá já.
2: Será a primeira vez, Rodrigo, Melo, ouvintes, que o Tribunal de Justiça deve ter duas desembargadoras em suas fileiras. Duas.
1: Mulheres.
2: Até então, apenas a Sueli Pinha, né, chegou ao cargo de presidente da corte. E agora duas desembargadoras estarão aí preenchendo essas
1: mulheres
2: vagas.
1: Mulheres no, né, poder, né?
2: Exatamente.
1: Que legal.
0: Então, a sessão administrativa que vai definir, viu, Melo? As duas vagas que estarão sendo ocupadas, tanto pela antiguidade, critério de antiguidade, como pelo critério de merecimento. Os desembargadores, alguns já passaram por aqui. O juiz convocado Marconi Pimenta foi o último que passou agora há pouco. O desembargador Remo Araújo também já passou por aqui. Outros desembargadores chegaram um pouco mais cedo e daqui a pouquinho, por volta das 8 horas, os trabalhos aqui no Tribunal de Justiça.
2: E entre
0: a sessão, lembrando que essas duas vagas serão preenchidas durante a sessão administrativa.
2: Isso, e entre as três juízas que concorrem aí, disputam essa vaga pelo critério de merecimento, é uma amapaense, Elaine Ramos Cantuária, amapaense.
3: De tradicional de família.
1: Tradicional família. Neta do Alceu Paulo Ramos, contador, contabilidade, né?
0: Olha, por exemplo,
1: primeiro escritório de contabilidade de Macapá.
0: Exatamente, meu
1: pai. Olha, Zé Paulo, pai de Alceu Paulo Ramos, jogador, grande craque do São José, enfim.
0: Olha só, por exemplo, a nossa matéria que está disponível no portal diário do amapá.com.br, a promoção pelo critério de antiguidade será de acesso exclusivo aos magistrados e magistradas de carreira. A vaga foi aberta em razão aí da aposentadoria voluntária do desembargador Mário Eusébio Mazurek, e já a vaga por merecimento é decorrente da aposentadoria antecipada do desembargador Gilberto Pinheiro. Então, hoje, quarta-feira, dia 29 de julho de 2026, vamos conhecer, portanto, as novas desembargadoras, né? Como a Zilana falou agora há pouco, pela primeira vez, duas desembargadoras compondo aí, portanto, o pleno do Tribunal de Justiça do Amapá. Já tivemos aí a desembargadora Felipine, já tivemos também a desembargadora Estela Ramos, que esteve aí durante algum tempo compondo o pleno do Tribunal de Justiça, e agora tem aí essa grande oportunidade, pode ser aí a grande chance, exatamente pelo critério de antiguidade, já que é a única candidata que preenche aí, portanto, esses requisitos, e deverá aí ser aclamada pelo pleno do Tribunal de Justiça durante a sessão administrativa desta quarta-feira.
2: Esse critério de antiguidade, o magistrado ou a magistrada precisa integrar a primeira, quinta parte da lista da antiguidade da entrância final, possuir pelo menos 2 anos de exercício nessa entrância, não ter processos em atraso sem justificativa legal e apresentar certidões que comprovem a ausência de punição disciplinar nos últimos 12 meses, tanto na Justiça Estadual quanto na Justiça Eleitoral. Também não pode ter sido afastada das funções em razão de processo administrativo ou criminal. E a doutora, a juíza Estela Ramos, preenche todos esses requisitos.
0: Pois, Ilana Melo, daqui a pouquinho a gente volta e todos os detalhes você acompanha no portal diariodamapá.com.br, registrando e agradecendo também a audiência da equipe da comunicação aqui do Tribunal de Justiça da Amapá, no comando de Bernadette Farias, do nosso querido

0: Tavares e a toda a equipe aí que está aí também nos acompanhando o trabalho e fazendo todos os registros a respeito dessa sessão administrativa desta quarta-feira. Daqui a pouquinho a gente volta. Combinado, Melo?
1: Combinado, combinado, Rodrigo. Você volta já então, sempre que quiser e puder. Porque agora nós vamos às águas da galera. Então, bu, bu, bu, bu, buzina comigo, Tarciso.

0: Muito bom dia! Olá, torcedor, já estou na área, se derrubar é pênalti! O técnico da seleção brasileira, Carlo Ancelotti, está no Brasil. Participou de uma reunião concorrida ontem na sede da CBF no Rio de Janeiro, já para traçar planos visando a Copa do Mundo de 2030. O Santos jogou com autoridade e derrotou a Universidad Central da Venezuela novamente, agora por 4-2, e obteve a classificação para as oitavas de final da Copa Sul-Americana. E quatro partidas abrem hoje a 21ª rodada do Brasileirão. Destaque para Vitória e o líder Palmeiras, que jogam às 9:30 da noite no Manuel Barradas, o Barradão. E o Flamengo, que vai até o gigante da Beira-Rio jogar às 7:30 da noite diante do Internacional. Tudo isso e muito mais eu destaco daqui a pouco neste programa. Tá combinado, seu Luiz?
1: Combinado, seu Tarcísio. Você volta já, sempre. Sempre que quiser e puder. Ou edição extraordinária.

notícia que acaba de cair aqui no meu telefone. Pesquisa da Genial Quest para o governo de São Paulo. Tarcísio abre 15 pontos de vantagem sobre Haddad e lidera a corrida em São Paulo. Em um eventual segundo turno, atual governador venceria o ex-ministro da Fazenda por 48 a 32. Então, o governador de São Paulo, Tarcísio de Freitas, republicanos, mantém a frente sobre o ex-ministro Fernando Haddad, do PT, na corrida pelo Palácio dos Bandeirantes. Segundo pesquisa Genial Quest, divulgada nesta quarta-feira, 29, Tarcísio possui 41% das intenções de voto contra 26% do petista no primeiro turno. A margem de erro é de 2 pontos percentuais para mais ou para menos.

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4: Bom dia, Macapá, quarta-feira, 29 de julho de 2026. Vamos aos destaques agora do portal diariodoamapá.com.br.

0: www.cidadesdoamapa.com.br. Cidades. Governo intensifica vacinação contra influenza com ação porta a porta. Política. Ministro do TSE nega pedido de vereadora para se desfiliar do União Brasil sem perder mandato. Cidades. Prefeitura decreta situação de emergência em saúde pública. Ainda cidades, Petrobras e Amapá Petróleo e Gás levam oportunidade de negócios à terceira feira internacional de Oiapoque. Política. Tribunal de Justiça do Amapá faz sessão para preencher duas vagas ao desembargo. Da política, MP eleitoral defende impugnação de Furlan e reafirma a veracidade de protocolo na Câmara de Macapá. Essas e outras notícias você lê na íntegra acessando diariodoamapá.com.br. São 24 horas de conteúdo digital.
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1: Depois as outras, nessa ordem, se acostume. No relógio da Diário, 7h55.
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6: Ok. 216 pessoas denunciadas entre 2025 e 2026 por tráfico humano e contrabando de imigrantes. De 2025 até julho de 2026, 216 pessoas foram denunciadas pelo Ministério Público Federal pela prática de tráfico humano e contrabando de imigrantes. No total de denunciados nesse período, 79 pessoas respondem por tráfico internacional de seres humanos, em casos que envolvem 299 vítimas identificadas. Além disso, o MPF apresentou denúncia à justiça contra 137 pessoas por contrabando de imigrantes. De acordo com o Relatório Nacional sobre Tráfico de Pessoas de 2025, o Camboja foi o principal país de destino de brasileiros traficados, 52%, seguido por Israel, Itália, Bélgica e Albânia. A exploração sexual se tornou a principal finalidade, 43% do tráfico humano, superando pela primeira vez o trabalho escravo. E atenção! Suspeito de assassinar adolescente é indiciado. Polícia Civil recupera embarcações e TV furtadas na comunidade Ariri. Homem é preso em flagrante por furto no centro de Macapá.
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6: Nossa atiradora de elite, Ellen Costa, está na linha de tiros. Avançar!
7: Douglas, a Delegacia de Homicídios e Proteção à Pessoa concluiu o inquérito policial que apura a morte de um adolescente de 17 anos de idade no bairro Brasil Novo, em Macapá. O homem foi indiciado pelo crime. O assassinato aconteceu na madrugada do dia 16 de abril na rua Macabeira. Segundo a Polícia Civil, a vítima vendia drogas como crack e maconha na modalidade fiado. O indiciado era cliente e estava em débito. Na noite anterior, o jovem foi até a casa do indivíduo para cobrar a dívida. Após a recusa de pagamento, a vítima arrombou o portão e entrou no imóvel. Lá foi interceptada pelo morador e por outro sujeito. O adolescente foi agredido e esfaqueado cerca de 13 vezes no tórax, costela e braços e morreu no local. Os suspeitos fugiram levando a bicicleta da vítima. A DHPP concluiu que a motivação foi desavença financeira relacionada ao tráfico de drogas. O indiciado responde por homicídio simples e tem antecedentes por furto, tráfico e resistência. O segundo suspeito morreu em maio deste ano durante uma ação policial em Santana e por isso não foi indiciado. A Polícia Civil pediu a prisão preventiva do acusado, mas até o momento a ordem judicial não foi cumprida. O inquérito foi enviado ao Ministério Público. E a 8ª Delegacia de Polícia da Capital recuperou 3 embarcações e uma televisão furtadas na comunidade do Ariri. Segundo as investigações, os criminosos têm atuado com o mesmo modo de operação. Eles aproveitam os dias em que os moradores não estão nas residências, danificam os sistemas de câmeras de segurança e arrombam as casas para subtrair diversos objetos. De acordo com o delegado Alan Moutinho, que é o responsável pela unidade policial, as diligências continuam para identificar e localizar os envolvidos. Até o momento, foram recuperados mais de R$20 mil em objetos, os quais já foram devidamente periciados e serão entregues aos proprietários. A Polícia Civil alerta ainda a população sobre a compra de bens provenientes de crimes. A conduta configura o delito de receptação previsto no artigo 180 do Código Penal Brasileiro, com pena que pode chegar a 8 anos de reclusão, mais o pagamento de multa. E olha, uma equipe do Batalhão de Força Tática prendeu um homem de 36 anos pelo crime de furto na área central de Macapá. Segundo o relatório, durante patrulhamento de rotina, os policiais foram acionados para averiguar a ocorrência em um estabelecimento comercial. Assim que chegaram ao local, os militares avistaram o suspeito em fuga. A guarnição iniciou o acompanhamento tático, alcançando e abordando o indivíduo. O proprietário da loja esteve no local e reconheceu o infrator. Diante desses fatos, o mesmo foi conduzido até a delegacia, onde foram tomadas as medidas legais cabíveis. São essas as informações de hoje, Douglas. Eu vou ficando por aqui desejando uma excelente e abençoada quarta-feira a todos. Até amanhã.
6: Ok, Ellen Costa, até amanhã.
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6: Fiscalização da propaganda eleitoral do TRE inicia atividades para eleições de 2026. Foi realizada ontem a primeira reunião de trabalho da Comissão de Fiscalização da Propaganda Eleitoral do Tribunal Regional Eleitoral TRE. O encontro marcou o início das atividades de planejamento e organização das equipes responsáveis pelo acompanhamento da propaganda eleitoral durante as eleições 2026. Foram discutidas estratégias para garantir uma fiscalização imparcial e eficiente, com atenção especial à propaganda veiculada nas redes sociais, ao uso de perfis falsos e a outras possíveis irregularidades nos ambientes digital e físico. Justiça do Amapá escolhe 2 mulheres para assumirem vagas no desembargo do Estado. Em sessão administrativa nesta quarta-feira, 29 de julho, o Tribunal de Justiça do Amapá, entre outros assuntos, escolhe 2 mulheres para assumirem vagas no desembargo do Estado. As juízas são Elaine Cantuária, Alaide de Paula, Eleusa Muniz e Estela Ramos. As 3 primeiras disputam a vaga do desembargador aposentado Gilberto Pinheiro pelo critério de merecimento, enquanto Estela é a única inscrita por antiguidade para substituir Mário Zébio Mazurek, desembargador também aposentado. Douglas Lima, para o programa Luiz Melo Entrevista. Bom dia.
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0: ahora. Oito e três, eu disse oito, oito e três. É a hora da hora.
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0: 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E atenção. Suba.
1: E subi.
0: Nade.
1: Nada.
0: Corra.
1: De correr.
0: Pedale.
1: De pedalar.
0: Quem aconselha esse cidadão que tá na telinha? Telinha e telona. Correndo, pedalando, nadando, checando a temperatura do corpo, correndo de novo. É o triatleta Joel Krieger. 73 anos no costado, mas com barriga sarada e abdômen tonificado. Portanto, vividos e supostamente bem vividos. Então, mexa-se!
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0: Ivete Bertrão, se liga, tô chegando com mexa-se. Hoje eu começo falando que o principal palco do futebol mapaense está prestes a voltar a receber grandes eventos. O Estádio Olímpico Zerão entrou na fase final de revitalização e já recebe as instalações das novas cadeiras individuais nas arquibancadas. Antes da obra, apenas o setor central contava com assentos desse tipo. Agora, todos os 3.758 lugares terão o mesmo padrão, oferecendo muito mais confortos aos torcedores. Além da modernização das arquibancadas, o estádio também ganha gramado totalmente renovado, novos vestiários, sistema de iluminação, placar eletrônico e ainda a recuperação da cobertura e outras melhorias estruturais. E a previsão é que o Zerão seja entregue no mês de agosto, pronto para receber competições esportivas e grandes eventos.
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0: Vamos mudar de assunto, agora eu vou pro futsal, porque já estão definidos os semifinalistas do Campeonato Amapaense Sub-20. Quatro equipes seguem na disputa pelo título estadual na categoria após os confrontos das quartas de final. O Desportivo São Thiago garantiu a classificação na quinta-feira depois de empatar em 1-1 com o Juventus e avançou pelo critério de melhor campanha. Já o River Plate confirmou a vaga por uma goleada de 5-0 sobre o Israel Sport Club. As duas últimas vagas ficaram com o Império Japão, que venceu o R10 por 2-1, e com o Oman, que superou o Seama pelo placar de 1-0 no Superjogo. Jogo bastante equilibrado. Agora, Desportivo São Thiago, River Plate, Império Japão e Oman aguardam a divulgação da tabela oficial que será realizado pela Federação Mapaense de Futebol de Salão, que vai definir as datas e os horários dos semifinalistas e esses super jogos. E aí vamos conhecer as duas equipes que farão a grande decisão do Amapazão Sub-20 de futsal. Boa sorte para todas as equipes! 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Forte abraço para todo mundo e volto a qualquer momento com muito mais. Tchau.
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agora, agora. 998. 89. Não é rimar.

0: Repetindo, 8, 8 e 9, a hora da hora. 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
1: Ora, ora, ora, ora, ora. Oito e 14, eu disse 8, 8 e 14. Hora da hora.

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4: Muito bem, Luiz Melo e ouvintes. O programa está recebendo aqui o psicólogo André Romero. Colaborador já do Sistema Diário de Comunicação. Já tem um tempo, né? E essa pauta foi sugerida pela vovó Zilana. Pela vovó Zilana, pelo vovô Kleber, né? A gente queria entender como essa linguagem dos adolescentes, né? Como ela tem sido dificultada. A gente muitas vezes é rotulado de atrasado, de tiozão, por não estar conectado com essa linguagem, mas ao mesmo tempo
5: a gente não está acompanhando, né, a linguagem deles.
4: O que que ela provoca, né? Do ponto de vista até de abalos psicológicos para esse adolescente se, como é que chama, farmar aura, né?
5: É, porque, não sei se vocês têm visto nas redes sociais agora, o que mais a gente vê é o povo farmando aura, é o povo 6-7, né? Então, você fica assim voando. Eu fiquei voando, eu tive que ir para pesquisa, né? Para saber o que é isso, farmar aura, né? E eu acho que para a gente aqui hoje, o Melo, por exemplo, farma aura todo tempo, né?
6: Certeza.
5: Ele chama atenção com alguma notícia, né, e tal, com algum bordão. Sabia. Então você farma aura.
0: Eu não sabia que era isso.
5: Farma aura todo tempo, né?
4: Doutor André Romero.
6: Bom dia, pessoal. Kleber, Zulana, bom dia, Melo. Bom dia a todos os ouvintes. É importante falar que toda geração teve a sua linguagem, né?
5: Toda
6: a geração de juventude, de adolescência teve a sua linguagem. Essa geração não é diferente. Só que nós temos um diferencial, que são as redes sociais, que aproxima tudo. Antigamente tinha um tempo, né, de conexão com o outro, hoje em dia não. É no estalar de dedos, por isso que as coisas chegam dessa forma. E tem uma importância muito grande para a fase da adolescência, né? Porque fala sobre uma linguagem de pertencimento. Tem adolescentes até que se sentem mal se você não entende alguma gíria, porque você está ali fora do grupo, você não está pertencido. Então é completamente natural. A adolescência é a fase que a gente quer ser pertencido ao outro. Nós temos que achar nosso grupo. Todo mundo aqui na sua geração teve o seu grupo, não teve?
5: Com certeza.
6: O seu grupo tinha essa linguagem, e com essa geração não é diferente. Claro que infelizmente tem algumas consequências negativas, né? Em relação ao bullying, ao excesso da violência digital, que está dentro dessa questão das gírias também. Inclusive é algo que eu escuto bastante no consultório. Ontem eu estava escutando um relato de pais sobre isso, sobre essa questão da tecnologia, dos termos que ele utiliza, que às vezes os pais nem entendem, que é um xingamento, que é uma violência de linguagem, e que o adolescente também não traduz para os pais, né?
5: Principalmente
6: não
5: leva essa conversa de WhatsApp. É quando ele quer negar alguma coisa, é só um N, quando não um S. Isso faz tempo já, que agora é outra coisa, que eu já não sei mais, porque meus filhos não são mais adolescentes, né, em si. Mas essas expressões, essa mudança de linguagem, isso é um reflexo desse distanciamento entre essas gerações? A gente tem que se preocupar com isso por causa das redes sociais ou não?
6: Não necessariamente uma preocupação pela mudança de gíria, pela linguagem, mas uma preocupação pela fragilidade com os jovens, né? Hoje em dia, imagino que diferente de tempos atrás, a fragilidade parental dentro de casa, entre adolescentes e pais, ela tá muito mais grave do que um tempo atrás, do que 20, 30 anos atrás. Essa referência tá muito mais frágil, porque o correto, o ideal é que o pai e a mãe façam essa interlocução do filho com o mundo, né? Mostrar como é que é o mundo, como é que é a cultura, como é que lida

0: com a política, com as relações. Hoje quem faz esse papel são as redes sociais.
1: Virou a chave.
0: São as redes sociais, são a tecnologia. O pai e a mãe não estão mais participando desse ensinamento para o filho.
2: Não conseguem acompanhar, né?
0: E aí são vários fatores, né? Não só a sociedade, mas os próprios pais que acabam terceirizando, infelizmente, para a tecnologia, para as escolas, ou seja, é melhor o filho ficar quietinho. A violência urbana dos anos 2000, 90 para cá contribuiu para que o pai deixasse o moleque no videogame o tempo todo na tela, porque ele está protegido, entre aspas, né? Só que hoje em dia a gente já vê que a violência ela está em todo lugar, principalmente no mundo digital também.
2: Os jovens de hoje, os adolescentes, eles estão muito mais ansiosos, muito mais preocupados também com a questão de curtidas, de ser aceito, né? Isso é uma preocupação, né?
0: Com certeza, porque fala da nossa necessidade de ser visto, né? Uhum. Por isso que o Instagram tem curtida, comentários, seguidores, tem muita coisa para mostrar o quanto que o outro está vendo você. Porque a gente quer ser visto. Não é exatamente esse o problema, né? Porque nós, seres humanos, nós somos seres dependentes desses fatores. A questão é o excesso. A questão é você depender disso. Você só vai ficar bem enquanto jovem, enquanto pessoa, se eu tiver o olhar do outro, se o outro me aprovar, se o outro disser que tá tudo bem, me curtir, me seguir. Se eu não tiver isso, eu não existo. É isso que tá acontecendo de forma mais grave na vida do adolescente. É um apagamento do eu, né? Da vida particular do adolescente.
2: É porque
0: que ele só é visto a partir do outro.
2: Os pais já não conversam muito com seus filhos, né? Por exemplo, você vê em restaurante por aí, você prefere dar um celular para o seu filho menor, ou, né, para o seu filho adolescente, para ele ficar enchendo menos a paciência, né, assim, do que você conversar, do que você interagir com seu filho. E também essa geração agora, de agora, não sabe lidar com frustrações.
0: Com certeza.
2: Né?
0: Com certeza, sim. É, lidar com frustração, o ser humano sempre teve essa dificuldade, mas, de fato, hoje é algo muito mais grave de anos atrás. É, mas justamente, é importante a gente pensar uma coisa, Zilana, quem cria essa geração atual somos nós também, né? Uhum. Hoje é o pai, é o tio, o avô de 30, 40, 20 anos atrás. Ou seja, é a nossa geração que está moldando esse jovem, esse ser humano. Então não há uma separação, ele não se forma sozinho, né? Então, de alguma forma, aquela geração de pais que sofreu uma violência, uma repressão muito forte, em alguma medida, não são todos, acabam fazendo o contrário. Eu vou dar tudo pro meu filho, eu vou evitar com que ele se frustre, porque isso dói. Só que a frustração, ela é necessária, ela é importante, ela forma o caráter, ela forma a personalidade. Nós precisamos, com certeza, de limites. E nós percebemos o quanto que os jovens estão sendo adoecidos, quadros depressivos, ansiedade, porque tudo pode. Não tem um direcionamento, né? Você é até uma coisa muito, muito ruim, você jogar para uma criança para decidir o que ela vai comer, o que ela vai fazer. E acham isso bonito, isso não é nada bonito, não. É você que tem que dizer para ela como é que vão ser as coisas, né?
3: É interessante que a internet, isso tinha o argumento de tirar do isolamento. Ah, vai dar voz para quem é retraído. Acabou agravando esse isolamento, porque hoje o adolescente se tranca no quarto e o mundo dele se restringe àquele universo.
0: Olha, um dos sintomas que eu percebi na pandemia, atendendo adolescentes antes da pandemia e pós-pandemia, é que eles estavam com essa ansiedade de se relacionar. Eles falavam, não sei mais lidar com o outro, como é que o outro vai me ver, tio? Me chamavam de tio, né? Como é que o outro vai me ver? Eu vou voltar, como é que eu vou me comportar? Será que vão me julgar? Já é o medo de julgamento sem nem saber a mudança em si, né? Ou seja, é o medo de como eu vou ser visto. Isso da pandemia pra cá é algo que ficou muito grande, né? A pandemia, ela deixou um marco histórico na vida de todos nós, mas na vida do adolescente principalmente.
2: E qual os sinais que indicam que um adolescente precisa de um acompanhamento psicológico?
0: Qualquer comportamento que fuja também do normal do seu filho, né? Principalmente uma reclusão excessiva também, uma dificuldade de comunicação. Não vamos romantizar o jovem que é tímido demais, que é quietinho demais. É importante sim levar para o especialista, para um psicólogo,
2: né?
0: Para ser escutado.
2: Tem que respeitar isso, né? Também.
3: Sim. Olha, Zilana, a nossa ouvinte Maria Lídia está curtindo esse debate aqui, esse bate-papo, e está ao telefone para falar com a gente também. Maria Lídia, bom dia.
4: Bom dia, bancada. É muito importante essa resenha, né, como vocês falam, com a pessoa que está sendo, que está colocando. Eu ainda penso que então, nós temos famílias, sim, não discordando, preste atenção, mas eu sou vó, já sou bisavó, e eu observo bastante todos os filhos.

0: filhos, netos e bichos. E então, eu não sou tão velha assim, viu? Só tenho 71 anos. Aí, então, realmente, você falou algo muito importante, mostrar o mundo para eles. Mostrar, fazer eles acompanharem as notícias nos jornais. Mostrar a violência, mostrar onde eles têm que ir e não ir. Será que eu ainda acredito na família? Eu tenho uma família maravilhosa. Inclusive, eu gostaria até de levar um pouquinho aqui na rádio o Kleber. Olha, Kleber, eu sou tua fã, sabe? Mas a gente observa que... E a gente sabe também que o Luiz Melo tem uma família maravilhosa. Então, por nossas famílias, a gente vê que a gente tem, sim, condições, a gente tem voz de mostrar o mundo para eles. E eu sou muito feliz porque eu mostro para os meus filhos, para os meus netos, qual o caminho certo.
1: Maravilha.
0: Entendeu? Maravilha. Então, o psicólogo é justamente isso que ele está colocando. Sabemos observar todos dentro de casa. Até nós mesmos, sabia?
1: É isso, maravilha. Obrigado pela contribuição, então, maravilhosa aqui.
0: Para não prolongar, é isso que eu queria colocar. Que nós temos, sim, famílias ainda que merecem e sabem realmente mostrar o mundo para nossos familiares.
1: Aliás, obrigado, Marilene. Pegando carona nessa frase dela, uma vez eu entrevistei um especialista e ele disse assim, olha... Que às vezes nessa tentativa da gente se aproximar ou estar na mesma vibe, como eles dizem, o especialista falou assim, olha, antes de ser amigo, pai tem que ser pai, mãe tem que ser mãe. Esse princípio da autoridade.
2: Com certeza, não tem problema você ter uma boa relação de amizade com seu filho, mas o que antecede é essa noção de autoridade, né? E o que a colega falou agora na ouvinte é realmente isso, fortalecer a referência. O que o adolescente precisa de referência, porque ele está formando um caráter. Uhum. O adolescente de hoje já é o adulto de daqui a pouco, não é de muito tempo não. Daqui a 3, 4 anos é o cara que vai estar dirigindo, que vai ser pai, que vai ser mãe, que vai estar na rua, que enfim, vão ser os futuros aí políticos, as novas referências. Então como que nós estamos formando isso? Então começa dentro de casa. Né? Nós precisamos sim fechar essa referência com os filhos, afastar um pouco mais a tela, não tenham medo de colocar limite nos seus filhos. Se chorar, se ficar mal, não tem problema nenhum. Acolha. Nós precisamos normalizar esses sentimentos de raiva, frustração, tristeza, angústia, porque fazem parte da vida. Não existe vida sem ansiedade, né? Não tem como. Então, assim, as redes sociais, elas estão ocupando o lugar no qual o pai e a mãe estão ausentes. É isso que a gente está falando bastante aqui. Então, vamos mudar isso, né? Vamos se fazer presente. Não é somente com questão material, com questão financeira, mas é com presença física e a presença também de escuta. Como o Kleber falou, não é somente entender as gírias do momento, mas é escutar seu filho, como é que foi a aula hoje. E às vezes o moleque fala. Então vamos entender. Às vezes ele fala de um colega, de uma amizade, de um namorozinho. São coisas importantes, porque se ele não é ouvido dentro de casa, ele vai buscar ser ouvido em outro lugar. E sabe Deus o que a criança vai estar ouvindo, né? O adolescente também. É essa fragilidade que pega a gente aqui.
3: E essa geração fortalecer. Se deixa muito fácil influenciar, né?
2: Infelizmente pelas redes sociais também, que hoje em dia todo mundo é referência no TikTok, no Instagram, todo mundo quer ser psicólogo, quer ser pai, mãe do outro, né? Então é uma geração que está cercada de julgamento. Se você aparece até numa história ali de um adolescente de 13 anos, ele está sujeito a julgamento, a crítica, porque teu cabelo está assim, tá aí. É uma enxurrada de julgamento. Então a pessoa adoece sim. Infelizmente é uma geração que está sujeita a adoecimentos em diferença das outras gerações, né? Então o fortalecimento é dentro de casa, pessoal.
4: É aquilo que o André falou agora há pouco, sobre que a educação começa dentro de casa. Por exemplo, muito vem do exemplo do pai, né? O pai e a mãe, eles são referências. Então, por exemplo, se o pai fala pro filho assim, olha, sai um pouco do celular, deixa um pouco o celular, vai. Mas aí toda vez que o filho olha pro pai, o pai tá no celular.
2: Também.
4: o que, que ele vai sentir, né? Ah, ele fala para um sair um pouco do celular, mas ele só vive no celular também. Então o pai também, ele tem, começa do pai também, dá esse exemplo pro filho.
1: Eles são bons questionadores.
4: Sim, são bons.
3: Se você pode, porque eu não posso.
2: Né? Mas nós podemos fazer as duas coisas, né? Sim. O exemplo ele é importante, perfeito, eu concordo também. Porém, há coisas que o adulto vai poder fazer que a criança não vai poder fazer. E ela tem que entender também. Ah, o senhor faz? Faz, porque eu sou mais velho, eu sou adulto. E isso cabe comigo. Mas sobre a questão.

0: questão das telas, com certeza o pai e a mãe tem que dar exemplo, sim.
1: Tem que dar limite. Uma pergunta que veio das redes sociais agora, Mário Jorge do Novo Buritizal diz assim: como é que eu posso conversar com meu filho sem julgar ou minimizar o que ele sente?
0: Primeira coisa é ouvir. Eu acho que o principal conselho que você pode dar para o seu filho não é o que você fala, mas sim a sua escuta, o seu acolhimento, a sua presença. É importante você mostrar para o seu filho que você está ali ouvindo. Uhum. E insistir nisso. Porque às vezes você dá ouvido uma vez, a criança ou o adolescente vem de novo, já não se sente escutado. É um trabalho. Isso exige do pai mentalmente, do pai, da mãe, essa atenção. A gente tem que estar, infelizmente, no estado de vigília, de estar atento aos nossos filhos. Então, uma orientação para esse pai é escutar, é mostrar interesse nas relações dos filhos, porque o filho tem relações. Agora, saber como é que tá é uma coisa que ele só vai descobrir na escuta. Uhum. Não é somente na conversa. Então vamos dar menos sermão, né? Vamos fazer isso apenas quando acontecer algo, mas ouça. Eu falo isso porque não é fácil ouvir, né? Não é fácil ouvir. Mas se você exercitar, tentar entender o que o seu filho está tentando dizer para você, com certeza ele vai retornar com esse comportamento de buscar seu ouvido, e a referência ela melhora, com certeza.
2: Ô, André, não dá para a gente deixar de aproveitar a sua presença aqui com a gente. Esse é um ano de eleições. O que você tem ouvido? O que você tem, ou até mesmo nessa vibe de orientar a respeito das propostas que vão ser levadas, política pública para essa questão da saúde mental?
0: Uma das coisas que eu vejo que é um grande mal-estar das nossas eleições é que todo mundo fala do povo mais vulnerável, né? Todo mundo fala de quem está sofrendo, da população que sofre com a falta de políticas públicas, mas poucos candidatos falam da política pública de saúde mental. Pouco candidato fala sobre o SUAS, que é o Sistema Único de Assistência Social. Uhum. Poucos candidatos falam sobre a RAPS, que é a Rede de Atenção Psicossocial do Brasil. E as pessoas querem inventar coisas. Político chega com proposta que, na verdade, nem precisa ser criado nada, Zilana Kleber Mello. É você fazer o que tem que ser feito, é o que já existe. É você se apropriar das redes, da política de saúde mental. Eu sempre pontuo o SUAS porque ele é esquecido aqui, né, nas eleições, né? A gente fala muito do SUS, mas há o SUAS. O Sistema Único de Assistência Social, hoje o estado do Amapá, é o único estado que não tem um albergue para as pessoas em situação de rua. Todo mundo fala disso, né? Fala de um assistencialismo negativo, de cesta básica, mas há políticas para isso. Há recursos federais presos, congelados, que o gestor local, estadual, não acessa. Uhum. Aí quer inventar coisas novas, não tem que inventar nada, já existe. Então, assim, uma orientação é que os políticos se apropriem dessas legislações para atender o público vulnerável. As pessoas em situação de rua, eu trago esse ponto porque é um público que tem aumentado. Tem aumentado. Muito, né? O pai de família que acaba tendo problema com álcool, infelizmente daqui com 2-3 meses já acaba também na rua. Então não é algo muito distante da nossa vida, né? Mas infelizmente ele fica à mercê da violência, fica à mercê da ausência. Então os políticos precisam se apropriar. Em relação à saúde mental, nem se fale. Então é algo também que está muito fragilizado hoje em dia. Não é somente medicação, é o adoecimento em relação à saúde mental, as pessoas atentarem contra a própria vida, com certeza a falta de uma questão financeira, habitação, alimentação, isso não influencia como a pessoa adoeça individualmente? A ausência disso? Com certeza. Isso não pode fazer com que alguém atente contra si mesmo? Com certeza. Então tudo tem a ver com saúde mental, com assistência social, mas eu fico muito, muito triste que isso não é muito falado, né? Daqui a pouco vai haver os debates e a gente tem que ficar atento. Não no que é falado, mas no que não é falado, do que não é prioridade.
2: Uhum. Muito bem. Ó, o psicólogo André Romero interage muito bem nas redes sociais, né? Fala pro pessoal, estão perguntando aqui.
0: Beleza, arroba psicólogo André Romero no Instagram, lá está o meu canal do WhatsApp também para agendamento de entrevista, bate-papo e atendimento também, então aguardo vocês lá.
2: Muito maravilha. Bem. Obrigado por ter vindo com a gente hoje.
1: Farmou a aura.
0: Te agradeço. Prazer estar aqui com vocês. Farmou. Até a próxima.
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4: Tempo passa, o tempo voa, o tempo não para. 8h33, eu disse 8h33. Hora da hora.
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4: Não e não. Ministro Toffoli, do TSE, nega desligamento da vereadora Luana Serrão, do União Brasil, sem perda de mandato. E na mesma canetada, também nega pedido de expulsão da parlamentar feito pela União Brasil.
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2: Cidadania. Olha, as inscrições para o programa Meu Pai Tem Nome, da Defensoria Pública do Amapá, foram prorrogadas até amanhã, quinta-feira, dia 30, ao meio-dia,

0: 81-33-04-22.
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2: As Forças Armadas prestarão apoio logístico à Justiça Eleitoral durante as eleições de 2026 em 128 localidades distribuídas por 42 municípios de 7 estados, como Acre, Amazonas, o Amapá, Mato Grosso, Mato Grosso do Sul, Rio de Janeiro e Roraima. O apoio inclui, entre outras atividades, o transporte de urnas eletrônicas, equipamentos e equipes da Justiça Eleitoral para regiões de difícil acesso, utilizando aeronaves, embarcações e viaturas militares. A atuação foi autorizada através de decreto publicado no Diário Oficial da União.
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3: Olha, a Prefeitura de Macapá decreta situação de emergência em saúde pública para fortalecer enfrentamento às síndromes respiratórias. A Prefeitura decretou situação de emergência em saúde pública por 90 dias em todo o município, em razão do aumento dos casos de síndrome respiratória aguda, grave, né? E síndrome gripal. A medida, publicada nesta terça-feira, dia 28, acompanha os decretos do governo do estado e do governo federal e permitirá maior agilidade na doação de medidas para ampliar a capacidade de atendimento na rede municipal de saúde. O prefeito de Macapá, Pedro da Lua, destacou que a administração municipal acompanha o cenário enfrentando em todo o estado e reforçou que a medida permitirá respostas mais rápidas às demandas da população.
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4: Ofensas. O presidente Milei da Argentina chama Lula de ladrão e Moraes do STF de lixo. Na convenção de Flávio Bolsonaro no sábado 25. Resposta de Lula a ataques do presidente argentino Milei no Brasil para apoiar Flávio à presidência da República. Perguntado, Lula, de maneira irônica, respondeu: quem é esse cara?
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0: Olha, o Serviço de Apoio às Micro e Pequenas Empresas no Amapá, o SEBRAE, coordenou a missão empresarial para a Feira Internacional de Panificação, Confeitaria e Food Service, chamada de FIPAN 2026, uma jornada técnica de imersão, inovação e prospecção de negócios para empresários da indústria da panificação do Amapá, foi em São Paulo, no Expo Center Norte. A programação contou com atividades técnicas e feiras e a iniciativa integra a estratégia do SEBRAE em fortalecer a indústria local.
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2: Entre 30 de julho e 2 de agosto, o município de Oiapoque sediará a terceira edição da Feira Internacional de Oiapoque, com a participação aí da companhia Amapá Petróleo e Gás, a Gazap, e da Petrobras. A feira se consolida como um dos principais pontos de encontro para debater o crescimento sustentável, negócios e oportunidades estratégicas da Amazônia brasileira. A programação inclui ainda rodada de negócios nos dias 30 e 31 de julho, na sala Conexão, na área interna da feira. E também na ocasião, representantes da Petrobras irão orientar empresas locais sobre o processo de cadastramento aí na plataforma, além de apresentar demandas da companhia nas áreas de bens e serviços, e criarão também um ambiente estratégico de conexão entre compradores e fornecedores. A terceira Feira Internacional de Oiapoque será realizada de 30 de julho a 2 de agosto no Estádio Municipal João, na atividade Natizão, com promoção de negócios e na integração entre o Amapá, Guiana Francesa, Platô das Guianas e também o Caribe.
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3: Olha, no âmbito da política nacional, Alckmin diz que Milei presta desserviço à Argentina, hein? Vice-presidente da República, Geraldo Alckmin, repudiou nesta terça-feira, dia 28, as ofensas contra o Brasil proferidas pelo presidente da Argentina, Javier Milei, durante a convenção partidária do Partido Liberal no último sábado. A convenção oficializou a candidatura à presidência da República do senador Flávio Bolsonaro, do PL do Rio de Janeiro, filho do ex-presidente Jair Bolsonaro, preso e condenado por tentativa de golpe de Estado, entre outros delitos. Em entrevista após o evento na capital paulista, Alckmin ressaltou que o líder argentino cometeu uma intromissão em assuntos internos do Brasil de maneira absolutamente grosseira. Alckmin não respondeu diretamente se a postura de Milei poderá afetar as relações

0: comerciais entre os dois países, mas destacou que o Brasil é o país que mais compra produtos argentinos e o maior parceiro comercial do país vizinho.
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2: Sem vozinha. Josimar Évora Dias, o vozinha, não poderá usar apelido no Colo-Colo do Chile por quem está sendo contratado. É devido a normas do futebol chileno que só permitem até sobrenome na camisa, mas apelido, não, jamais. 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
2: Quem está, não está no chão, está nos ares. Caso do nosso melocóptero, está nos ares. E mostrando aí, eu imagino, né? A imagem da Expofeira.
4: Parque de exposições da Fazendinha.
2: É isso, comandante Anderson. Bom dia.
5: Bom dia, Melo.
2: Bom dia, comandante.
5: Bom dia, bom dia. Iniciando aqui, Melo, mostrando o palco. Palco principal.
6: E a arena
5: que já está sendo montada,
6: né?
5: A estrutura.
6: É nessa área que acontece, né? Essa aí também é arena de rodeios, né, comandante?
5: Positivo. A gente vê que já está sendo preparado. Toda a estrutura aqui está sendo montada. Palco já está começando a dar o ar da graça também.
0: É, a gente imagina porque faltam
4: 10 dias.
0: Faltam 10 dias para a Expofeira, né? E a gente pensa assim, poxa, será que vai dar tempo? Nossa. Mas é porque é uma logística muito grande,
4: tá,
0: né?
4: Está
0: sendo feito primeiro, e isso, está sendo feito primeiro aí. É, a parte, aquela parte interna. E depois que termina isso, é rapidinho pra fazer o resto, né?
2: Estrutura,
0: o resto é tudo rápido.
2: Tanto.
6: É, como se diz lá no parque, a noite é uma criança.
0: A noite é uma criança, né? E aí, olha, eles trabalham dia e noite, né?
2: Sim, comandante. Sim, comandante.
5: Vamos mostrar aqui também à esquerda aqui do vídeo como já tá o restante, totalmente concluído.
6: Todos os pavilhões, prontinho, né?
4: É, toda a estrutura de pavilhões, né? Onde acontecem as feiras, né? Enfim, as rodadas de negócios, né? As exposições. É. Enfim, tá tudo praticamente concluído. Ô, Samer, você tá aí com o comandante?
7: Oi, Juliana, tô sim.
2: A feira começa exatamente quando?
4: Dia 8.
0: Sábado.
4: Dia 8 de agosto, no próximo sábado.
0: No outro sábado, da próxima semana.
7: Exatamente. Comandante está sobrevoando, viu, o Zilana e a todos que estão aí no estúdio, todos que estão nos acompanhando. Nós estamos aqui no solo, justamente também ouvindo aí as informações do comandante. Agora há pouco passando por aqui, já passamos realmente pela arena. Vai continuar sendo a arena, o palco principal, Arena Rio Amazonas, onde recebe realmente os rodeios, viu, Kleber Barbosa? Todos os pavilhões, os estandes já estão todos prontos. E aí eu estou aqui ao lado do coordenador geral da Expofeira, que é o Richard Madureira, que vai falar para a gente, coordenador, o nosso secretário aqui também, que não vai dar tempo de ficar pronto. Já está toda pronta a estrutura, na verdade, já só esperando e aguardando o início no dia 8 de agosto. É isso? Confirma pra gente. Bom dia.
8: Bom dia, Elson. Bom dia, Luiz. Bom dia, Solana. Bom dia a todos que estão aí na rádio, nos ouvindo e nos assistindo. E um bom dia muito especial a todos os ouvintes. Nós já estamos do que pensamos, do que planejamos relacionado à infraestrutura, manutenção, montagem, nós já estamos com 80% pronto, graças a Deus. Vem envergadura de cerca de 40 dias, trabalhando dioturnamente para transformar o Parque de Exposição da Fazendinha nessa grande arena que é a Expofeira, um evento de negócios, de multinegócios, que durante 9 dias... farão com que o coração da Amapá, na capital, pulse muito forte, muitos negócios gerando emprego e renda. Tudo pronto, tudo preparado, para que na segunda-feira, que é a última semana, todos os expositores entrem aqui.

0: monte seus estande, a sua estrutura, para que no sábado, no dia 8, nós possamos abrir os portões para a disposição da Fazendinha e entregar à sociedade amapaense e a todos que vierem, seja da região norte, seja do Brasil, do restante do Brasil ou dos países vizinhos, possam participar da maior e melhor expofeira de todos os tempos.
1: O secretário, o senhor falava justamente sobre isso. Na próxima semana já entra aquela parte que os empreendedores, né, os expositores estarão aqui podendo já acessar aqui o Parque de Exposições, justamente na preparação para que no dia 8 possa estar tudo certo, para que no dia 8 possa estar tudo pronto. Mas hoje também acontece um momento especial aqui dentro do Parque de Exposições da Fazendinha. Explica pra gente aí sobre essa programação.
0: Os objetivos da expofeira são fortalecer a economia do estado do Amapá, atrair investidores, gerar emprego em renda, incentivar pequenos empreendedores, valorizar todo tipo de negócio. Então, pensando nisso, nós estamos ampliando para além das fronteiras aqui do Parque de Exposição. Nós vamos fazer, nesse período inicial da expofeira, uma grande parceria com a CDL Santana, com a CIA, Associação de Lojistas, de Indústrias, enfim, em Santana, que nós vamos ter durante 3 dias, dia 31, 1 e 2 de agosto, o Liquida Santana. É um período que a sociedade santanense espera muito, onde as lojas disponibilizam, são mais de 140 lojistas em Santana, disponibilizam uma sociedade desconto de até 70%. Movimentam o setor comercial, que vão desde materiais de beleza, roupas, calçados, eletroeletrônicos, enfim. Além disso, também, aquelas pessoas que estão com dificuldade financeira podem fazer as suas negociações, colocar em dia as suas contas, enfim. A sociedade é mobilizada para esse momento e hoje, à tarde, 18 horas, faremos o lançamento aqui na expofeira do Liquida Santana 2026, uma perspectiva de movimentar cerca de 12 milhões de reais em 3 dias, né, no município de Santana. E claro, o município de Santana chamando, né, os consumidores de toda a região metropolitana para irem às lojas em Santana também aproveitar e fazer as suas aquisições. E eles também promoverão a expofeira. As vitrines estarão organizadas lá com as botas, com os casacos, com as roupas que são tradicionais de ambiente como expofeira, enfim, toda uma mobilização feita para que Santana também pulse a expofeira 2026.
2: Além de tudo isso que a expofeira oferece, claro, que atrai grande público, mas o que atrai grande público também são os shows, as atrações artísticas. Você pode confirmar as atrações aí pra gente? E se ainda teremos novidades aí, ainda tá faltando anunciar alguma atração aí pra expofeira desse ano?
0: Sim, falta anunciar uma atração e o fechamento da agenda dos grandes shows. Nós faremos isso hoje também, junto com o lançamento da atividade em Santana, que é o Liquida Santana. Nós anunciaremos a agenda final dos grandes eventos na expofeira, programação fechada e atração que está pendente para um dos dias da semana. Nós anunciaremos hoje. Está tudo confirmado, vamos preparar para divulgar isso hoje. Também hoje, Zilana, nós anunciaremos o decreto que regulamenta a Lei 3511, que foi algo que, de uma forma muito inteligente, o governo do estado, o governador, decidiu que nessa expofeira, todos os produtores do agronegócio, do agroestativismo, tudo ligado à produção, terão o seu ICMS reduzido, presumido, ou seja, descontado de qualquer compra, de qualquer aquisição no período da expofeira. Ou seja, quem vier à expofeira, as pessoas que produzem, né, os agricultores em pequena, média e larga escala, né, o que trabalha com agricultura, agropecuária, quer adquirir máquinas, insumos e outros equipamentos, comprando aqui na expofeira nos 9 dias, vai ter a redução do ICMS. O governador já sancionou a lei e hoje nós apresentaremos o decreto que regulamenta essa lei, ou seja, lá no decreto estará descrito tudo que você poderá adquirir e quem poderá adquirir. Então hoje nós lançamos aqui, a partir das 18 horas, a programação de Santana, a agenda final da Expofeira e o decreto que regulamenta a lei.
1: Pronto, então a programação toda será lançada, será apresentada hoje de forma oficial, essa outra atração, essa última atração, na verdade, e fechando assim toda a programação de shows nacionais. No mais, tá tudo certo, tá tudo pronto, a partir de segunda-feira, aqueles expositores já poderão entrar aqui já para ajeitar os seus espaços, para deixar tudo organizado para o dia 8, né, secretário?
0: Não tenha dúvida, tudo está sendo pensado, tudo está sendo nos mínimos detalhes, não só a estrutura, mas todo o planejamento estratégico. De segurança, de transporte, de trânsito, de urgência e emergência, de inclusão. E ontem nós lançamos o programa de conectividade da Expofeira, uma inovação tecnológica que buscando sempre melhorar esse ambiente para que as pessoas possam utilizar a internet da melhor forma possível. Então, tudo sendo pensado nos mínimos detalhes para fazermos, é uma determinação do governador, fazermos a melhor Expofeira de todos os tempos.
1: Tá certo, obrigado. Aqui é o Richard Madureira, coordenador geral aqui da Expofeira 2026, a secretária Cíntia também está por aqui, grande coordenação também, dupla que está trabalhando incansavelmente na organização de tudo isso. Vou retornar para a gente finalizar aqui, bora ver por onde o comandante Anderson está. Alô, comandante, câmbio!
3: Finalizando aqui, Melo,
4: okay.
3: Estamos bem na entrada onde fica as bandeiras aqui do estado, bandeira dos municípios, tudo pronto, Melo.
4: Ok, bonita, bonita pra caramba. Não?
2: Só confirmando as atrações então, o Bruno.
5: As atrações da Expofeira confirmadas, abertura dia 8 de agosto, no próximo sábado da semana que vem, né? Léo Santana vai estar abrindo a Expofeira. No dia seguinte, dia 9 de agosto, Gustavo Lima, né? Esse aqui promete público grande, hein?
2: Gustavo Lima.
5: O Melo vai estar lá como esteve ano passado.
2: Esteve lá.
5: Olha, vai. Dia 10 de agosto é a atração católica com o padre Fábio de Mello, né? Dia 11 de agosto ainda não tem, que provavelmente vai ser a atração que será confirmada hoje.
1: Será,
5: né,
1: anunciada
5: no evento.
1: Hoje.
5: Será anunciada hoje, muito tem se falado aí, enfim. Dia 12 de agosto, Jota Quest, né? Pra aqueles que gostam, público um pouco mais de 30 pra cima, né, Zulana?
2: É, muito bom, muito bom.
5: É muito bom mesmo, olha. Dia 13 de agosto, o cantor Daniel, trazendo aí o sertanejo mais raiz, né? E dia 14 de agosto, sexta-feira, promete também com Wesley Safadão agitando.
1: Esse
5: aí.
1: Melo vai.
5: Esse Melo vai também.
2: Melo vai,
5: E dia 15... dia 15 de agosto, peraí que sumiu aqui, dia 15 de agosto, mas tem aí a atração gospel também, uhum. Né, é a Getty Worship, é em inglês, hein, é em inglês a atração, aí,
2: internacional,
5: Getty Worship, né, trazendo aí, então essas são as atrações confirmadas até então.
2: Faltou uma.
5: Tá faltando uma.
2: Bruno Agro.
1: também
5: Bruno Agro no palco da Expofeira.
2: Ele estará lá, no palco da Expofeira.
5: Bora ver.
2: Bruno Agro.
1: Sem contar, seu Larão, que teremos também o Festival das Aparelhagens.
5: É, isso aí.
2: Beleza,
5: o Festival das Aparelhagens.
2: Um público
5: das
2: Aparelhagens. Imenso.
5: Atrações Tupinambá.
2: Tupinambá.
5: Amazônia Fusion e Gibson. Essas são as atrações aí das aparelhagens, dentre outras. Terão outras
4: muito
5: também.
4: Muito bem.
5: Né?
1: Exatamente. Todas as aparelhagens praticamente numa paz estarão aí nessa programação.
5: Hoje ficamos aguardando.
3: Até amanhã, Melo.
4: Obrigado, comandante Anderson. Obrigado, Elson Sommer. Até amanhã.
1: Melo. 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A gente volta a qualquer momento com outras informações. Até mais. Luiz! Melo!
4: Até mais, vê! Nelson Sommer, comandante Anderson, porque da Expofeira nós vamos para. Voltamos para Macapá, né? Rodrigo Silva, é a sua vez. Rodrigo, cadê você?
6: Rodrigo Silva. De volta no Luiz Melo Entrevista, falando aqui exatamente da Mendonça Furtado, viu, Melo? Acompanhando aqui os trabalhos que estão sendo realizados pela Prefeitura de Macapá, através da Secretaria Municipal de Obras, que hoje está executando, já iniciando exatamente aqui pela Mendonça.

0: apontado os trabalhos, a gente acredita que deverá ser uma máxima aí por parte da Prefeitura de Macapá nesse período de verão, estará executando os trabalhos de macrodrenagem e também de recapeamento asfáltico. Esse trecho aqui que a gente está mostrando serve até de alerta para os condutores de veículos que trafegam aqui pela Mendonça Furtado, que a equipe da Prefeitura de Macapá já está fazendo trabalho aqui de macrodrenagem, drenagem superficial da via, no trecho entre a Marcelo Cândia e também a Santos Dumont. Esse trecho que está bastante complicado, quem passa por aqui sabe que realmente a buraqueira vinha tomando conta, mas agora, aproveitando aí esses intensos de calor, já com a máquina na pista, sendo mostrado exatamente aqui o trabalho por parte da Prefeitura de Macapá, que está sendo realizado aqui. Então, quem passa costumeiramente aqui por esta rua, quem tem a mania de passar, usar, utilizar aqui a Mendonça Furtado no trecho entre Santos Dumont e também a Marcelo Cândia, neste momento fechado aqui por conta desses trabalhos que a Prefeitura de Macapá vem realizando, exatamente mostrando, fazendo esse trabalho de superfície, drenagem superficial, que vai resultar aí no recapeamento asfáltico aqui da Mendonça Furtado. Trabalho que vem sendo realizado em várias frentes por parte da Secretaria Municipal de Obras, secretário Leonardo Craveiro, que anunciou aí uma força-tarefa por parte da Prefeitura para restaurar, para fazer esse trabalho de restauração das vias, e a máquina já neste exato momento, portanto, fazendo esse trabalho, e a equipe de reportagem do Sistema Diário de Comunicação acompanhando aqui ao vivo, direto da Mendonça Furtado, no apoio cultural de Altair Imóveis, sua segurança imobiliária, Farol e Companhia. 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Das ruas e com as ruas, Rodrigo Silva para o líder de audiência Luiz Melo, entrevista. Até já, Melo.
1: Até já, Rodrigo. No relógio da Diário, 8:57. Vamos pro apoio cultural, tempo da gente tomar uma água, um cafezinho, a gente já volta. Fica aí.
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1: No relógio da Diário. 9:05.
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3: Muito bem, a gente vai agora pro episódio da semana da coluna que é transmitida lá do Rio de Janeiro, a coluna Conexão Margem Equatorial, apresentada pela jornalista Márcia Andréia Almeida. É a Diário FM no debate nacional sobre petróleo. Confere aí.
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4: Olá, ouvintes da Rádio Diário, e a você que nos acompanha pelas redes sociais. Conexão Margem Equatorial, começando agora, trazendo um tema super importante para todos os setores da economia e não apenas para a indústria de óleo e gás. Hoje vamos abordar um tema que está transformando o ambiente corporativo e a gestão de pessoas no Brasil: a saúde mental no trabalho. Com as recentes atualizações da norma regulamentadora 01 do Ministério do Trabalho, o bem-estar psicológico deixou de ser apenas um tema temporário de campanhas educativas para se tornar uma responsabilidade formal da gestão de riscos, né? A partir de agora, as empresas vão precisar mapear e mitigar os riscos ocupacionais. A indústria de óleo e gás é um setor da economia muito pressionado e o impacto nessa indústria não vai ser diferente. Então, para conversar um pouco com a gente sobre essa norma regulamentadora, conosco aqui no Conexão Margem Equatorial, a professora Carla Branco, que também é administradora e psicóloga, é mestre em administração e doutora em psicanálise, saúde e sociedade. Atualmente, a professora Carla também é coordenadora técnica no IBMEC Online, de MBAs em ESG, liderança, inovação e tecnologia, né? Gestão de pessoal e novas tecnologias. Professora Carla, seja muito bem-vinda ao Conexão Margem Equatorial.
5: Obrigada, Márcia. É um prazer estar aqui com vocês, né? Poder falar sobre esse assunto que é tão importante, né? Como você já destacou.
4: Professora, como a NR1, nessa nova versão, ela está transformando aí os ambientes corporativos, a gestão de pessoas, e está colocando o bem-estar psicológico em outro lugar nas organizações?
5: Na verdade, uma das coisas que eu costumo falar bastante quando me chamam, né, para comentar a respeito desse assunto, é que assim, a NR1, ela já desde a sua origem lá na década de 70, ela já contemplava essa preocupação com aspectos psicossociais. Mas talvez isso não tivesse tão explícito quando se fala de riscos ocupacionais no trabalho. E aí, para muitos segmentos da economia, né, como você fala, por exemplo, da indústria de óleo e gás, etc., para algumas dessas indústrias, o risco ocupacional estava muito mais na ordem do que é físico. Então, segurança no trabalho, você não pode ir para determinados lugares, né, a gente como mulher. Eu já fui para algumas indústrias participar de reunião, visitar alguma planta e etc. Ah, você não pode estar com um salto, porque tem uma questão de segurança, você não pode descer a escada olhando no celular, você tem que segurar no corrimão. Então, os riscos ocupacionais, eles estavam muito mais associados a esse tipo de risco, de segurança no trabalho, alguma coisa ergonômica, né, ou nessa linha. E os riscos psicossociais, porque eles não estavam explicitamente evidenciados na lei, né, nessa regulamentação, nessa norma do Ministério do Trabalho e do Emprego, e por conta também de um crescimento de pessoas adoecidas por conta do trabalho, isso acabou fazendo com que houvesse uma necessidade de fato, deixar isso ali bem marcado. Então, essa mudança faz agora com que seja obrigatório para as empresas que elas mostrem também quais são os riscos psicossociais que uma pessoa pode ter ao trabalhar numa determinada organização. E assim, os riscos psicossociais, eles podem ser de diferentes ordens, né? Você tem um risco psicossocial que é vinculado, por exemplo, a uma sobrecarga. Então, se

0: é um lugar onde existe uma equipe muito enxuta, né? Uma equipe que é pequena para dar conta de todas as demandas que está ali. São pessoas que estão sempre precisando, sei lá, fazer mais trabalho do que elas deveriam, ou fazendo hora extra e etc. Existe um fator estressor associado ao tempo que a pessoa não tem para se recuperar, para passar com a família, né? Qualidade de vida está sendo perdida. Mas a gente tem outros fatores estressores, pensando na saúde mental. A gente pode pensar, sei lá, tratando aqui de indústria de óleo e gás, pessoas que trabalham em plataforma, a solidão, o afastamento,
1: confinamento, né?
0: Esse confinamento entra nisso também. Então, assim, é um risco ocupacional derivado disso. Às vezes a gente pode encontrar também dentro dessas categorias diferentes de riscos psicossociais, a gente pode também se deparar com assédio moral, por exemplo, como um dos possíveis riscos.
1: Que pode dar depressão, né?
0: Exato. E aí, quando você fala, né, como é que as empresas estão lidando com isso, o que que mudou, na verdade, agora as empresas, elas estão tendo que se olhar um pouco no espelho e assumir com mais responsabilidade, né? Não vou nem falar humildade, mas com mais responsabilidade, que elas podem estar contribuindo para que as pessoas desenvolvam algum problema de saúde mental. Muitas empresas, elas vêm se defendendo, né? Dizendo assim, mas as pessoas, elas têm que desenvolver resiliência, elas têm que melhorar a inteligência emocional, as pessoas, elas têm que também pedir ajuda. Então, se elas não falam que elas estão precisando de ajuda, a gente acha que está tudo bem. Então, algumas empresas, na hora de irem ali listar no seu plano de gerenciamento de riscos ocupacionais, algumas empresas, elas acabam meio que omitindo que elas, de fato, estão contribuindo para que pessoas não estejam se sentindo confortáveis no ambiente de trabalho. E agora isso vai ser cada vez mais cobrado, né?
1: Sim. A Norma fala de inventário de riscos, né? Psicossociais. O que seria exatamente um inventário de riscos psicossociais, professora?
0: Então, toda empresa, ela já precisava, né? Quer dizer, toda empresa que precisa seguir essa norma, né? Do Ministério do Trabalho e do Emprego, toda empresa tem que fazer um inventário dos seus riscos ocupacionais. Antes, esses riscos ocupacionais, por exemplo, não colocavam ali, sei lá, ambiente tóxico. Uma liderança que pode ser, sei lá, mais incisiva no trato e fazer com que as pessoas se sintam melindradas, com medo de errar. Hoje, é óbvio, né? Nenhuma empresa fazendo um relatório, um inventário dos riscos psicossociais dentro desses riscos ocupacionais, nenhuma empresa vai colocar lá assim, possibilidade de ambiente tóxico. Mas às vezes existe esse ambiente tóxico, e esse ambiente tóxico, ele está muitas vezes relacionado à figura da pessoa que está como líder, né? Então, assim, as pessoas ocupando a posição de liderança, elas têm que ser responsabilizadas também se elas não estão promovendo um ambiente seguro psicologicamente para as pessoas trabalharem. E aí, assim, algumas empresas hoje, elas estão contando com consultoria para prepararem esses inventários, consultorias que possam, por exemplo, mapear todos os riscos psicossociais envolvidos. Mas, assim, o Ministério do Trabalho e do Emprego recomenda que os colaboradores sejam ouvidos de forma anônima, de forma também a trazerem os elementos que são riscos realmente, porque na maior parte das vezes as empresas, elas não vão dizer que elas erram, né?
1: Sim.
0: Que temos líderes aqui que sobrecarregam as pessoas, que falam mais alto, que batem na mesa, né? Então é bem delicado, e por isso também as empresas pediram em 2025, uma extensão do prazo para se adequarem à norma, mesmo agora, né, depois de maio de 2026, quando a gente tem a obrigatoriedade de atender a essa norma, já temos aí algumas empresas também falando que existe um caráter de subjetividade associado e que, portanto, não é tão fácil assim, e que a empresa, justamente na linha do que eu estava comentando com você, que as empresas já estão oferecendo toda a segurança possível, psicológica, mental e etc. para as pessoas, mas que as pessoas também deveriam estar

0: fazendo a parte delas.
1: Professora, eu fico imaginando o desafio que é você criar canais de escuta ativa para ouvir essas pessoas e para que as pessoas se sintam seguras em poder se colocar, né? Dá para criar uma estrutura, a gente pode pensar numa estrutura segura para que as pessoas se sintam segurança psicológica de se colocar.
0: Exato. Então, assim, a gente tem algumas empresas, principalmente grandes empresas, que estão muito preocupadas em fazer isso direito. Então, assim, existem empresas realmente sérias que estão preocupadas com isso e que estão trabalhando junto com a sociedade, porque afinal de contas também, por conta do avanço das tecnologias digitais que a gente tem no mundo, as pessoas, elas entraram num ritmo muito acelerado, né? Essa busca pela produtividade nos negócios, a gente conseguir sair, estar com o celular e continuar trabalhando e etc. As empresas, elas estão muito preocupadas com como fazer com que a produtividade seja mantida e as pessoas, ao mesmo tempo, tenham ali tempo para descansar, tempo para se desconectar, tempo para esvaziar a cabeça, né? Então, existe de fato, né, acontecendo hoje uma conversa nessa linha, mas é um processo de amadurecimento institucional, uma questão também que envolve toda uma cultura diferente as próprias pessoas, a relação que elas devem ter com o trabalho, porque assim, a gente não pode colocar toda a culpa de tudo que acontece nas empresas. É óbvio que as empresas, elas têm muito mais meios de produzir algumas mudanças e de fato cobrar para que essas mudanças sejam alcançadas do que uma pessoa sozinha. Mas as pessoas, elas também, né, precisam começar a fazer a sua parte no sentido de perceber o que, que é possível, o que, que não é, que limites estão sendo respeitados ou não estão. E aí, assim, hoje a gente vê as pessoas buscando mais por terapia. A terapia, né, ou a psicanálise, a psicoterapia, qualquer abordagem, a psicanálise, que é a minha abordagem, antes disso sempre esteve muito associado a pessoas loucas. Eu não vou fazer terapia, eu não sou maluco, eu não sou maluca, para que eu vou fazer isso? É bobagem, isso é coisa de doido. Existe um preconceito muito grande. A partir do momento que isso vai começando a se desmistificar e que a gente vai vendo também mais casos de pessoas apresentando condições neurológicas ou psicológicas diferentes, eu acho que a gente está tendo uma oportunidade muito rica, né, de olhar não só para o que é o nosso corpo, mas também para essa coisa que é tão escondida, que é a nossa mente, e que está diretamente conectada com o nosso corpo. Se a gente não cuida do nosso corpo, a nossa cabeça pode ter algum problema e vice-versa, né?
1: Eu acho que tem um outro desafio grande aí, que você já passou por ele assim, mas quero voltar porque acho importante, que é a cultura de formação de novas lideranças, né? Os líderes, a partir dessa NR, eu acho que tem que ser repensado, né? O comportamento do líder precisa ser repensado, né? Porque eu tendo a achar, aqui do meu lugar, que a coisa vem de cima para baixo.
0: Totalmente.
1: Né? Então, tem um desafio aí de formar novas lideranças.
0: Sim, tem muitas empresas fazendo isso. Eu faço muito trabalho com formação de líderes dentro de diferentes empresas, de diferentes segmentos, em diferentes estágios também de liderança, justamente para que as pessoas percebam que quando elas estão nessa posição, que é uma posição que está associada ao poder, que existem muitas delicadezas, né? Você não pode falar com as pessoas de qualquer jeito, você não pode pedir às pessoas mais do que elas teriam condição de dar. E tem também todo um trabalho dos próprios líderes proporcionarem a si mesmos o autocuidado.
1: E, professora, eu queria que você, para finalizar, dissesse pra gente assim, depois que a empresa faz toda essa nova conversão de olhar, identifica seus riscos psicossociais, e aí? Diante dessa identificação, o que a empresa tem que fazer para atender a nova legislação?
0: Plano de ação, né? Então, assim, não adianta fazer um inventário, apresentar o inventário, né? Tem que ter um plano de ação. E, normalmente, esses inventários, eles são preparados não só quando você mapeia possibilidades de risco, mas também histórico, né? Então, assim,

0: Sim, existe um padrão aqui de um comportamento, sei lá, X. É, tem uma empresa que, sei lá, né, uma área que tem muito homem numa determinada área, e aí as mulheres que trabalham ali, por exemplo, elas podem se sentir diminuídas, achar que a voz delas não está sendo ouvida. Porque uma das coisas que a gente fala, como que a gente diz que é risco psicossocial também, não é só a sobrecarga, a pessoa se sentir sobrecarregada, mas ela também se achar com pouco trabalho, uhum. Ela se achar pouco valorizada. Então, nunca me chamam para participar de uma reunião importante, uhum. Nunca, né? Então, assim, se já existe um padrão, alguma possibilidade de alguém estar vivendo uma situação como essa, ou de vir a viver, já tendo acontecido, tem que ter um plano para tratar isso. Então, assim, se mulheres foram historicamente caladas, ou não ocuparam posição de liderança, ou não participaram de tomada de decisão XYZ, o que a gente pode fazer para evitar que isso aconteça? Se a gente teve aqui, sei lá, por alguma razão, um recorde de hora extra, né? As pessoas trabalhando até o limite e depois ficaram estafadas, acabaram tendo ali caso de burnout, porque trabalhou até o limite, não deu conta de depois continuar fazendo. O que que a gente pode fazer como empresa para evitar que esse tipo de coisa aconteça? Então, não é só mapear, não é só fazer inventário, é ter um plano de ação de verdade.
1: Para barrar esses riscos, né?
0: E criar o que você falou, né? Canais de escuta ativa, apoio realmente para as pessoas, uhum. E que não seja só da boca para fora.
1: Bom, eu conversei aqui com Carla Branco, administradora, psicóloga, professora. Carla, muito obrigada pela sua presença aqui com a gente, por essas informações tão preciosas para a gente entender melhor a NR1.
0: Obrigada, querida. Eu espero que vocês aí aproveitem no Amapá, todos os ouvintes aqui desse podcast. Sucesso para vocês.
1: Eu que agradeço. E o Conexão Margem Equatorial desta semana fica por aqui, mas na próxima semana eu tô de volta com mais informações importantes para você entender aí o contexto e a dinâmica da indústria de óleo e gás.
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3: 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Luiz Ele que sou eu.
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6: Suspeito de assassinar adolescente é indiciado pela Polícia Civil. Crime ocorreu no bairro Brasil Novo, zona norte de Macapá. Motivação seria dívidas de drogas. Viu essa?
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3: Qual é, qual é, qual é? Aí vem um garotinho de gelo que enche a sua bola por inteiro. E como é o nome dele?

0: Narciso frequenta um bola pro mato, garotinho, porque o jogo é de campeonato.
1: Olá, Melo, muito bom dia. Olá, torcedor, já estou na área, se derrubar é pênalti. Depois de curtir férias após a eliminação da seleção brasileira, férias no Canadá com a família, o técnico da seleção brasileira, Carlo Ancelotti, já está no Rio de Janeiro, cidade maravilhosa. E reuniu ontem na sede da CBF com a cúpula da entidade. Rodrigo Caetano, que é diretor de seleções de competições da CBF, reuniu já começando a traçar planos visando uma nova fase, um novo ciclo daqui para frente ao comando da seleção brasileira. O Brasil que volta a campo em partidas amistosas no mês de setembro, dias 26 e 29, joga amistosamente duas partidas contra a seleção da Austrália, já é visando as eliminatórias da Copa do Mundo, Espanha, Portugal e Marrocos. O Santos recebeu a Universidade Central da Venezuela na noite de ontem na Vila Belmiro, com grande público. O Peixe da Amazônia, sob comando do craque Neymar, venceu por 4-2 e obteve a classificação para a fase oitavas de final da Copa Sul-Americana. E quatro partidas hoje abre a 21ª rodada do Brasileirão. Tem o Fluminense jogando no Maracanã. O Fluminense, que é quarto colocado, encara o Bahia, que é sexto. O Flusão quer chegar ao topo da tabela. Maracanã, casa cheia. No mesmo horário, tem confronto da parte de baixo, zona da degola. Jogando em casa, o Mirassol recebe a visita do Clube do Remo. O Mirassol é 19º, o Clube do Remo é 18º. Ambos lutam para se afastarem da zona do rebaixamento do Campeonato Brasileiro. E na parte de cima da tabela, o líder Palmeiras tem parada difícil. Joga 9:30 da noite no Manuel Barradas, o Barradão, diante do Vitória. E o Flamengo vai até o gigante da Beira-Rio, vice-líder do Brasileirão, encarar o Internacional. 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Narciso Franco para o líder de audiência, Luiz Melo Entrevista. Bom dia, Melo, e até amanhã.
0: Bom dia, até amanhã, garotinho!

0: 9:26. E como nada mais foi dito nem perguntado. Lamento informar, mas é hora de baixar a cortina do show. Porque tudo que a Luiz Melo entrevista dura pouco mesmo. Mas amanhã, quinta-feira, a gente volta. Se Deus quiser, Deus quis, Deus quer e assim será. Obrigado, TV Marco Zero. Obrigado por acolher nosso conteúdo jornalístico de hoje com menos palavras inúteis e mais ações. Porque quem tem palavras, mas não tem conteúdo, é como um político nos dias atuais. Tem discurso no palanque, mas não tem obras. Então, pessoal, amanhã vai ser outro dia. Repito, Deus quis, Deus quer e assim será. Obrigado, TV Marco Zero.
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2: Luiz Melo, tá na hora de chamar o Netinho.
0: Sim, meninas. Chamando então o nosso elétrico, o nosso Bele Bele. Netinho.
2: Mais um dia. Netinho, seu lindo.
0: Então, seu lindo, que dá um sorriso aberto. Sorria, Netinho, você dormiu alegre, feliz, de bem com a vida, porque a vida é boa. Sim, Netinho, a vida merece ser vivida com presença, gratidão, amor, porque tudo é real, tudo está certo. Portanto, Netinho, gargalhe à toa. Gargalhe à vontade. Gargalhe até cair de costas, viu, Netinho? Mas continue gargalhando. De pé ou caído de costas? Gargalhe. Gargalhe pra não ter que viver 100 anos de solidão. Como no imaginário do colombiano Gabriel Garcia Marques. Portanto, esteja sempre risonho, Netinho.
3: Contente.
0: Esperançoso.
3: Por quê?
0: Porque, viu, Netinho? Deus acaba de te dar um abençoado novo dia. E, pra terminar.
3: Mas sem acabar.
0: Mas acabando. Vamos embora?
3: Vamos então, né?
0: Tchau.
3: Tchau.
0: Obrigado, Macapá.

0: Obrigado, Macapá. Saiba que eu preciso sempre, sempre, eu preciso sempre respirar o ar que te rodeia. Obrigado, Macapá. Tchau.
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0: 9:31.
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0: Dia.
1: Seu lindo, já estou na escuta do Manhã da Diário.
2: Bora pra cima!
3: Bom dia, meu amigo Netinho e todos os ouvintes da Manhã da Diário. Oh. Estou ligadinha no seu programa. Ralando, porque eu nasci linda e não rica.
0: Lindona! Ouvinte do nome, você está com o locutor da alegria, Netinho.
2: Salve, meninas, bom dia!

0: Vamos lá, galera do bem, para mais uma edição do programa Moneda Diário, sempre no apoio cultural do Atacadão Carrefour, Sicredi, Norte Home Center, Web Flash e Amazonas Importados. A partir de agora, vamos juntos diretamente do Shopping do Estudante. Tá preparado por aí para aquelas três horas mágicas do rádio? Deixa com a gente, que aqui a gente sempre toca tudo que é bom.
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0: E claro que nós vamos...

passar de moda nesse programa, hein? Manhã da Diário. Vamos trazer mais uma do passado. É claro, numa versão mais moderna, mais atualizada, pra você relembrar.

naquelas três horas mágicas do rádio. E hoje eu me encontro aqui no Shopping do Estudante, do meu lado esquerdo. 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Mas antes de eu liberar por aqui o microfone para ele falar, eu vou te falar o seguinte, hein? Hoje é dia de qual é a música para você brincar com a gente daqui a pouquinho. 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Então, a sua interação sempre por aqui no 991-22-6978. Sábado agora, hein? Daqui a três dias tem, sabe o quê? O aniversário de 2 anos do Revival. Abau!

0: retrô mais nostálgica da capital, com DJ Strong, DJ Alfredo Beatball de Belém. É festão, é papo de balada retrô gigante. E é nesse sábado agora, dia 1º, tá bom? 98103-8103, pra você pegar informações aí sobre o Revival 2 anos. 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Beleza? Beleza, Ferrari? Gostou, Ferrari?
1: Ai, Netinho!
0: O Ferrari gostou, meninas!
1: Ai, Netinho!
0: Jackson, e aí, velho? Beleza?
2: Oi, bom dia, e
0: tudo
2: aí?
0: Bem,
2: beleza?
0: Cara? Tudo bem? Você com seu cabelo impecável.
2: É?
0: Bem penteado. Cortou pro lado esquerdo e deu aquele... Passou um gel?
2: Passei.
0: Tá bom, beleza. Eu também passo um gelzinho no meu cabelo pra ficar legal. Uhum. Pra aguentar o dia todo, né?
2: O dia todo, pra ficar bem organizado pra apresentar, né? Que o programa amanhã tá diário e falar das novidades.
0: E Jefferson, pronto. 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
0: Muito bem, Jefferson está comigo até meio-dia e 30, 5 minutinhos faltando para as 10. Daqui a pouquinho você brinca comigo no O Som Secreto. Que som secreto é esse, hein? Já conseguiu identificar? Sabe o que é? Ó, eu pensei que seria fácil, mas sei não, hein? Esse som secreto aqui, não sei, sei lá. Bora ver. Que som é esse, hein?
2: Que som secreto é esse?

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0: hoje, Kel?
1: Vamos lá, Cido, começando com quem é de Áries, hein? Áries, você começa o dia contando com uma dose extra de sorte ao lidar com o dinheiro. Tudo indica que pode fechar negócios lucrativos e até negociar um aumento. Porém, o risco de prejuízo é grande se não controlar o impulso de sair gastando, viu? O número 38 e a cor prata.
2: Touro, no trabalho você começa o dia com muita energia para correr atrás das suas obrigações e deixar tudo em ordem. Você pode se surpreender com o que é capaz de conquistar quando coloca o seu foco em alguma coisa. Número 27, cor violeta.
1: Agora com você, Gêmeos, atenção. É melhor agir de maneira reservada no trabalho e escolher as palavras com cuidado para evitar problemas. Projetos que podem ser feitos a sós têm mais chance de sucesso. Então, fique na sua e não conte as suas ideias para qualquer um, hein? O número 19, a cor salmão.
2: Câncer, a lua reforça o desejo de expandir seus horizontes, arriscar-se em algo novo e deixar a rotina de lado. Mas é melhor não pedir ou emprestar dinheiro a um amigo. Tarefas realizadas junto com colegas devem correr melhor na parte da tarde. Número 17, cor marrom.
1: E daqui a pouco a gente volta, viu? Com mais previsões pro seu horóscopo aqui no Bom Astral. Pra quem é leão, virgem, libra e escorpião.
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1: David Guetta, nosso destaque dessa semana. Sábado, hein? Tem o programa Esquenta 15 anos. Mais uma pedrada que você vai curtir a partir das 8 da noite. Um minutinho, faltando para as 10.

0: Mando bem que tá ligado aqui na programação da Diário FM. Ó, já já o Jefferson volta pra gente falar muito sobre essa promoção de volta às aulas, que tá demais aqui no Shopping do Estudante e com novidades. 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
1: 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Volta, volta. 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Bacana. Bom, ó, qual é a música aí? Será que alguém acerta?
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0: voltamos.
1: Voltamos. 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
1: 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Já passou, né? Já passou Gêmeos.
0: Já.
1: Bora lá. Tá chegando Leão, Virgem, Libra e Escorpião, 10h23.
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0: Leão, deixa eu te contar, Leãozinho, você começa o dia com uma dose extra de ambição e confiança para correr atrás dos seus maiores objetivos de trabalho. É hora de redobrar o foco para dar conta das tarefas, inclusive as mais chatinhas ou rotineiras, tá? O número hoje é o 10 e a cor cereja.
1: Virgem, as tarefas em equipe têm tudo para correr às mil maravilhas. Logo cedo, porém, viagem ou estudo pede cautela extra, porque nem tudo vai sair como desejava. É um bom dia para investir em novos conhecimentos e até começar um curso. Número 51, cor preto.
0: Agora com você, Libra. Atenção, Librinha. A sua perspicácia tem tudo para indicar a melhor saída para cada situação hoje, inclusive no trabalho, viu? Mudanças não estão descartadas, inclusive no emprego, mas é um ótimo momento para quem está procurando uma nova vaga. Seu número para hoje é o 34 e a cor lilás.
1: Escorpião, pode pintar atrito nas relações com colegas se estão disputando promoção ou aumento, mas o astral melhora ao longo do dia e sua estrela vai brilhar na interação com os colegas. Uma parceria ou sociedade tem boas chances de se tornar um sucesso.

0: número 29, cor cinza.
1: E daqui a pouco a gente volta com as últimas previsões pro seu horóscopo aqui no Bom Astral, hein? Pra quem é Sagitário, Capricórnio, Aquário e Peixes.
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3: 10:25.
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3: Olha, sábado dia 1º, teu aniversário de 2 anos do projeto Revival. A balada retrô mais nostálgica da capital, DJ Strong e Alfredo Beatball, hein? Essa aqui vai tocar lá no Detroit sabadão! W. Lembra dessa?

0: 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Sabadão é dia de... Você curtir aí o Revival. 2 anos a balada retrô mais nostálgica da capital.
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0: ainda tem diárias disponíveis. 98103-8103. Vou repetir, 98103-8103. É as velhas e o velho nessa pegada, nessa levada, fazendo o clima pro sabadão 1º de agosto. Curtiu? Curtiu, cabeça branca? Amanhã tem mais, hein?
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5: Bora pra mais previsões pra hoje, Kel.
6: Vamos lá.

0: tarefas e o seu esforço pode até render elogios. Foco, fé e café serão o segredo pro sucesso se quiser dar conta de tudo, tá bom? Seu número hoje é o 12 e a cor azul.
1: Capricórnio, você começa o dia com boas chances de brilhar.

0: brilhar no trabalho, principalmente se souber explorar o seu lado criativo. A comunicação e interação com colegas e clientes também contam com energias positivas hoje. Número 20, cor azul.
1: Agora com você, Aquário. Olha, Aquário, atritos

0: atendido pode atrapalhar o seu desempenho logo cedo. Redobre a atenção nas tarefas e tire proveito do seu raciocínio rápido. Com boas ideias e um ótimo papo, você vai se destacar no ambiente profissional. Número 15, cor creme.
1: E essas foram as previsões de hoje para você.
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3: 23, faltando para as 11.
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0: canções que você se acostumou a ouvir aos sábados, sempre de 8 a 1 da manhã. A gente vai estar tocando nessa edição épica e especial pra gente, que é a edição de 15 anos do programa Esquenta, hein? Programa do sábado à noite, referência. Posso dizer pra vocês que já é um programa lendário no sábado à noite. É bom demais, hein? E aí, hein?
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0: Sabadão, hein? 8 da noite. Bom, vamos fazer o WhatsApp da galera? Vambora. Vamos nessa. Valendo.
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0: Amigo Ronei Duarte. Pirou na batatinha, né, Ronei? Pirou na batatinha com esse som, né? Vamos lá, cadê a rapaziada pra falar comigo?
3: Olha a mensagem, hein?
0: Olha, o Jefferson tava aqui. O Jefferson tá aqui do meu lado esquerdo. Jefferson, me conta, tem muita mensagem? Tem muito áudio? Fala.
4: Tem bastante.
0: Vai dar pra gente vencer, será?
4: Com certeza.
0: Jefferson tava aqui,
4: tava ouvindo também.
0: Ouvindo as... Bora mandar alô, vai, que você começa. Cadê o primeiro começar pelo carinha do café?
4: É o Oberdan, um abraço pra ele aí. Um alô também pro nosso amigo Malone, que tá subindo aqui pro administrativo. Para o Andrei, que tá vindo aqui, um alô pra ele, um abraço. Pra galera do depósito que tá nos escutando. A Gabi, que vai passando aqui também, um alô pra ela, um abraço pra todo mundo.
0: Então pronto, aí meu amigo Jefferson mandando os alôs e os abraços, hein? WhatsApp! E a galera vai mandando a ver. Fala comigo, bom dia!
5: Bom dia, bom dia, bom dia, belê, belê. Quartou e hoje tem Mengão, diretamente aqui do quilômetro 9. Elo Oliveira, do bairro Nova Esperança, ativada, trabalhando, e vamos que vamos.
0: Valeu, Elo, um abraço pra você também.
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0: E aí, tudo bem? Manda.
6: Salve, salve, meu amigo Netinho, aqui é Cleo do Novo Brizão, já ligadinha aí na manhã diária, odiada aqui de BTV, mas não tô grávida não, BTV faz acesso aqui também, não é só aí você que tem de BTV não, bom trabalho pra você, quartou, sucesso sempre amigo, beijo, beijo.
7: Bom dia meu amigo Netinho, belê, meu brother, bom dia a todos os teus ouvintes. Netinho,
0: oi.
7: Já que o Ministério das Comunicações, juntamente com o Ministério da Saúde, advertem que ouvir o programa Manhã da Diário faz bem à saúde, então, meu irmão, estamos aonde? Ligado, ligadaço no melhor programa das manhãs amapaenses.
0: Valeu!
7: Carlos Paiva na escuta, meu brother.
0: Ô, cabeça branca!
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8: Muito bom dia, meus amores. Passando aqui rapidinho, só para desejar um abençoado e excelente dia. Lembrando que o sol nasce para todos e você não é exceção. Lembre-se, você é muito importante para Deus e para as pessoas que te amam. Beijos a todos. Eliana Nery, de Etiqueta Nery Glow. Perfumes e...

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1: Valeu, minha amiga! WhatsApp
2: da galera! Bom dia, belê, na escuta do melhor programa. Bom dia. Rádio. Manhã da Diário. Forte abraço aí pra todos os ouvintes aí. Em especial aí pra minha mãe, que ontem fez 75 anos. Dona Maria Isomar.
1: Dona Maria!
2: Neto aí, motorista de aplicativo. Me colocar aquelas promoções lá dos esquisitos de gasolina, meu amigo.
1: Valeu!
2: Forte abraço, Deus abençoe.
1: Amém! WhatsApp! Amém!
3: Tá, bom dia, belê, minha terei todos os sabores. Já foi Mauro?
1: Bora.
3: Já, vamos pra cima. Um beijo da Regina do Bairro do Tem. Um beijo, cheiro e um queijo. Corre, menino. Lá vem ela. Quem será? Uma foto depois.
1: Fala comigo.
4: bom dia, Netinho. Tudo belê, belê?
1: Belê, belê.
4: Nós não é Lidiane Fernandes, mas nós tá ralando, meu amigo. Netinho.
1: Oi.
4: Mas um abraço pra Lidiane Fernandes.
1: Tudo
4: além do peixe frito muito gostoso, A mulher ainda faz um risoto à noite e tô esperando na saia dela. 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Propaganda pra minha amiga aí.
1: Olha o golpe, Lidiane.
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1: Olha o golpe.
6: Olha a mensagem.
7: Bom dia, meu amigo. Belê, Netinho.
1: E aí, velho?
7: Escuta, mandar um abraço pro meu amigo aí, Jaime Acapu. E o Harigô, que está na rota aí, curtindo aí o seu programa aqui de montão também, meu amigão. E também aqui tem um amigão aqui, o Gabriel Bolt aqui, que o homem é um corredor, mano.
1: Fala,
7: corredor nato. O homem é o velocista, melhor velocista de Macapá. Um abraço pra ele aí, meu amigo.
1: Valeu.
7: Falou. Coloca aquela música lá aí, meu amigo. Da bicicletinha, meu amigo. Da bicicletinha. Falou, meu amigo.
1: Opa, valeu.
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8: Bom dia, meu belê. Quarto.
1: E nós.
8: E eu estou ligadinho na manhã da Diário, mas ralando como sempre, diretamente do restaurante Cantinho da Lidiane. Hoje, dia da nossa seleção jogar, né?
1: Opa.
8: E é isso aí, vamos pra cima. Lidiane Fernandes.
1: O jogo hoje do Flamengo é 7h30 e é somente na Amazon Prime, tá ouvindo?
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1: Fala comigo.
9: Bom dia, Netinho. Vamos que vamos. Quarto. Marta, Zeramba, todos pela escuta. Bem.
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10: Bom dia, meu querido Netinho.
1: Bom dia.
10: Estou passando para te desejar uma quarta cheia de coisas boas.
1: Amém.
10: Que o nosso Flamengo vença. E é isso, tá? Um bom trabalho. E vamos que vamos com o nosso Manhã da Diário. Ok, Netinho?
1: Ok.
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1: E aí, tudo bem?
11: Bom dia, meu amigo Netinho. Bom dia, galera que já tá curtindo Manhã da Diário. Eu tô só de boa daqui, de Laranjal do Jari. Vamos que vamos. Manhã da Diário sempre ligado em você, Josiane Trindade.
1: Valeu.
6: Olha a mensagem.
1: Fala comigo, bom dia.
12: Fala, meu amigo Netinho.
1: Tudo bem?
12: Thiago Nardi na rota do asfalto.
1: Bora, querido.
12: Aqui na Manhã da Diário, tamo junto, avante palestra.
1: Valeu, minha rapaziada. Cara, tem um monte de mensagem. Ô, Jefferson.
13: Oi.
1: Eu vou parar por aqui, tá?
13: É, dá uma parada.
1: Depois eu continuo.
13: Continua. São muitas mensagens que ele tá recebendo aqui.
1: Se não, você vai ficar aí me olhando e não vai falar. A gente precisa vender.
13: Precisa
1: do apoio cultural. Meu amigo Patrick Mello. E aí, Patrick, como é que tá, cara? Tudo bem? Marlonzão do Laranjal do Jari tá ligado com a gente. Valeu, Marlonzão. Valeu, Patrick. Sábado eu te espero às 8h aqui na frequência 90.9. Você que é aquele ouvinte... Desde quando começou o programa Esquenta, você também faz parte dessa história com o nosso ouvinte, hein? Por favor, não quero que você leve falta no sábado, dia 1º, tá bom? Um abraço, Patrick Mello, nosso ouvinte aqui de milhares e milhares e milhares de anos. Rony Eduardo, um abraço, João Flamenguista, um abraço. Juliano, um abraço. Eleonaldo, um abraço. Eduardo, um abraço. Luiz Paulo, um abraço. Meu amigo Harris, motorista por aplicativo. Amigo DJ Baldini, lá do estúdio de Apache. Professor de lei, não vai levar falta sábado, hein? Te espero aqui, 8h, tá bom? Um abraço pra Iguaraceira também, que tá ligado com a gente. Sua irmãzona, sempre curtindo o programa Manhã da Diário. Gente, daqui a pouco, minha amiga Marisete Pantoja, beijão, abração, tá ligado? Ediane Salles.

0: William Brasil, na panificadora de Garapé da Fortaleza. Um abraço, William. Valeu, galera!
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0: Já, eu continuo. Calma. Sem pressão. E não precisa brigar comigo. Calma. Depois de volta com os alôs, com o WhatsApp. Jefferson.
2: Oi.
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0: Muito bem, galera, tô com o Jefferson por aqui até 12:30, 11:08.
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0: E aí, hein, cê tá ligado? Sony Fodera, mais uma das boas pra você curtir nessa manhã de quarta-feira, meio de semana. Nem lá, nem cá.

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0: Vamos falar aqui com a Marta que tá na área e ela disse pra mim, Netinho, eu sei que som secreto é esse. Faz logo pix. Faz logo pix pra mim. É isso, Marta?
2: Você pix aí pra mim.
0: Você falou isso ou não?
2: Foi.
0: Tô brincando, a Marta não falou não. Ô Marta, tudo bem? Tudo na paz?
2: Tudo na paz.
0: Prepara aí, hein? Se concentre que eu vou rolar mais uma vez o som secreto.
1: Um secreto é esse.
2: Quem bater, coisando, teclando.
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0: Vamos lá, Marta.
2: Um pouquinho, hein?
0: Bora lá, Marta. O tambor tá batendo, valendo R$50. Que som secreto é esse, mulher?
2: Alguém teclando aí no computador.
0: Você acha que alguém teclando, é?
2: Teclando no computador.
0: Ei, Marta, não é não, hein? Não é não. Mas valeu sua participação, minha querida. Beijão pra tu. Ó, quer se inscrever com a gente? Quer brincar com a gente no Som Secreto? 991-226978. Eu pensei que esse Som Secreto, a galera iria descobrir rapidinho, hein? Mas acho que vai ser difícil, hein? Se inscreva e venha brincar com a gente.
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0: 11:15.
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paladas, pauladas. Você vai relembrar e vai curtir. É uma viagem, programa sendo preparado com muito carinho pra você do outro lado, que sempre curte a gente aos sábados, aqui na programação da Diário FM. Programa lendário, né? 15 anos. Sábado agora chega na edição de número 755, cara. E assim a gente vai tocando o barco. Rômulo Cunha, Reinaldo, André Melo, Gustavo Viana, Luiz Lopes, nesse sábado. Tenho convidado aí que é o Adolfo Colares. Então, o programa vai ser no vinil, vai ser na nossa controladora. Então, enfim, preparamos um super programa e você vai poder acompanhar.

0: no sábado, na edição de 15 anos do programa Esquenta. Você lembra que você estava fazendo no dia 6 de agosto de 2011, quando estreou o programa Esquenta? Você lembra? Você lembra ou não? Eu lembro, velho. Tava aqui no Diário FM. E eu só não vou lembrar o nome do... Tinha um programa... E era um programa, acho que falava de direito e tal, né? Vinha antes da gente, né? Não lembro agora, cara, me deu um branco, mas vou lembrar durante a semana e vou falar pra vocês o nome desse programa e o nome dos advogados que faziam esse horário aí, que era antes do Esquenta, quando a gente estreou aqui, né? Tem uma história, hein, velho? Tem uma história. Inclusive, no dia 6 de agosto, que é o dia da estreia do Esquenta, foi no dia 6 de agosto, só que a gente vai fazer agora dia 1º, nesse sábado, né? Porque no outro sábado já é expofeira, então a gente antecipou aí o aniversário. É, a gente também completa 15 anos aqui de casa, aqui de Diário FM, tá bom? Jefferson!
1: Oi!
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0: 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Jefferson, antes do Conta Tudo, você vai me contar agora o que você tem pra esse bloco aqui do Shopping do Estudante.
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0: Muito bem, gente. 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Aproveitar e mandar um abraço aqui pro amigo Adriano Augusto, que tá na área. Minha amiga Leonila Diniz, minha amiga Lau, lá no município de Santana. A Rafaela, Dolores, Ana Cleia, Léo Pereira, Vasconcelo, Washington, Sandro, Valdenor, Carlos Júnior também tá ligado, Carlinhos também tá vendo o programa, essa rapaziada sempre na sintonia da 90.9, 11h32, Conta Tudo no ar.

0: claro, recheado de música, de fofoca, de conteúdos interessantes, né, Kel?
1: É isso aí, Cido, com muita alegria pra você, bora fofocar bastante, hein?
0: Manda então a primeira pra gente.
1: Olha, gente, uma situação meio complicada com a cantora Aline Rosa aconteceu nessa semana e ela resolveu se pronunciar. O que aconteceu? Ela tava fazendo um show no Fortal em Fortaleza, né?
0: É.
1: Quando foi arremessado um copo bem no rosto dela durante a apresentação.
0: Tá,
1: gente,
0: brincando? Que coisa feia, hein?
1: Olha, a cantora afirmou que passa bem e explicou que os óculos que estavam usando ajudaram a amenizar o impacto da agressão, né? E num vídeo publicado nas redes, a Aline fez um apelo pra que esse tipo de violência não seja tratado como normal em eventos, entendeu?
0: Nem pode, né?
1: É, a artista destacou que o caso vai além da experiência pessoal e chamou a atenção pra agressões sofridas por mulheres em diferentes contextos, né? Esse episódio repercutiu muito nas redes sociais e reacendeu esse debate sobre a segurança e o respeito dos artistas durante as apresentações.
0: Verdade, já vi jogar lata.
1: É, gente, que coisa feia,
0: enfim,
1: né?
0: Garrafa.
1: Se você não gostou do show, vai embora.
0: Meu, acabou, não tem nem que entrar, né? Esse
1: exato.
0: Tipo de gente, isso aí não é um show, é gente que não presta.
1: É verdade.
0: Essa é a verdade. Uhum. Mas que bom que deu tudo certo.
1: Verdade, que bom que ela tá bem, né?
0: Verdade.
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3: Amigo Harris, motorista aí pelo aplicativo, tá ligado na programação, amigo. Pinto taxista, bigode taxista, taxista negociador, carninho taxista, a turma do bem sempre.

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2: Camila Diário, sempre ligado em você, finalizando por aqui o nosso Milkshake nas produções mixagens do DJ Rômulo Cunha. 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Valeu, meu DJ! Acabou o milkshake, só amanhã.
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6: E chegamos ao momento de quem ama, cuida, quer.
7: Vamos lá, Cido, trazer resumão da novela pra galera, né? Hoje teremos Brigitte falando com a Adriana, que acredita em sua inocência.
6: Olha, que pois bom sinal, hein?
7: Não é? Olha, a Carmita vai descobrir que o anel da joalheria Brandão é uma imitação. É, coitada da Carmita, achou que ia pegar o anel lá da Pilar e ia ficar tudo bem, né?
6: E ela tomou bica,
7: então,
6: né?
7: Então. E a Ingrid e o Thiago vão discutir feio hoje, hein? Teremos também a Liri sugerindo a Adriana usar a Brigitte nos seus planos de vingança. E o Ademir vai descobrir que o Pedro tá representando a Sueli. Pensa se ele vai ficar bravo.
6: É. Já tá, tô vendo que o negócio vai ser feio hoje, hein?
7: Bom, a Elisa vai visitar o túmulo do Arthur e vai pedir ajuda pra afastar a Pilar da família, né? É, e a Carmita vai descobrir que a Pilar chamará a polícia pra investigar o roubo do anel. Já a Carmita vai devolver o anel pra Pilar e avisa que a joia é falsa. E o Otoniel vai encontrar a Francesca, mais uma vez, a misteriosa Francesca. E a Adriana vai observar satisfeita o Ademir sendo cercado pela imprensa ao entrar na delegacia pra depor.
6: Mas pelo menos um bom sinal pra ela, pra Adriana, né?
7: É verdade.
6: Jesus. É o que rola hoje.
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1: Ah, 15 minutinhos faltando pro meio-dia. Vamos juntos diretamente do Shopping do Estudante. Pra você que tá ligado aqui na programação da Diária FM 90.9, você vai participando. Deixa eu mandar um abração aqui. Rapidinho aqui, antes de eu fazer o... antes de eu começar por aqui, né, o nosso Qual é a Música, manda um abraço, meu amigo Fábio Assunção, Tornado Produções, tá desde antes de começar o programa, já tava esperando o alô. Ô Fábio, pô, perdi aqui, né, cara, perdão, perdi o tempo de mandar o alô, mas segue o alô pra você, Fábio Assunção, Tornado Produções, meu amigo João Flamenguista. É, João, já tá no ônibus aí com Arzão, velho, tem que te colocarem aí no ônibus com Arzão, estou fazendo aqui uma campanha, hein, João Flamenguista. Fazendinha, na linha Fazendinha São Camilo. Essa é uma linha mais rápida, né, João? Não é aquela linha que você fazia antes, você passava aí o programa do Melo, Maninha da Diário, Show da Diário, pra você finalizar a primeira volta, né? Essa é mais tranquila, Fazendinha São Camilo, né? Um abraço, João! Valeu, galera! 13 faltando pro meio-dia!
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1: Vamos liberar sua participação agora no 991-22-6978. Tem gente ligando e nós vamos atendendo. Muito bom dia pra você, minha querida. Tudo bem?
3: Bom dia, tudo belê-belê.
1: Ô, ô, ô, belê-belê.
3: Ei.
1: Vai lá, cinquentão na parada.
3: Retrovisor, Gustavo Lima.
1: Retrovisor, Gustavo Lima.
3: Gustavo Lima.
1: Eu não dei nenhuma dica. Qual foi a dica? Me diz uma coisa, qual a dica que te levou a você ir nesse palpite?
3: Ah, sim, pelos instrumentos, eu acho que é um sertanejo dos bons, né? Aí, então, você falou um carinho, assim, aí eu levei desse lado, assim, Gustavo Lima.
1: É por isso que eu falo, velho, vocês não passam nada, nem sinal de Wi-Fi.
3: Bicho. Isso, é 6.0 aí,
1: vambora,
3: meu.
1: Vambora, atenção, hein, atenção. O tambor tá batendo! Minha amiga Elizabeth Pantoja tá me ajudando aqui, hein? Bora, bora, bora, bora, bora, bora! Não foi. 991-22-6978. Alô, bom dia. Fala comigo. Bom dia, bom dia, bom dia, bom dia. Alô, câmbio. Oi. Alô. Alô, câmbio. Tudo bem? Bom dia.
4: Oi.
1: E aí? Tudo
4: bom? Bom dia.
1: Tudo bem com você?
4: Tudo.
1: Rapaz, eu não perguntei quem tinha brincado comigo da agora, mas eu vou perguntar pra você. Seu nome?
4: Kellen.
1: Kellen.
4: Kellen Bacelado, Santa Rita.
1: Ah, só tem gente bonita.
4: Isso.
1: O tambor do Alisson tá batendo, vai.
4: Luan Santana. Luan Santana, Coração Cigano. Luan Santana e Luísa Sonza.
1: Ainda fala logo dois, né? Bora, bora, bora, bora, bora, bora, bora, bora, bora, bora, bora, bora, bora, bora, bora, bora, bora, bora, bora, atenção, hein? Atenção, atenção! Eu acho que vai, hein? Eu acho que vai! Eu acho que vai! Não foi. Última participação, vai. Alô, bom dia.
5: Bom dia, Netinho.
1: Tudo bem?
5: Tudo ótimo.
1: Pela voz, eu não vou chutar porque eu sou ruim, mas é alguma pessoa muito querida. Seu nome?
5: Márcia Gabriele.
1: Ah, é a Márcia. Manda, Márcia. 50 conto, vou mandar agora, vai.
5: Wesley Safadão, ar-condicionado no 15.
1: Tá. Qual é seu Pix? Ok. Qual foi a piada? Fiz alguma piada?
5: Não.
1: Então tá bom, vambora. Não quer, hein? Tudo bem. Eu perguntei o Pix. Ela não quis o Pix.
5: Eu mando pelo WhatsApp.
1: Ela não quis o Pix. Bora, bora, bora, bora, bora, bora, bora. É isso, não foi. Eu quis mandar o Pix, tava de prova, hein? E Jefferson, eu quis mandar o Pix pra menina. Ela não quis.
6: Não quis.
1: Ela errou.
6: Errou.
1: Errou. Muito bem. Ó, segunda-feira a gente tenta.
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1: Ô, ô, ô, Jefferson, Jefferson. Oi. 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
0: Não.
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1: Vai pagar o almoço hoje?
2: Vou.
1: Vai. É por sua conta?
2: Pela sua conta. Pela conta do Jefferson.
1: Um abraço, hein, pra você, minha amiga.
2: Obrigada.
1: Passeando. Aqui. Fala.
2: Aqui toca tudo que é bom. Uhul.
1: Ah, eu vou tocar agora tudo que é bom, hein. Valeu, amigo. Um abraço.

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2: Olha, tem gente estreando aqui no Game da Hora. Diogo Dias, direto do Curiaú. Tudo bem, Diogo?
3: Tudo ótimo, netinho. Oi,
2: beleza, queridão. Você tá no Curiaú mesmo, agora?
3: Agora não.
2: Não,
3: beleza. Vou pegar as mãos Pacoval.
2: Pacoval. Ô, Diogo, você tá parado, né? Você não tá dirigindo, não, né?
3: Positivo.
2: Positivo.
3: Não, parado.
2: Não faça isso, senão você vai levar uma multa. Diogo! Bora! Bora começar por aqui o nosso Game da Hora. É 10 mil pontos pra assumir a liderança. Beleza?
3: Beleza.
2: Vamos lá, que começou. Atenção, atenção.
4: Fase 1. Valeu.

0: valendo 2.000 pontos.
1: Qual é a maior ilha da Melanésia? Nova Guiné ou Nova Papua?
2: Nova Guiné.
1: Nova Guiné.
0: Fase 2. Valendo 3.000 pontos.
1: Vaquita é um mamífero marinho encontrado no Golfo da Califórnia. Essa afirmação é verdadeira ou falsa?
2: Falsa.
1: Verdadeira.
0: Fase 3. Valendo 5.000 pontos.
1: Como se chama o buraco negro supermassivo localizado no centro da Via Láctea? Sagitários ou Olympus?
2: Sagitários.
3: Olha, pra quem nunca brincou, não foi mal não, hein? 7.000 pontos, hein, ô Diogo Dias? Valeu pela sua participação, tá ouvindo?
2: Valeu.
3: Grande abraço pra tu, valeu.
2: Realmente. Até a próxima.
3: Até a próxima, valeu, valeu, valeu, valeu! População. Olha, 8.000 pontos é quem fez mais, tem isso aí. Ei, Ney, vem cá, Ney, vem cá. Fica aí, peraí. Ó, quem fez mais fez 8.000 pontos. Aqui no nosso Game da Hora, que foi a Márcia, hein? Daqui a pouquinho no show da Diário, dentro... Aliás, com o Célio Santiago, dentro do show da Diário, tem mais um Game da Hora.
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3: 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Ele tá com 7.0, né? Ele fez 7.0. 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
4: 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É, perdemos o nosso camisa 10 ontem, né? O nosso querido Humberto Moreira, que também foi um nome indelével, indiscutível, né, na radiofonia macaense. Aliás, a cidade se consternou com isso. Foi uma grande contribuição. Olha, a minha família, ela é longeva. Tá? O Duca Serra, meu pai lá da rodovia, morreu com 96. Enfim, era amigo do
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4: Curo...
3: anos? 96 anos.
4: Foi, o Duca Serra morreu com 96.
3: Então vai chegar nos 100 tranquilo, Ney. 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
4: 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É uma segunda-feira. 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
5: 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Alice, tu gosta de fofoca, né, Alice? Tu gosta de uma fofoca, né, Alice? Não vou falar aqui o que você falou, não, velho. Meu amigo João Paulo Vaz, um grande abraço. DJ Luiz Lopes vai estar com a gente sábado no Esquenta. A Lúcia também tá ligado. O Reginaldo, o Francinaldo, o Francisco, o Elias também tá por aqui. A galera toda curtindo aqui o programa Moneda Diário. Vamos lá pro Drops do Pet, chegando agora, hein?
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8: Drops do Pet no ar, e hoje a gente vai conhecer uma raça que parece ter saído de um conto de fadas, o Norwegian Forest Cat, ou gato da floresta norueguesa. É uma das raças mais antigas da Europa, com pelagem longa, cauda super volumosa e um corpo forte. Ele foi desenvolvido para suportar o frio intenso dos países nórdicos. Mas o que mais chama atenção é o temperamento. Apesar da aparência imponente, é um gato muito equilibrado, sociável e que gosta de estar perto da família. Também adora escalar e observar o ambiente do alto, mantendo vivo o instinto dos seus ancestrais. É aquele tipo de gato que impressiona pela beleza, mas conquista mesmo pelo jeito carinhoso.
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5: Meio dia e três, boa tarde.
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1: A brincadeira é simples. Quero saber quem canta, com quem canta e o nome da música.

0: a sequência da quarta-feira. 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
0: Ele tá de volta comigo pra falar dessa grande balada, dessa grande festa. Sábado, 1º de agosto, tem festa gigante, Revival, 2 anos, tô com o DJ, e aí meu queridão, fala Estrondi.
2: Fala Nedinho, bom dia, tudo beleza?
0: Nedinho,
2: é o seguinte, contagem regressiva, hoje quarta-feira, né, o clima lá em cima, pagamento já tá saindo, papai, ai, ai, e sabadão agora nós temos um encontro marcado. 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Acabou, meu irmão, acabou. 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Valeu, Netinho!
0: Valeu, meu DJ! DJ Strong trazendo todas as informações. É sábado agora, dia 1º, hein? 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Chama aí o DJ Strong pra pegar informações. Sabadão agora, dia 1º, tem Revival. Ó, quem tá comigo já no finalzinho do horário, meio-dia 24, meu amigo Jefferson. Aquele convite maroto, hein? 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
0: Vambora!
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0: Meio-dia e 25.
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4: Meio-dia e 31, finalzinho do horário aqui para a sua Diário FM 90.9. Nosso programa Manhã da Diário, hein? Manhã da Diário. Ah, finalizando aqui o horário direto do Shopping do

0: Tô com o Summer lá no estúdio principal. E aí, Summer, beleza, meu brother? Boa tarde, queridão.
1: Fala, Netinho! E aí, cara, tudo belê, belê?
0: Tudo belê, belê, velho. Você tá bem, cara?
1: Eu tô bem, graças a Deus. O senhor tá bem?
0: Essa é a primeira vez que tô falando contigo essa semana.
1: Então, exatamente. Eu pedi pro meu patrão que eu precisava de folga, entendeu?
0: Toda semana é isso, meu Deus do céu, velho. Tá difícil, hein, cara? Tá difícil. Olha, eu tento te defender, Sam, mas tá difícil, mano.
1: Tá complicado, né?
0: Muito complicado.
1: É.
0: Complicado. Tá fácil, mano. Olha, eu já não sei nem o que falar no ar.
1: Olha, mas é o seguinte, eu tenho argumentos, exatamente.
0: Você tem?
1: Argumentos. Na segunda-feira, eu tava fazendo uma missão especial pro meu patrão, tá? Dá licença, pro papai Rodrigo.
0: Certo.
1: Aí ele me liberou e tal. Certo. Não. Beleza, você foca nessa situação aqui e deixa que a gente toca o barco aí.
0: Beleza.
1: E ontem eu estava numa outra missão. Uma outra missão especial, inclusive, com a minha filha, Stephanie Priscila Moreira Gama.
0: Entendi.
1: Tá legal?
0: Tudo bem. Ele aceitou?
1: Aceitou.
0: De boa?
1: Aceitou. Ele falou que não ia cortar meu ponto, então tá suave.
0: Então tá bom.
1: Tá?
0: Elson, eu nem sei o que o Ney tem pra falar. Ele tá aqui no telefone, né? Mas eu acredito que deve ser alguma informação boa. O que você acha?
1: Menino Ney. Olha, o detalhe é o seguinte,
0: não,
1: viu,
0: não,
1: Netinho?
0: Não, menino Ney, esse negócio não tá pegando bem.
1: Não, era isso que eu ia explicar agora, cara.
0: Negócio
1: era
0: de menino Ney.
1: Não, mas era isso que eu ia explicar agora. Esse aí, tu tem que entender que esse menino Ney aqui, ele não se mete em polêmica, não se mete em treta, em coisas que ele vá manchar a reputação, a imagem dele.
0: Entendi.
1: Isso aqui é gente boa demais.
0: Tá
1: que,
0: bom.
1: Entendeu?
0: Ei, Ney, e aí? Essa história de menino Ney, pô? Não tô gostando disso não, hein, Ney?
1: Ei, Ney.
2: Coisa do Summer, né?
0: eu prefiro Ney Oliveira. É melhor.
1: Tá bom, então vou, agora vai ser papai Ney. Ei, papai, tudo bem, papai?
2: Minha mãe adora.
0: Ei, Ney. Meio-dia 32, pra você estar aqui comigo nesse horário e com o Sam, é porque tem alguma novidade, alguma coisa boa. Manda aí pra nós. Manda pra nós, Ney.
2: Vou mandar, tô sem retorno do Sam, tá?
0: Papá, pode falar. Manda.
2: Beleza, então vamos lá. Olha aí, Netinho. 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
0: 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Ney, pra gente finalizar, tem um WhatsApp? 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
2: É o meu, tem que ser o meu.

0: agora.
1: Muito bem. 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
1: 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Ney, valeu, hein? Bom almoço pra você. Você deve estar na estrada indo pra Santana, né? Ou tá parado na Fiat Betral, não
0: tô
1: sei.
0: Tô na estrada, devo estar com um certo delay aí, perdão. Mas eu tinha que passar essa informação pra depois de um cliente, principalmente amigo meu, se sinta traído. Pô, tinha questão, tu não me falou nada? Pronto. Vim aqui pro líder de audiência e tô te palhando geral.
1: Tá espalhando no programa certo. Valeu, Ney!
0: Abraço, Santo!
2: Valeu, Ney! Valeu, obrigado aí, papai Ney! Olha, é o seguinte, ô Neto, resumindo o que ele falou agora há pouco aí no final.
1: Exame.
2: Se é pra espalhar, mano, fofoca é com o Netinho. Ele acertou aí no final nessa frase. Aliás, em todas as informações, mas a frase final foi perfeita.
1: Ah, traíra!
2: Entendeu? É porque ele já conhece, já sabe já.
1: Ei, Sam, pode ir embora. Só dar uma resumida. O que tem pro programa hoje?
2: Olha, hoje a gente, claro, traz a nossa programação especial, as promoções que nós temos aqui dentro do nosso Vem Que Tem. Tem a participação dos nossos ouvintes. Hoje eu vou estar falando também sobre a Maracatu da Favela, viu, Neto? Falando de carnaval, porque a Maracatu da Favela aí está preparando algumas oficinas para a nova geração do carnaval mapaense. Está preparando também o festival de samba enredo, que vai escolher aí o enredo oficial da escola para o carnaval do ano que vem. Tem outras informações também. A gente vai ir na nossa central de informações aqui do diariodamapá.com.br e muito mais para deixar todo mundo bem informado nesta quarta-feira. Você tá onde hoje, Netinho?
1: Eu tô próximo à rádio aqui no Shopping do Estudante.
2: Ah, não te ouvindo.
1: Aqui no Shopping do Estudante, próximo à rádio aqui. E daqui a galera tá indo lá pro Atacadão Carrefour, daqui a pouquinho na cola aí do seu horário. Já vem o nosso amigo Panda.
2: Aê.
1: Sério. Outro dia eu conto essa história, que eu tô com o tempo estourado. Ah. Mas outro dia, resumidamente, eu falei assim, eu tava numa transmissão, não lembro qual era o local. Aí eu falei assim, pô, e eu li o testemunhal do Atacadão e falei, olha, hoje à tarde tem o Panda no Atacadão Carrefour. Aí a mulher deu um grito, Panda, aqui Macapá! Aí eu não tinha me ligado, né? Que tem o Panda, o cantor.
2: É,
1: né?
2: Agora tem, tá estourado. Mas, ó, que fique bem claro que o primeiro... E o original
1: é o nosso.
2: É o nosso.
1: É aqui, tá? Do Diário FM.
2: Que fique bem claro, tá? Cópia pra lá.
1: Ah, por favor. Ó, Samuel, bom trabalho, bom programa pra você aí. Bom trabalho também pro nosso amigo Alisson, tá bom?
2: Valeu, Netinho. Já, tamo já, junto aí.
1: O Panda vai estar interagindo contigo.
2: Pronto, de boa, beleza. Valeu, Netinho.
1: Tchau.
2: Um abraço.
1: Acabou.
3: Tchau, tchau, amor.
4: Ah, Netinho.
3: Eu vou embora.
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3: Doze horas e 41 minutos. Boa tarde.

0: tá começando o meu, o seu, o nosso! É o seu programa do horário de almoço, depois da alegria, o sucesso de sempre, aquele alto astral e aquela energia maravilhosa do meu parceiro Netinho com o show, aliás, com Manhã da Diário, agora tá começando o nosso Vem Que Tem, até porque o show da Diário com Panda é a partir das 14 horas, é isso mesmo, Panda, o original da Diário, tá? Aí tá hoje lá no Atacadão, é, o Netinho agora há pouco informou, mas agora tá começando o Vem Que Tem, faladinho aí depois do sucesso do Manhã da Diário com meu parceiro Netinho. Um abraço, Netinho, bom descanso pra você, bom almoço, em nome do Netinho, abraçar também todos os nossos ouvintes que estão aqui junto com a gente. Gente, o Vem Que Tem chegou! 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

0: centro de Macapá. E a partir de agora, em especial pela 90.9, mais pelo sistema diário de comunicação, nós estamos chegando nos botões, mais uma vez ele, o nosso diretor, o nosso produtor, o nosso sonoplasta, ele que é flamenguista, é o filho da dona NASA, Paula Alisson! E aí, Alisson, belê, cara? Sim. Tranquilo? Sim. Tava curtindo as férias, tu curtiu as férias do Elson Sam ou não?
1: Tá irado.
0: Eu pensei que ele ia curtir. Não, 2 dias, tá de boa, né? Tio fica contando aí, depois ele fica passando aí, dando pressão pro Rodrigo me suspender, ou então suspender o meu ponto.
2: É verdade.
0: De boa. Tá suave, né, Alisson? Tá de boa? Tá tranquilo? Sim. Aí então pronto. Bora ver como é que tá o humor dessa mulher que é maravilhosa, que também faz parte do nosso programa. Deixa eu ver como é que ela tá hoje. Oh, meu Deus do céu, deixa eu ver. Ô, tia Maria!
3: Ei, jabuti da Xuxa!
0: Começou, tia Maria! Quarta-feira, meio da semana, 29 de julho de 2026. Vai com calma, tia Maria, vai com tranquilidade. Tem que aproveitar esses últimos dias do mês de julho, mês das férias, mês da curtição, mês que a criançada aproveita pra descansar um pouquinho, acordar um pouco mais tarde. A partir de segunda-feira já volta aquela atividade toda, acordar bem cedinho pela manhã, ou então almoçar um pouco mais rápido pra estudar à tarde. E tem que aproveitar esses últimos dias do mês de julho, realmente. Então, tia Maria, em seu nome, mandar um abraço todo especial a todas as mulheres maravilhosas e especiais que sintonizam a 90.9 a partir de agora. Começa o Vem Que Tem, a apresentação é minha! Vontade fazendo companhia, hein? Quarta, quinta, sexta-feira, ao lado do Alisson, da tia Maria, de toda a nossa trupe. Sempre levando muita informação, sempre, claro, te oferecendo muitos e muitos prêmios. 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

0: Pois é, sou eu, hein? 12:50, 12:50. Olha que legal, que bacana, hein? Todo mundo aproveitando e curtindo aqui a programação da 90.9, nosso Vem Que Tem, quarta-feira, muitas mensagens. Meu amigo Ney Oliveira, agora há pouco estava falando aqui sobre as ofertas imperdíveis que a Fiat Betrel preparou para você para essa semana. 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Deixa eu mandar um abraço também aqui, ó. Tá chegando algumas mensagens de texto e de áudio, viu, Alisson? Vou te encaminhar aí. Vamos ver o que, que os nossos ouvintes estão comentando aqui, falando aqui do nosso programa. O Edir Brandão. Fala, Edir Brandão!
1: Boa tarde, Elson Sammy. Boa tarde, Rodrigo Silva. Olá, com meu nome aí no sorteio, Edir Brandão, motorista de aplicativo.
0: Valeu, Edir. Olha, quero participar do sorteio. Sou a Marta Maria Gomes, do bairro Zerão. Beijos, bom final de semana pra vocês. É ainda quarta-feira, meio da semana, mas já estamos nos encaminhando pra mais um fim de semana. Bom dia, Elson Summer, tô ligado no programa, coloco meu nome no sorteio, Fábio Pinheiro, participa também toda semana, já tá aqui, devidamente cadastrado, assim também como a Cléo, lá do Novo Buritizal, obrigado pela sua audiência. Olha, um abraço todo especial, presidente Ruth Cleia, de Maracatu da Favela, presidente da Escola de Samba Maracatu da Favela, uma das grandes e melhores escolas de samba do Amapá. Daqui a pouquinho vou estar falando sobre as oficinas que a Maracatu está preparando, sobre o Festival de Samba de Enredo e, é claro, os preparativos para o Carnaval de 2027. Está indo em viagem agora, né, presidente? Vai estar participando lá da Feira Internacional no município de Oiapoque, que começa amanhã, mas está ouvindo a 90.9 nos dando essa carona especial. Abraço, presidente Ruth Cleia, presidente de Maracatu da Favela. Aquele abraço! É o seguinte, ó, quem mandou mensagem aqui também pra gente, um abraço todo especial.

0: aí ao meu amigo Luan Pantoja, aquele abraço especial, meu amigo Anderson também, grande contador da área da contabilidade, né? É, um abraço pro Anderson, nos dando uma carona especial, e a todos que continuam ouvindo a nossa programação. 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

Esse aí é o som do Nana e Alex, da Nana e Alexi. Meus amigos maravilhosos, aquele abraço especial, Nana e Alexi. Olha, participaram, tiveram na semana passada no palco lá da Fazendinha, né? No Macapá Verão, levando aí todo esse show que é bem dançante, é bem alegre, é empolgante, com grande talento, Nana e Alex. Um abraço, meus amigos, pra vocês.

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0: Opa, 12 horas e 59 minutos, 12:59. Prepara aí, o Alisson. Deixa eu falar aqui da Resenha do Brega. Tem um flyer pra colocar aí na TV? Prepara pra gente aí, porque nesta quinta-feira, portanto, amanhã, tem Resenha do Brega, o Ex-Tigrão. Alô, DJ El Caja! El Caja. Não é mais Cajarana, é DJ El Caja, o cara que comanda as tardes de domingo aqui na 90.9 no Sistema Diário de Comunicação. E é um verdadeiro sucesso, viu, gente? Domingo você sai por aí, a galera tá ouvindo no carro, tá ouvindo na frente da sua casa, tá naquela resenha, ouvindo DJ El Caja no Super Domingão da 90.9. E agora, o Ex-Tigrão é Resenha do Brega, ali na Avenida Diógenes Silva, no Buritizal. E o detalhe é o seguinte, quinta-feira agora tem a Quinta da Cerveja lá na Resenha do Brega. 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Você só precisa levar a grana pra curtir e aproveitar lá essa super programação na Quinta da Cerveja, no Clube Resenha do Brega. A entrada é totalmente liberada, a festa toda, todas as quintas, pra você curtir, dançar e aproveitar, viu? 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Detalhe, ó, quinta-feira tem por lá DJ Sivaldo Mix, o maestro, e é claro, tem ele, o homem festa, o espetacular, o sensacional, DJ El Caja. Tem a vinheta dele aí, mano. Tem a vinheta dele aí. Ei, Cajarana, DJ El Caja é o nome dele. E quinta-feira tem a Quinta da Cerveja lá no Clube Resenha do Brega, antigo Tigrão Show. Aí você só dessas, viu?
3: É o Caja.
0: Aí, ó, só dessas pra cima aí, meu patrão. Quinta-feira então, hein? 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

0: 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Tem informações e você confere agora aqui no Vem Que Tem.
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0: É só dessas aqui no clube da. Lá no, nossa, no clube do Brega.
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0: 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É, tô te falando. Vai vendo, vai, vai vendo. Aê, isso é, vem que tem! 13 horas e 6 minutos, hein? 13 e 6, continuando aqui com os nossos apoios culturais. 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
2: Alisson Brito, tô eu junto com o Alisson Brito, te amarei, toda a galera aqui do nosso Vem Que Tem especial da quarta-feira, é dia 30. Não, hoje é 29, viu, Alisson? Aqui tá escrito dia 30, é, tá errado, aqui tá seu relógio aqui. E aí, já quer acabar o mês, é? Hoje é 29, meu patrão, 29 de julho. É, Juca, exatamente. Tá indo embora aí o mês de julho. Quem tava rindo bastante agora vai chorar. Não, brincadeira. O mês de agosto tá vindo aí, tá chegando a Expofeira. Inclusive, daqui a pouco falar um pouco mais sobre a Expofeira. Hoje tem programação por lá. Fala sobre as programações que antecedem, né, a chegada da Expofeira. No próximo dia 8 começa. 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

0: 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E ó, participe agora mesmo do nosso programa, manda pra cá a sua mensagem, pode ser de áudio, pode ser com texto, e a gente agradece a sua participação. 981024043. Mas por que isso, Elson Sammy? 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Final de semana agora, inclusive, o Alisson Brito, o Marinaldo Machado e toda a equipe estiveram no município de Afuá curtindo a edição de 2026 do Festival do Camarão, que foi um grande sucesso. Foi bacana demais, né? Algumas atrações legais. Tem muita gente aqui de Macapá que vai pra lá curtir. E o Marinaldo, claro, como bom conhece, não perdeu tempo e aproveitou. 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

Muito bem, isso aí é o som do Jota Quest, atração da Expofeira 2026, hein? Vai estar junto aqui da Expofeira, tá chegando o dia, tá chegando a hora, tem várias atrações que já foram confirmadas. Som do Jota Quest que vai estar dia 12 de agosto, é a data do Jota Quest aqui em Macapá, hein? 12 de agosto, a Expofeira que começa no dia 8 vai até o dia 16, tem várias atrações, tem Léo Santana, tem Gustavo Lima, tem Wesley Safadão, tem Daniel, tem Jota Quest, tem Padre Fábio de Melo, tem um festival de aparelhagens e muito, muito mais, hein? Uma programação imperdível a partir do dia 8 de agosto. Hoje pela manhã, eu e o comandante Anderson estivemos por lá no Parque de Exposições da Fazendinha, o comandante Anderson sobrevoando, eu conversando com o coordenador geral da Expofeira, o secretário Richard Madureira, que falou sobre o lançamento hoje que acontece dentro do Parque de Exposições da Fazendinha, é o Liquida Santana na Expofeira, que vai reunir mais de 140 lojistas com desconto de até 40, com descontos de até 70%. Tem também hoje uma programação especial, deixa eu pegar aqui, só para passar para os nossos ouvintes, para quem está nos acompanhando, hein? Hoje, o governo do estado irá fazer o lançamento oficial da Agenda Integrada de Desenvolvimento Econômico, que é o momento que marca, né, o fortalecimento das políticas públicas voltadas justamente à geração de emprego, renda e as oportunidades para quem produz, para quem empreende e para quem investe também aqui no nosso Amapá. E como eu falei agora há pouco, na ocasião serão apresentadas também a campanha Liquida Santana 2026, que será, e também será feita a promulgação do decreto regulamentar de lei número 3.511/2026, além do lançamento da programação oficial da Expofeira 2026. E como bem adiantou e como confirmou hoje o coordenador-geral da Expofeira, o Richard Madureira, logo mais, a partir das 18 horas, também serão anunciadas as últimas atrações nacionais a serem confirmadas para a Expofeira de 2026. Então hoje, a partir das 18 horas, lá no Parque de Exposições da Fazendinha, mais uma parte aí da programação, do lançamento oficial da Agenda Integrada do Desenvolvimento Econômico, da programação especial e oficial da Expofeira, além do lançamento, além da campanha Liquida Santana 2026 e também a promulgação do decreto regulamentar da lei número 3.511/2026. Uma grande agenda hoje, portanto, que é para você continuar aí nessa preparação especial aí para Expofeira 2026.

0: são 13 horas e 22 minutos. Isso aí é o som do Léo Santana, o cara que abre a Expofeira 2026, dia 8 de agosto.
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0: Aí o som do Léo Santana, dia 8 de agosto, na abertura oficial da Expofeira, que vai ter uma programação musical para todos os gostos. No dia 8, sabadão, vai ter o som do Léo Santana. Já no domingo, quem sobe ao palco? Prepara aí, Wallace. Prepara aí, é Gustavo Lima.

Olha, no dia 8 de agosto, na abertura dos shows nacionais, lá no palco principal, tem um show do GG, Léo Santana. Dia 8, hein? Já no sábado. E já no domingo, dia 9, quem sobe no palco é o som do embaixador Gustavo Lima. Isso aí, isso aí.

E Fábio de Melo. É uma programação especial que também está sendo preparada em dia 10, na segunda-feira, a terceira atração, Fábio de Melo. Essa é a música que ele gravou junto com Roupa Nova, uma das músicas que realmente são lindas demais. Fez participação no DVD do Roupa Nova e o Fábio de Melo canta essa música, interpreta muito bem.

essa música linda. Então, dia 10 de agosto, tem o show do Padre Fábio de Mello. E aí, dia 11, a atração vai ser lançada hoje. Vai ser divulgada hoje. Tem a programação especial, né? A lançamento da programação de 2026 da Expofeira, que vai ser hoje, a partir das 18 horas, lá no Parque de Exposições. Então, dia 11, tem essa atração que vamos conhecer hoje. E é na quarta-feira, a gente tem o som desses caras que voltam aqui ao Mapá. Jota Quest comanda a festa lá no palco principal na quarta-feira, dia 12.

Então aí, ó, o som do Jota Quest, eles que vão comandar a programação na quarta-feira, dia 12, na Expofeira 2026. E aí na quinta-feira, dia 13, é a vez daquele sertanejo raiz, daquele sertanejo puro, o som do Daniel, que vai estar de volta em Macapá na Expofeira 2026.

Esse aí é o som do Daniel, viu? Pra você que gosta de curtir aquele sertanejo raiz, um show bem bacana, bem diferente. Então, na quinta-feira, dia 13, na Expofeira. Quinta-feira, 13 de agosto, na Expofeira 2026. Já na sexta-feira, dia 14, tem um show desse cara que realmente é um showzaço. Eu vou tá lá, vou. Quero assistir esse show aqui. O som do Wesley Safadão, que promete colocar o público lá pra cima, trazendo o super show de volta na Expofeira do Amapá. Ainda

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1: Só quem vai curtir esse super showzaço, dia 14 de agosto, mais uma grande atração no Parque de Exposições da Fazendinha Expofeira 2026, 14 de agosto, sexta-feira, Wesley Safadão. E a gente continua aqui a nossa programação. Nos dias 14 e 15 de agosto vai rolar o Festival das Aparelhagens, que vai reunir, além do super som tradicional Tupinambá, que volta ao Amapá nessa nova roupagem, nesse novo momento. É o som do momento, né? Lá na aparelhagem do Pará. E o Tupinambá, pela primeira vez nessa volta, ele retorna ao Amapá para o Festival de Aparelhagem. Além do Amazônia Fusion, Mega Gibson e todas as principais aparelhagens aqui do Amapá. E o encerramento vai ser no dia 16, que fica por conta da Noite Gospel. Tá? Vai ter atração nacional gospel também.

no dia 16, encerrando a programação. Mas o Festival de Aparelhagens 14 e 15 vai rolar com certeza muito som marcante, igual esse som aí. Som da Bandas Brothers, meu parceiro Marte e toda a galera da Bandas Brothers que vão estar tocando, viu? Os melodies que são sucessos, bregas marcantes, aquele brega atual, o melody atual também no Festival das Aparelhagens. Escute aí!

programação, ó. Programação toda musical da Expofeira 2026, hein? Começa no dia 8 de agosto e a gente vai ter a volta desse som que é ícone das aparelhagens na região norte. Tupinambá, toma-te, no Festival de Aparelhagens vai ter o novíssimo Tupinambá. DJ Dinho!

super programação, lançamento oficial da programação oficial da Expofeira 2026. Liquida Santana também acontece hoje lá no Parque de Exposições da Fazendinha a partir das 18 horas. Meu amigo Rodrigo Silva, tá descansando, tá melhorando aí, tá dodói da voz, mas logo vai estar 100%. Já falamos agora há pouco aqui da Super Quinta-feira, resenha do Brega lá no antigo Tigrão Show na Diógenes Silva, no Buritis. Essa daí também rola, viu? Balde da cerveja, R$35. O litrão a R$15 e na quinta-feira é a quinta da cerveja, DJ Sivaldo Mix, o maestro e também DJ El Caja, o homem festa, meu amigo Alisson. Só para reforçar mais uma vez, agora há pouco já falamos aqui, mas hoje, aliás, amanhã, quinta-feira, tem resenha do Brega com a Super Quinta da Cerveja. Vamos rolar, vamos girar, o Alisson Brito. Meu diretor tá pedindo pra gente ir nos nossos apoios culturais e daqui a pouquinho a gente retorna com muito mais. Não sai daí, viu, gente? É rapidinho. A gente volta.

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Mas, ó, muito antes do Festival de Samba de Enredo, que deve acontecer agora no mês de agosto, a Maracatu da Favela também já está preparando diversas oficinas. Só aproveitando aí no nosso Festival de Samba de Enredo, para você que deseja participar aí, o prazo de inscrição começou no dia 11 de julho e vai até agora no dia 10 de agosto. Você pode fazer sua inscrição através do e-mail favelamaracatu@gmail.com e nas redes sociais da Maracatu da Favela. Você tem lá o QR Code, onde você pode ter acesso aí ao regulamento e a sinopse do enredo de Maracatu da Favela. E ainda, viu, gente, a Maracatu da Favela também está preparando uma super programação, sabe de quê? Oficina de instrumentos musicais. É isso mesmo, oficinas de instrumentos musicais, vagas limitadas às inscrições. Você sabe que todo grande ritmo, ele começa por um instrumento. E aí a Maracatu da Favela está te dando a oportunidade de você aprender, a conhecer e valorizar cada um deles. E a oficina de instrumentos musicais é destinada para quem deseja de fato conhecer mais sobre os instrumentos utilizados no carnaval, sua importância na construção da musicalidade, os cuidados necessários para manter viva essa tradição. Então, uma oportunidade gratuita para você adquirir novos conhecimentos e fortalecer a cultura popular. Essa oficina de instrumentos musicais, as inscrições, elas iniciaram no dia 20 de julho e vão até o dia 4 de agosto, tá? As inscrições começou no dia 20 de julho e vão até o dia 4 de agosto. Entre em contato aí com as redes sociais, se você ainda não segue aí as redes sociais da Maracatu da Favela, @maracatudafavela. Por lá você pode mandar uma mensagem e tirar todas as suas dúvidas para você fazer parte dessa experiência, descobrir como a música é capaz de transformar pessoas, preservar tradições e construir histórias. O projeto Missão Verde Rosa Maracatu da Favela tem aí vários apoiadores e por isso está realizando aí essa oficina de instrumentos musicais. O período da oficina vai ser do dia 8 ao dia 31 de agosto. Atenção, hein? Do dia 8 ao dia 31 de agosto, na sede da Maracatu da Favela, ali na Padre Júlio, no Santa Rita. Para você que deseja participar da oficina de instrumentos musicais, entra em contato com através das redes sociais de Maracatu da Favela.

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1: Olha, 14 horas pontualmente em Macapá. Então, voltando aqui apenas para agradecer o seu carinho, a sua audiência, já finalizando. 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Um abraço todo especial, obrigado a você pelo seu carinho e pela sua audiência, viu, pessoal? Voltamos amanhã a partir das 12h30 na transição que você já sabe e conhece, com o nosso parceiro Netinho, do Manhã da Diário, passando pro Vem Que Tem. Agora a gente passa direto pro Estúdio 2 com o nosso Célio Santiago, que hoje vai estar direto do Atacadão Carrefour, né? O Estúdio 2 com o Panda Oficial. Gente, isso aqui é o Panda Oficial, tá? O da Diário, do Show da Diário. Nada de imitação. É o Célio Santiago. Será que já dá pra ele? Será que a gente consegue bater um papo com ele? Ei, Célio! Oi, oi. Tá chegando. Tá falando. Tem o microfone aí. Tá lá no fundão, mas tá chegando devagar. Não empurra. Vamos com calma. Cadê o Célio? Ei, Célio! Alô, Célio! Célio! Tá falando ele, ó. Célio falando. É, a gente tá verificando aqui a conexão aqui com o Célio, nosso Estúdio 2. Já ele chega aqui pra arrebentar e pra comandar a programação da 90.9 com o Show da Diário. Mas hoje pela manhã o Netinho falou que... Ele tava informando que é o Estúdio 2 com o...

0: panda, aí a galera achando que era aquele panda, o cantor famoso que tá estourado, mas de fato pra mim quem tá estourado sempre é o nosso panda oficial. Bora ver se tá por ele agora. Alô, Célio Santiago!
1: Fale, meu amigo Elson.
0: Aí sim.
1: Ei, tá panda, me ouvindo, queridão?
0: Tudo beleza, tudo tranquilo. Hoje pela manhã o Netinho tava brincando aqui que ele tava anunciando que é o panda e tal, que ia tá no atacadão e tinha muita gente achando que era o panda, aquele cantor lá. Mas eu falei pra ele que o original é o panda da 90. Esquece, não tem outro. É
1: olha, o panda mesmo, underline panda, oficial. Panda original só tem um.
0: Pronto.
1: Que é o da 90.9, não tem pronto. Outro.
0: Não tem, sem muito papo, sem muito blá, blá, blá, blá, tá bom? Quase que não sai aqui mais o blá, blá, blá. Saiu. É porque é o seguinte, o Alisson, ele não perdoa, ele é uma quinta série eternamente, então tá não, de bom. Não,
1: o Alisson, ele é uma benção.
0: Mas ó, Célio, desejando pra você uma ótima tarde aí, tudo de bom, tá bom? Bom obrigado. Trabalho, bom programa pra você aí. E a Rebete comandando a programação da 90.9, direto do Atacadão Carrefour, né? Zona Norte ou Zona Sul?
1: Estamos diretamente ao vivo aqui da Zona Sul de Macapá, pronto. Aqui no bairro Universidade.
0: Pronto, beleza. Então, tudo de bom pra você. Bom programa aí, Célio. Valeu.
1: Valeu, queridão. Bom descanso pra você, tudo de bom. E vamos que vamos, que aqui o negócio não para não, bebê.
0: Vambora, então. Até mais. Tchau.
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1: Olá, pessoal. Agora 2:05.
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1: Opa, gente, salve, salve, muito boa tarde pra você ligado aqui na sua Diário FM 90.9. 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

0: gente. Salve, salve, muito boa tarde pra você ligado na sintonia da YS453 90,9 Diário FM Macapá. Hoje, quarta-feira, meio cona da semana. Olha, dia 29 de julho, rapaz, mês de férias tá indo embora. Tá indo rápido, não demora muito, a garotada já tá voltando às aulas, bebê. Já tá voltando às aulas. É. Férias passa rápido, né, pessoal? 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E detalhe, você pode seguir lá a gente nas redes sociais, arroba Show da Diário Oficial no Facebook e Instagram. Facebook e Instagram, arroba Show da Diário. Agora, se você quiser me seguir também lá, pode ficar à vontade. Arroba Locutor Panda, underline oficial. Arroba Locutor Panda, underline oficial. Se liga! Porque a partir desse momento, o nosso Show da Diário, direto do Atacadão Carrefour da Zona Sul, aqui no bairro Universidade, tá no ar!
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0: 90.9, turma do pagode, grupo Menos é Mais, investigador. Pra você ligado na melhor sintonia, agora 2. Ei, falei pra você, 2:16.
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0: 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Aliás, quero perguntar logo uma coisa de cara pra você: você já se cadastrou no nosso game da hora? Ei, ainda não? Então o que você tá esperando então? Te cadastra logo no game da hora, que ainda dá tempo ainda de você participar com a gente do game da hora. É o nosso game de perguntas e respostas. A galera tá batalhando pra chegar nos 8 mil aí, viu? A galera tá batalhando aí pra chegar nos 8 mil pontos. Pra você ficar sempre muito bem à vontade. Eita, Wagner. Eita, meu amigo Wagner. Gente boa da melhor qualidade. Então, a galera pode ficar à vontade, pode vir pra cá. 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Ó, bora ver a galera que tá na área com a gente. Adriano Augusto já na área.com.br. Boa tarde. Boa tarde, Célio. Adriano Augusto curtindo a 90.9. Boa tarde. Valeu, Adriano Augusto. A Cléo Silva também tá na área. Alô, Cléo, super beijo pra você. Vamos embora, vamos que vamos.
1: Salve, salve, meu amigo Célio Santiago, aqui é a Cléo do Novo Britizal, aqui da 20 de julho, curtindo os últimos dias de férias, quartou, vamos que vamos, bom trabalho pra você, toca aí pra gente o pagode aí, mais um pagode aí, de Ursinho, beijo, beijo, amigo, se for possível, senão não tem problema.
0: Não, toco sim na hora, daqui a pouquinho vou estar tocando pra você, viu? William Brasil, o grande William Brasil, rapaziada da panificadora Nova União, um grande abraço pra você no Igarapé da Fortaleza. Valeu pelo carinho, obrigado pela audiência sempre. 991-22-6978.
2: Fala, meu amigo Netinho, o locutor da alegria, bom dia
0: égua,
2: pra você.
0: Égua, né?
2: Fala, meu
0: égua,
2: amigo.
0: Égua, moleque, tu é doida. Netinho. Ai, meu Deus do céu, agora 2h25, vou ver o áudio da turma, já eu volto.
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0: a sua Diário FM 90.9, DJ Gucha com Mitico. Agora 2:40.
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1: Agora eu mando o áudio certo. Fala, Célio Santiago, locutor Panda, boa tarde pra você e boa tarde, ouvinte do programa Choró Diário, quartão meiuca da semana. Aqui quem fala é seu amigo Jonathan Melo, de onde é do bairro Novo Horizonte, Zona Norte, Macapá. Sempre ligado no melhor programa das tardes. Tamo junto, misturado, e boa tarde para a produção que deve estar no QG, só na manha da aranha.
0: Só na manha da aranha.
1: Coluna Diário virou comentário.
0: Opa, Coluna Diário virou comentário. Olha, Luana Brito, grande beijo, Lu, para você também. Obrigado pelo carinho, obrigado pela moral, obrigado pela sintonia e pela audiência, Luana Brito. A Ednei de Jesus, a Ednei do Jesus de Nazaré, ligadaço também com a gente. Valeu, Ednei. Grande abraço para você, meu irmão. Muito obrigado pelo carinho, obrigado pela audiência. Oi, amigo, olha, ligado aqui no trabalho, meu amigo Carlos Ferreira, tá ligado com a gente. Valeu, Carlos, estamos juntos e misturados. Valeu, queridão. Boa tarde, amigo Célio Santiago, já estou ligado no show da Diário aqui no Santa Rita. Sou a Kellen Bacelar, me cadastra no game da hora, já tá cadastradíssima, mulher. 991-22-6978. Boa tarde, querido, na escuta, Dona Jerusa, beijos, Dona Jerusa. Pra senhora também, tudo de bom, muito obrigado. A Lilian Regina tá na área. Boa tarde, amigo Bandão, Fofão, já estou ligada. Top demais, show da Diário, cheiros e queijos, Lilian Regina, Fogão, Fogão, tá na área, botafoguense ela. Boa tarde, Célio Santiago, já na escuta do show da Diário, Neide Santos, Daniele, Daniel do quilômetro 21, Campina Grande. Ótima quarta-feira pra todos, valeu, Neide Santos. Estamos aqui juntos e misturados na programação da número 1. Fala comigo, bebê.
2: Boa tarde, Célio Santiago. Vamos que vamos, quartou. Marta Zerão, portanto, tá na escuta. Tá bem perto de mim aqui do Zerão.
0: Vem cá, vem cá, vem aqui, vem aqui.
2: Marta Zerão, beijo.
0: Vem.
2: E pro Marlo também, pra todos da produção. Beijo.
0: Valeu! Muito bem, Marlon mandando beijo por aqui. Tá pertinho, né, Marta? Aproveita, vem logo aqui, vem fazer tuas compras, vem aproveitar, vem me dar um abraço também. Aí tu comprova não pra galera se eu sou um cara cheiroso ou se não sou. Grande abraço, Marta. Grande beijo. Tá pertinho de mim aqui, é Marta. Vamos lá. É, cadê? Cadê o WhatsApp da galera?
3: Todos os dias eu escuto o senhor, só que o senhor não... Fala, Célio Santiago, manda um alô pra mim, eu sou o André Matheus, eu sou o seu ouvinte assíduo. Todos os dias eu escuto o senhor, só que o senhor nunca manda alô pra mim. André Matheus, do bairro Novo Horizonte.
0: O André tá me cobrando. Tá enviado, meu amigo André, grande André Matheus. Grande abraço pra você, meu irmão. Poxa, obrigado, cara, obrigado pelo carinho, obrigado pela audiência, meu parceiro André Matheus, ligado com a gente aqui na programação. Tem que mandar o alô do André, tem que mandar o alô do André aqui também. 991-22-6978. Poderia tocar a música? Toco daqui a pouquinho pra você, queridona. Grande Luana, beijos pra você, viu? Olá, boa tarde, Célio Santiago, Elô Oliveira, no bairro Nova Esperança, do quilômetro. Tô aqui no quilômetro 9, trabalhando. O quilômetro 9 tá pertinho, hein? Tá pertinho daquele modelo, aproveitando muito bem. Aliás, deixa eu perguntar logo de cara pra você, se você que tá aí do outro lado com a gente, tá ouvindo agora, você já se cadastrou no nosso game da hora? Ainda não? Então te cadastra que dá tempo ainda. 991-22-6978 com o seu nome, sobrenome, bairro, hashtag game da hora e número de contato. Nome, sobrenome, bairro, hashtag game da hora e número de contato pra você aproveitar numa boa e quem sabe, né? Ó, tá valendo 100 anos.

0: Não ainda, tá valendo 100zão pra você já na sexta-feira agora. Por enquanto, Márcia Silva está com 8.000 pontos. Não sei quem foi que fez de manhã. Deixa eu até dar uma olhadinha aqui no meu histórico, saber aqui quem foi que a galera mandou por aqui de manhã, quem foi que brincou pela parte, brincou na realidade, pela parte da manhã. Vou já ver aqui, tá bom? 991-22-6978, com seu nome, sobrenome e bairro, hashtag game da hora e número de contato. Ah, o Diogo Dias. Diogo Dias fez 7 mil pontos, não atingiu os 8 mil, mas ele foi quase, viu? Foi quase pro sorteio. Márcia Silva com 8 mil pontos é a mulher a ser batida ou ser alcançada no momento. Então você pode interagir através do 991-22-6978. 991-22-6978. Desde agradecendo o carinho e agradecendo essa sintonia dessa audiência maravilhosa da galera. Aproveita logo, te cadastra e quem sabe você pode estar faturando 100 reais sexta-feira agora no nosso Game da Hora.
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0: Hora certa, 2h49.
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0: Ai, Wagner, Wagner, Wagner, Wagner, só Jesus na causa, hein? Só Jesus na causa, Wagner. O que é que tu tem pra falar pra mim agora, hein?
1: Hã? Parou. Hã?
0: Nada, né? Bico seco hoje, né? A miserável. Nem uma zinha, quer?
2: Nada.
0: Nada, né? Ai, meu Deus do céu, só o Wagner mesmo pra me fazer desestressar um pouco dessa vibe. Vamos nessa! 991-22-6978 Rose Soares e DJ Nem com Tic Tac. Pra você ligado na melhor sintonia, agora 3:09
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0: 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Olha, estamos ligados no rádio, Neizinho Show, motorista Eliésio, motorista patrão, né, padrão, chama. Aliás, alô Eliésio, grande abraço pra você, meu irmão Eliésio, tudo de bom pra você, muito obrigado pelo carinho, meu amigo Neizinho Show. Estamos no carro indo pra Zona Norte, ligados, valeu. Meu parceiro Neizinho, pra quem não sabe, Neizinho é cantor, locutor, compositor, apresentador, tudo com dor no final, tudo com dor no final. Grande abraço, Neizinho, meu irmão. Cara, grande abraço. Saudades suas, viu, mestre? Você sumiu. Grande abraço pra você, meu querido, pra você e para o Eliésio, motorista por aplicativo. Tá aí pra você, direitinho, né? Tu gosta, né, sem vergonha? Tu gosta, né? Que eu mande um abraço pra você, né? Grande abraço, acochadinho pra você, hein? 991-22-6978, tá rindo aquele. Enquanto isso, você continua sempre ligado com a gente. Muito obrigado pelo carinho, muito obrigado pelo abraço, muito obrigado pela sintonia. 991-22-6978. 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

0: 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Ó, quero mandar um abraço aqui para o Fábio Pinheiro, tá na área com a gente também. Robson Correia, tá na área também. Valeu, queridão, valeu pelo carinho, valeu pela audiência.
1: Boa, mas muito boa tarde, meu panda fofo, cheiroso e maravilhoso da minha tarde. Eu estou ligadinho no show da Diário, cheirão, abração e amassa bem apertado para você. Lidiane Fernandes.
0: Muito bem, tá do jeitinho, tá do jeito. Aproveita agora, 991-22-6978, 991-22-6978, pra você ligado na melhor sintonia, agradecendo ao carinho, à audiência dessa turma maravilhosa que sempre tá aí com a gente, aproveitando numa boa, agradecendo a toda essa turma aí, você pode ligar para o 991-22-6978. Manda pro 991-22-6978. Aí a gente vai disparando teu abraço, teu alô, teu cheio numa boa. Quem tá ligado na sintonia. Só lembrando que estamos aqui, viu, Geo? 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Ó, enquanto isso, faz o seguinte, dá uma passadinha agora no nosso WhatsApp, 991-22-6978. Você já se cadastrou pro game da hora? Deixa eu dar uma olhada aqui no meu roteiro, no meu roteiro, roteiro, sério, tá aqui, ó. É, no roteiro tá aqui, ah, verdade. Já é próximo bloco, viu, pessoal? Atenção, atenção, próximo bloco já é o game da hora. E pra você que não teve oportunidade de se cadastrar, se cadastra, tá valendo R$100 na sexta-feira no 991-22-6978 com o seu nome, sobrenome e bairro, hashtag game da hora e número de contato.
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0: Hora certinha agora, 3:16.
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0: a sua, Diário FM 90.9. Rick Martin com Luan Santana. Estranho. Agora 3:33 pra você ligado na melhor sintonia.
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0: Muito bem, mas antes de ir pro nosso game da hora, olha, quero mandar uma boa tarde, manda um alô pra família.

0: Ferreira, aqui em Porto Grande. Super abraço pra toda essa turma maravilhosa em Porto Grande, sempre tá na nossa audiência, muito obrigado. Ferreira Gomes, a turma de Ferreira Gomes aí, muito obrigado mesmo também por estarem na nossa sintonia, mandando um abraço pra turma de Tartarugãozinho, meu parceiro Duarte lá em Tartarugãozinho, meu amigo Fabrício Alemão e toda essa turma incrível lá de Tartarugãozinho, né, que tá aí com a gente. Muito obrigado pelo carinho, pela credibilidade, pela sintonia e pela audiência. Então, atenção. É o seguinte, telefone liberado, hoje eu tô com o telefone da rádio, viu, pessoal? 991-22-6978, 991-22-6978, vamos saber quem tá na ponta da linha agora com a gente. Alô, boa tarde!
1: Boa tarde, Célio Santiago!
0: Égua, moleque, essa voz eu conheço, esse aí é o Jonathan Mello na parada, moleque!
1: Ele mesmo!
0: Ele mesmo! E aí, Jonathan Mello, tudo bem, queridão? Como é que você tá? Tá tudo bem?
1: Tranquilo, muito calor aqui na Zona Norte de Macapá.
0: Ah, muito, muito calor aí na Zona Norte de Macapá, é?
1: É, tá quente hoje, rodovia do Curiel tá pegando fogo.
0: Rodovia do Curiel tá daquele modelo hoje, chega, dá pra fritar um ovo por aí, é?
1: É, vou só trazer a frigideira e botar pra fritar logo, na hora.
0: Ó, seguinte, deixa eu anotar aqui logo o teu nome, pra mim não me perder no tempo aqui. Jonathan. É Jonathan.
1: É Jonathan.
0: Com N, né?
1: É, com N no final.
0: Mello, muito bem. Jonathan Mello, é o seguinte, você sabe que você tem uma missão em tanto agora, né? É passar ou empatar com a Márcia Silva com 8 mil pontos ou fazer os 10 mil pontos pra te garantir na liderança, pelo menos até sexta-feira. Se ninguém mais fizer, você sabe que se ninguém mais fizer 10 mil pontos, você é consagrado campeão da semana. Agora, se alguém fizer, vamos pro sorteio e seja o que Deus quiser. Bora?
1: Bora lá, então.
0: Boa sorte, então, Jonathan.
1: Valeu.
2: Fase 1, valendo 2 mil pontos.
3: Em qual braço espiral da Via Láctea está localizado o Sistema Solar? Órion ou Pegasus?
1: Órion.
2: Fase 2, valendo 3 mil pontos.
3: Qual sítio arqueológico jordaniano foi escavado diretamente em rochas de arenito? Jerusalém ou Petra?
1: Petra, no chute.
3: Petra.
2: Fase 3, valendo 5 mil pontos.
3: Qual grande felino vive apenas na ilha de Sumatra? Tigre de Sumatra ou guepardo de Sumatra?
1: Ai... Guepardo!
3: Tigre de Sumatra!
0: Ai, eu não acredito, Jonathan Mello, eu não acredito nisso, não! É sério isso, cara!
1: Ai, meu Deus! De novo no chute!
0: Meu Deus do céu, Jonathan Mello, pelo amor de Deus, cara!
1: Égua. Essa, a última não sabia!
0: Égua, cara, tu é doido! Olha, eu vou te falar uma coisa, viu? Égua da pegadinha, bem pegada essa, viu? Qual qual felino?
1: Eu pensei...
0: Fala, pode falar. Vai.
1: É porque essa última eu pensei... Eu imaginei que era pegadinha. Chutei essa última.
0: Não,
1: eu
0: imaginei isso também. Olha, qual grande felino vive apenas na ilha de Sumatra? Né? Qual grande felino? Tigre de Sumatra ou guepardo de Sumatra? Olha, eu vou te ser sincero. Essa aí eu não sabia, não. Essa eu nem sabia que nem guepardo tinha por lá, ó.
1: Rapaz, essa última tava de piso, hein?
0: Acabou comigo e contigo junto aqui. Cara, é o seguinte, tu fizeste 5 mil pontos, não zerou também, né?
1: Exatamente.
0: Mas tá valendo tua participação com a gente, não atingiu a pontuação da Márcia Silva, mas vai valendo teu alô. Manda meio de abraço pra quem tu quiser, querido. Fique à vontade.
1: Célio, deixa aí meu alô pra todos os ouvintes que estão ligados no programa e um abraço pro meu pai que tá ouvindo aí o show da Diário.
0: Opa, como é que é o nome do paizão?
1: Isaqueu.
0: Isaqueu.
1: Isso.
0: Ô, seu Isaqueu, grande abraço pro senhor, viu? Muito obrigado pelo carinho, obrigado pela audiência, coloque juízo na cabeça desse rapaz de vez em quando também, viu? Tá ouvindo, seu Isaqueu?
1: Tá ouvindo.
0: Grande abraço, tudo de bom. Um abraço pra você, pra toda a rapaziada aí na Zona Norte de Macapá e tamo junto, vamos que vamos.
1: Valeu, Célio, tamo junto.
0: Valeu. Esse foi o Jonathan Mello. John, infelizmente, não pôde fazer os seus 10 mil pontos, mas fez 5 mil direitinho aí. Tá certo? Tá valendo. Não zerou também. Esse que é o importante. Não zerou.

0: A saga continua, rapaz. Será que a Márcia Silva vai faturar com 8 mil pontos? Não sei, amanhã a gente vai ver no nosso show da Diário. Vai primeiro no Manhã da Diário com o Netinho. E seguida vem comigo à tarde. Vem com a gente, vem!
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0: esse é um som totalmente diferenciado pra galera aqui de bom gosto que tá na área com a gente. 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Pra você ligado na melhor sintonia, agradecendo o carinho e audiência dessa rapaziada maravilhosa. 991-22-6978.
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0: Hora certinha agora, 3h42.
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0: 3:51.
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0: Muito bem, pessoal, são 40 anos de tradição, 40 anos construindo credibilidade. 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
0: Hora certinha agora, 3:52.
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0: estamos de volta, já pra se despedir da turma, dizendo que amanhã é quinta-feira, amanhã é dia de quinta, DBT, dia de quem manda na programação é você. Você já sabe, faltando 5 para as 2, 10 para as 2 da tarde, você já pode mandar o teu pedido musical, viu? Não vai comer mosca, senão vai acabar não tocando a tua música. Então já manda logo antes, direitinho, antes das 2 da tarde, o seu pedido no nosso, na nossa quinta DBT do Show da Diário, amanhã. 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Gente, vou ficando por aqui. Amanhã a gente está de volta com a nossa quinta DBT, do nosso estúdio principal. E na sexta-feira a gente está de volta com o nosso estúdio 2, aqui diretamente do Atacadão Carrefour, da Zona Sul de Macapá, daquele jeitinho na sexta-feira. Grande beijinho maravilhoso, cheirinho para as minhas meninas. Um abraço bem acolchado nos rapazes de plantão. Grande abraço para todo mundo. Fiquem todos com Deus e amanhã a gente está de volta. Tchau, tchau. Fique agora com Heraldo Almeida e o Canto da Amazônia, com jeito e a cara da nossa gente. Tchau, tchau. Até amanhã.
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1: 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E a hora certa. 4:12.
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0: gente. Boa tarde, Amazônia. Boa tarde, Amapá. Boa tarde, Amazônia. Boa tarde, meu Brasil.
1: Brasil!
0: Ivo Canucci cantando Isso é o Amapá. Esta música retrata muito bem o que é esse programa.
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0: É o canto da Amazônia. Canta a Amazônia em todas as suas vertentes, todos os seus segmentos. Programa 100% nosso, 100% regional, a música popular brasileira produzida na Amazônia. É a referência do artista amapaense, eles passam por aqui pela bancada do programa.
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0: O canto da Amazônia valoriza o que é nosso, respeita o nosso artista, toca a nossa música.
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0: Tá aí Patrícia Bastos, que é a madrinha do programa.
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0: Música de Henrico de Mitiá e Joãozinho Gomes na voz de Patrícia Bastos, a maior divulgadora da música da Amazônia no mundo.
3: O canto da Amazônia, conto o que fazemos. Vai o canto.
0: E a maior representante amapaense no planeta, nossa querida Patrícia Bastos.
3: Histórias para toda
0: vocês. Obrigado pela audiência. Estamos em áudio e vídeo, rádio e TV diário.
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0: Canto Amazônia em Macapá, capital do Amapá, região norte do Brasil.
1: Brasil!
0: É a fronteira com a Guiana Francesa, as margens do Rio do Mundo, Rio Amazonas. Está todo mundo ligado aqui.
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0: A rádio da cultura popular.
2: 90,9.
0: É a nossa frequência. Boa tarde.
2: O canto da Amazônia.
0: 17 anos no ar.
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0: Técnica do programa do Mr. Eli Mangabeira. A direção administrativa de Mário Melo Zilana Melo. A produção do Conselheiro de Cultura Cláudio Rogério. A direção geral de Luiz Melo. E a minha apresentação,
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0: Alô Brasil, hoje quarta-feira, 29 Brasil. De julho. Todo mundo ligado, canto da Amazônia está no ar. E o vento virou canção. É, o álbum Piratuba, Osmar Júnior.
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1: 4 horas, 4 horas mais 29 minutos. Antes do apoio cultural, dizer pra vocês, essa agenda cultural aqui amanhã. Amanhã, 30 de julho, tem J. Mambembe, banda. Vai fazendinha no Luau, lá do Macapá Verão, né? Às 9 da noite. Aqui ele tá cantando Quasar. J. Mambembe e o melhor da música. Ouvindo J. Mambembe, vamos ao apoio cultural.

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1: Olha, muito bem. 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
0: 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Apoio Cultural chegando na volta. Eu vou conversar com os meninos sobre o projeto Cancioneiros do Meio do Mundo, a Ponte Cultural do Amapá. Volto já.

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1: Olá, muito bem, 5h10. Vamos falar agora de música, da música popular brasileira produzida na Amazônia, que é a razão desse programa, embora a gente também contemple todas as artes aqui, todos os segmentos. Projeto Cancioneiros do Meio do Mundo, Zé Miguel, Osmar Júnior e Amadeu Cavalcante, a Ponte Cultural do Amapá, a coordenação artística é da nossa querida Lori Cavalcante, tá? Projeto Cancioneiros do Meio do Mundo celebra a memória e a riqueza da música produzida no Amapá. É uma oportunidade de compartilhar essas canções com novas gerações, graças ao incentivo da Lei Rouanet, o patrocínio da Petrobras, a realização do Ministério da Cultura, a realização, a idealização da ANCAP, que é a Associação dos Músicos Compositores do Amapá, e do Instituto Costa Norte. E eles estão aqui. Vamos falar que tem uma agenda extensa aí. O Amadeu me falava em off que esse projeto ele está na mesa da ministra, do Ministério da Cultura, desde 2024. Tá lá. Dá uma boa tarde a você.
2: Boa tarde, Geraldo. Boa tarde a todos os ouvintes. Rapaz, quanto tempo? Faz tempo que eu não venho aqui, cara. Esse ano eu não lembro se eu já vim aqui.
1: Tem uma época que você veio aqui todo dia.
2: Pois é, aí fica aí, enjoada da minha cara, rapaz. Vai embora, vai. Passa um tempo fora, dá um tempo aí. Mas olha só, esse programa aqui é um programa que, pô, cara, toca a nossa música. E não é só o estado do Amapá, é a Amazônia toda escutando, né? O mundo todo é gente, não sei de onde, lá do Rio, lá do Rio Grande do Sul, né? Que gosta da nossa música.
1: O Brasil
2: que é produzido aqui. Isso, é importante isso pra caramba, entendeu? Cancioneiro do Meio do Mundo é agora, né? Depois de passar pelo edital da Petrobras, foi inscrito no edital da Petrobras de 2024, né? Mais de 5 mil projetos inscritos.
1: Olha.
2: E passou apenas 200 projetos foram aprovados. E o cancioneiro está no meio.
1: Está no meio, bacana.
2: Né? Essa democratização, né, dos recursos da Petrobras, imagina, Heraldo, 240 milhões de reais um edital, né? E a região norte tinha em torno de 40 milhões para projetos escritos aqui dentro, o recurso aqui para a região norte, né? Foi dividido por região. Então a região norte, 40 milhões. Né? Então tem outros projetos aí de outros estados também. Aqui em Macapá passaram, acho que uns 3 projetos foram aprovados, né? Esse cancioneiro e mais os 2 projetos aí. Eu não sei te dizer de quem. Mas, enfim, chegou o dinheiro de patrocínio da Petrobras no estado do Amapá.
1: Pronto,
2: né?
1: Chegou.
2: Olha só. E está aberto o segundo edital.
1: E qualquer projeto pode se inscrever, né?
2: Qualquer projeto pode se inscrever. Não, não venha dizer assim que. Não dá.
1: Isso aí é só para.
2: Não sei o quê. É só alguns que.
1: Tem que corujar, mano.
2: Foi a mesma coisa que. Quando eu estava pensando dessa forma. Né? Quando a minha filha, Anne Ariel, ela disse assim: mãe, pai, bora lá, bora arriscar, bora escrever. Eu digo: então escreve aí. Aí qual é o projeto? A gente pensou, não, aí é Cancioneiros do Meio do Mundo, que é um projeto que nós fizemos lá atrás, em 2006, quando eu estava ainda na academia, né? No curso de administração. E aí nós fizemos um trabalho, né? Um projeto.

0: projeto que deu, que foi, fez parte do primeiro encontro de primeiro congresso de administração aqui do estado do Amapá, né? E aí nós criamos lá o Cancioneiro do Meio do Mundo, eu, o Osmar e o Zé Miguel. Fizemos uma coletânea, inclusive tem um CD que saiu nessa época aí também, os Cancioneiros do Meio do Mundo.
1: Pô, tá aí.
0: E aí, tá aí. Agora nós estamos em 2004, agora em 2026 estamos
1: bonito, ele nasceu
0: saindo, saindo pelo Brasil aí, né, nessa circulação em várias cidades brasileiras, né? Essa que é a proposta desse projeto, Cancioneiro do Meio do Mundo.
1: Bacana. Boa tarde, Osmar.
2: Boa tarde.
1: Pô, bacana te ver aqui, bicho.
2: Pô, não, eu queria olhar pra você porque eu queria te lembrar uma história. Antes de começar a falar no projeto, tu lembra o seguinte, que uma vez eu te contei a história. Quando eu cheguei na Antena 1, essa mesma rádio aqui era Antena 1, lá no Araxá, né? Eu quero falar das almas que estenderam a nossa música, que acariciaram, que colocaram. Aí o que aconteceu? Eu falei com o Melo disse, tu diz que dá pra tocar do dia essa música? Eu disse, pô, a música o pessoal tá comprando, que era o disco da Amadeus, né? Sentinela
1: Nortente.
2: Aí o Tony olhou pra mim e disse assim, o Melo disse assim, mas pô, tocar no horário, e eu tô falando na rádio dele aqui, tocar no horário diurno vai ficar meio difícil. Ele disse, pô, aí o João fez uma vinheta pra ele, que ele gosta muito do Luiz Melo, que até hoje é a vinheta do programa, né? E nessas conversas, isso já foi muito depois, já época do Capiça, né? Mas existem umas pessoas antes, assim, um cara chamado, eu vou listar logo, tu vai me entender, um cara chamado Tony Tavares.
1: Sim.
2: Entendeu?
1: Saudoso, Tony.
2: Você é a continuidade desses caras. Você, agora tu tava me falando, pô, fulano não manda o disco pra mim, tá com disco novo, eu que vou lá disco, mas você é isso.
1: Eu roubo.
2: Tu rouba.
1: Eu roubo.
2: Tu é um arqueólogo musical.
1: Eu sou um ladrão mesmo.
2: É.
1: Não tu tem um ladrão de coração aqui, que é o Wanderlei Andrade, eu sou ladrão de obra.
2: É. Aí o que aconteceu? Tony Tavares, José Amoras, agora chegamos ao ponto onde eu queria chegar. Eu queria homenagear nesse momento nosso amigo, locutor, sabe, um radialista, um esportista, um botafoguense, um excelente cantor, uma pessoa de fibra que deixou uma marca aqui entre eu e Amadeu, porque toda noite, durante o programa dele na uma outra emissora, ele tocava. Eu estava em casa com uma garrafa de uísque esperando, muito doido, e ele ligava e disse, aí eu escutava o programa todo dele, para ele tocar o disco da Amadeu. E a Grace, a minha ex-mulher, dava assim tipo 30 ligações para tudo que é rádio para tocar o disco. E esse cara tocava de uma maneira emotiva, porque ele tocava Capitão da Meia-Noite, do Sai Guarabira, Cavaleiro Solitário, Capitão da Meia, depois a gente vai tocar essa música. Cavaleiro, pra homenagear, procura Cavaleiro Solitário.
1: Olha nosso tempo.
2: Capitão da Meia-Noite, Sai Guarabira.
1: Falta 12 minutos.
2: É uma homenagem, Humberto. Tá, eu vou parar aqui, mas eu queria olhar pros seus olhos e te agradecer. Espero que nunca eu tenha que fazer essa mesma coisa que eu tô fazendo aqui pra você. Mas hoje eu tô fazendo através dos seus olhos, sabe, te agradecendo. Tudo que você faz pela música amapaense, eu acho que esses minutos que eu estou gastando aqui, você já sabe disso, valem muito para mim. A gratidão para mim vale muito.
1: Estou aqui por vocês.
2: Tá? Pois é, então em nome do meu nome, em nome do Amadeu, do Cancioneiro, do Zé Miguel, do Val, do João, de todos, Patrícia Bastos, todos, que todo dia você carrega no colo.
1: Estou aqui por
2: Mas
1: vocês.
2: Mas você me fez refletir em cima do Humberto Moreira. Meu querido Humberto, você já é em Deus. Gratidão por tudo.
1: Beleza. O negócio do roubo é verdade. Eu já roubei CD lá no Ceará da Cuíca, mas só que eu falo pro dono do bar, olha, eu vou roubar. Não, lá tá bacana, rouba aí.
2: Eu vou roubar.
1: Eu roubei de dentro do carro do Sabatião, roubei o CD aqui tem, dele. E tantos outros. Então eu sou ladrão de obra. Eu não sou ladrão de coração, eu sou ladrão de obra.
0: Até porque o CD, né, essa música, ela não pode ficar guardada, né?
1: É.
0: Não pode ficar dentro do carro, na mala do carro, né?
2: Tem que...

0: Tem muito disso.
1: Tem muito. É. Então é o seguinte, Cancioneiro do Meio do Mundo, esse projeto que vai rodar algumas cidades do Brasil, começa, claro, no Amapá, pelo município de Santana, dia 1º.
2: Dia 1º, agora sábado, neste sábado, a partir das 20 horas, no Teatro Silvio Romero, né? Entrada franca, mas tem uma questão social, né? A entrada...
1: Um quilo de alimento não perecível.
2: Se você, seu coração, né? Que vai ser doado esse alimento para as instituições de caridade lá, a Pai Santana
1: e Casa de Hospitalidade também de Santana.
2: Isso.
1: Mas dia 31, depois de amanhã, tem uma roda de conversa, 5 da tarde.
2: Isso. Na sexta-feira, né?
1: Lá no...
2: Centro de Arte e Cultura Bitrindade. A gente vai fazer uma roda de conversa às 17 horas. Então as pessoas podem ir lá já, inclusive, Heraldo, pode até pegar o seu ingresso lá.
1: E levar o alimento.
2: E levar o alimento também, certo? E também você pode pegar o ingresso também pela manhã no teatro, só pela parte da manhã. Hoje, amanhã, por exemplo, quinta-feira, você pode ir lá no teatro.
1: Na sexta-feira, né?
2: Isso. Na quinta-feira, você já pode ir lá no teatro já, pela parte da manhã.
1: Até sexta-feira.
2: E no sábado, o dia todo. Isso aí.
1: Já leve 1 quilo de alimento.
2: Isso, com certeza.
1: Lá pra
2: isso. Vamos lotar esse teatro, vamos fazer um show maravilhoso. Tem música nova no pedaço.
0: Tem essa parte.
2: Tem o lado B, né? Tem o lado B, tem umas coisas boas aí.
0: Quando nós abrimos esse livrinho, o Cancioneiro,
1: sim.
0: Não estou falando desse aqui, eu estou falando da história. Eu descobri que o meu amigo, que assim, faz tempo que a gente não trabalha assim, composição junto. E aí eu vim conhecer, para minha felicidade, um Amadeu compositor, entendeu? Eu já conheço, na verdade ele lança as músicas, escuto tudo com cuidado. Mas existem umas obras dele assim que eu estou me emocionando muito com elas, por causa das letras, que falam muito, são letras de paz. Sabe, hoje o mundo está tão pesado que a gente está em pânico. Então as letras dele estão aliviando. É um bálsamo no ouvido das pessoas, que hoje a pessoa sofre de tudo. Entendeu? Então acho que essa é uma das obrigações do músico. Então, parabéns.
1: Beleza.
0: Sabe? E o Zé também, bicho, sabe, com uma musicalidade. Ele já era bom, né? Agora ele é o maior de todos.
1: Professor José. Começa no Amapá por Santana e depois segue para onde? Tem uma agenda ainda pelo Brasil.
2: Sim. Nós vamos fazer BH, Belo Horizonte, Teatro Unimed, dia 28 de agosto. Final de agosto.
1: Sim.
2: Na última semana de agosto. Vamos fazer BH. E aí, em setembro, a gente faz São Luís. Faz São Luís, Maranhão. Em outubro a gente faz Belém do Pará, pós-Ciro, né? Pós-Ciro. E final de outubro, Macapá, meio do mundo, né? Outubro, aí novembro a gente vai para Roraima, Boa Vista, lá junto com o Neubio Show, Eliakim, sou convidado para participar do nosso show, né? Vamos fazer uma festa bonita. E aí a gente encerra o projeto, né? O último show em Brasília, né? Já em janeiro de 2020.
0: Mas é incluído naquele ainda, é porque apareceu um último chamado, não foi? Um contrato. Que foi Sesc.
2: Tem um show, mas é fora do projeto. Já são os efeitos, né, bons dos Cancioneiros, né? Nós vamos estar em setembro. Vamos estar em setembro no Rio Gastronomia 2026, né?
1: Ah, rapaz.
2: É um evento aí que vai acontecer dia 18 de setembro. E o palco lá é o palco Sesc, né, que faz essa parte cultural lá no Rio Gastronomia. E o Sesc daqui sempre leva uma atração, né? Ano passado eu fui eu e a Deise Pinheiro. E esse ano tá indo os Cancioneiros do Meio do Mundo.
1: Tá aí.
2: Né, já tá com o trabalho pronto.
1: Participação especial do Cássio Pontes, já mora
2: lá, já vai ter a participação. Cássio Pontes vai estar lá com a gente.
0: A gente chega num lugar, a gente pega um cantador.
2: Essa proposta
0: que tem uma relação
2: de ter uma participação especial de alguém, de um artista do lugar.
1: Legal.
2: Né?
1: Assinatura do governo federal através da lei.
2: Da lei Rouanet,
1: Petrobras.
2: Isso.
1: É a dedicação aqui da ANCAP.
2: ANCAP e o Instituto Costa Norte. Isso aí. Bacana. Ministério da Cultura.
0: Eu gosto muito desse nome.
1: É, Instituto Costa Norte. Eu vi. Ah, enfim, mas é outra história. Vamos cantar, olha, final do programa já ia, tá no final, mas vamos
0: dar... Não, pra ficar meia hora aqui.
1: Pois é, mas pô, a resenha aqui, né? Devia ser ao vivo essa resenha. Não é, velho? É,

0: né, velho?
1: O pimentão isso aí.
0: É verdade, é. É verdade. É. Uma música que você falasse que o Osmar vai cantar pela primeira vez, uma parceria dele com o Amoras, é?
2: Com Amoras,
0: uma cara. Delas.
2: Ah, não, tem... tá aqui.
1: Não, é uma música antiga.
2: É uma música que...
0: Toca aí, Osmar, toca.
2: Muito difícil.
1: Então, sabe o que é? Faz muito tempo que eu não toco pra, assim.
0: É, segura aí.
1: Eu não canto pro Heraldo.
0: Pode mandar. Rapaz, aqui, né? esse violão, não, esse violão, ele tem muita história, mano. Hein? O Edilson Moreno jogou esse violão no rio, lá no rio Araguari, pô. Como é que esse violão continua bom, pô?
1: Caiu na água.
0: Ora não.
1: Não, pô.
0: Então tava lá.
1: Não. Acho que não era isso, não.
0: Sim, velho. Não foi não, Madeu?
2: Não, era esse violão, sempre ia pra lá.
0: Esse violão ia pra lá, pô.
2: É.
0: É. Quer dizer pra vocês que eu tenho um terreno lá.
2: Lá vai ser o retiro, dos artistas, né?
1: Já pensou isso?
2: Quem ama a cultura.
1: Isso é um sonho, por exemplo.
2: É.
1: O retiro dos artistas lá em Porto Rico. Pô, tá aí.
0: Pronto, já tá.
1: A gente tem sonho, né?
0: Bora dentro de um pedaço de terra.
2: E vai ser o Instituto Costa Norte que vai fazer essa estrutura lá.
1: Exatamente.
2: É, pronto.
1: Olha, eu gosto dessa. Colocou na mesa, o velho já ouviu lá em cima.
0: Qual é a música, Leomar?
1: Tem essa aqui, ó. Vocês conhecem, quer dizer.
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1: É uma delas, né?
2: É, mano. Essa música é
1: uma delas. É, Kleber, não dá. Pô, pensei que tu fosse chegar mais tarde hoje. Ele vai, não, mas a gente vai conseguir roubar mais um minutinho aí de saideira. Calma aí, Kleber. Calma aí. É o que a resenha foi uma hora de resenha aqui, mano. Não tem noção, mano.
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4: O Kleber te olha pra ele, ele é tão elegante. Ele parou num carro perto de mim, eu fiquei olhando pro meu carro dele. Porra, o Kleber é.

0: casa lá cantar pro teu espírito, tua esposa. Ó, já entrou na parada.
1: Opa, será? Eu vou ficar aqui na fila do gargarejo aqui.
0: Pronto, ganhamos, cara.

0: Beleza. Pô, que é isso, hein, bicho?
1: Lado C.
0: Lado C, é o lado C. Dia 1º, 9 da noite, Teatro Silvio Romero em Santana.
1: Às 20 horas, Geraldo.
0: Às 20 horas.
1: 20 horas, entrada franca.
0: Cancioneiro do meio do mundo.
2: Sabe, tem uma galera que quando a gente passa por aí, diz assim, no supermercado, na rua, diz assim, bom, quando é que você vai cantar? Cadê vocês? Não sei o que. Tá aqui, ó.
1: Tá aí.
2: Estão indo pro Brasil, tá? Mas nós precisamos que essa sua pergunta seja um apoio cultural pra gente. Nós amamos nosso povo, mas a gente precisa lotar o Teatro de Santana lá para começar com o pé direito.
1: Isso.
2: Então, por favor, e por amor a você mesmo, a sua terra, a sua identidade cultural, né? A gente vai ter que enfrentar muita coisa e nós estamos pedindo a vocês que não nos deixem sós.
1: Vamos lotar esse teatro. Vai ter transmissão pelo YouTube, né? Pelo canal Cancioneiro do Meio do Mundo.
0: Quilo de alimento não perecível.
1: A entrada é
2: pode quilo de alimento não perecível. Depois do camarim, tá? Vai ter umas fotos.
1: Com certeza. Tempo,
2: tá bom?
1: Com certeza. Beleza, aguardamos então todos vocês.
0: Bacana.
1: Obrigado, Heraldo.
0: Não, a gente se
1: obrigado,
0: lá.
1: Heraldo Almeida. Ah,
0: se você quiser voltar amanhã aqui, sem problema.
2: Ah, é?
0: É. Tá, não, assim
1: é. Vem.
2: Pô, muito obrigado.
1: Bora.
2: Bom, você...
0: 4 da tarde, traz o Zé.
2: É, você então, eu não sei se eu vou falar aqui, mas você está convidado para ir anunciar a gente.
1: A sua presença lá é indispensável.
0: Eu vou. Cara, primeira fila.
2: Não só fila, eu não sei, eu não me meto nessa parte, mas eu gostaria muito de ver você comentar alguma coisa, tá?
0: Kleber! Gostou aí da parada?
3: Show de bola, né? É chover no molhado, né? Elogiar essa dupla aqui, né?
0: Acabou, brincadeira.
2: Bom, fala comigo, cara. Eu sei que eu não sou exatamente...
0: Cleber, tu arrisca alguma música mapaense, cara? Nem no Lalaiá?
3: Pra cantar?
0: Sim.
3: Não, tô fora, né?
0: Ah, eu arrisco.
3: Por quê? É pagar muito mico, cara.
0: Não, pô, tem que começar.
3: Eu sou desafinado, velho.
2: Não, mas tu escuta, pelo menos.
3: Ah, sim.
0: Demais. Qual é a música que você... Desses dois aqui.
2: Eu não faço essa pergunta pra ele.
3: Uma vez eu perguntei, o Amadeu disse que todo mundo confunde, acha que o nome da música é Araguari, mas não é, Tarumã.
1: É Tarumã. É.

0: bom, o pessoal pede no show, né? Canta Araguari aí.
1: Antes de começar o show.
2: Eles estão aqui.
0: Canta Araguari. Pô, dá pra fazer o tamanho.
2: Eu lembrei de você esses dias agora porque uma moça fez um
3: terceiro. Só o acorde, o cara já sabe que é.
2: Porque uma moça fez o.
0: Não tem como.
2: Uma moça fez um TCC. Uhum. Pô, esqueci, não era pra me citar o nome dela, esqueci. Não. Um TCC sobre a influência do Costa Norte na política do Amapá.
0: Olha aí.
2: Aí ela voltou ali pro lado do Capim, ali na coisa, e fez um estudo detalhado. Aí por isso que eu te olho assim, pô, será que o Kleber nunca vai falar sobre política comigo?
3: Melhor não. É do tempo que o Amadeu usava calça zump aqui em cima do umbigo. Não, dá um tostão.
0: É, movimento. Anos 90, né?
3: Tarumã.
0: Numa nota já sabe, né?
3: Só uma coisa, vai.

0: Pronto, tô indo embora, feliz da vida. Obrigado, Elina Técnica. Direção Administrativa de Malho Zulana, produção de Cláudio Rogério, direção geral de Luiz Melo. A nossa apresentação.
1: Geraldo Almeida.
0: Ponto de conto chegando, mas antes, muito obrigado, Marcos.
2: Obrigado a vocês. Eu me senti encurralado agora.
0: Obrigado, Kleber.
2: Entre vocês dois aqui, com duas câmeras dessas, dá pesado.
0: Já tá no mundo, já foi pro mundo.
2: Já foi, mano.
0: Já foi. Então, todo mundo se encontra lá no Silvio Romero Teatro Municipal de Santana.
1: No sábado.
0: Sábado, 8 da noite. Cancioneiro do Meio do Mundo, Osmar Júnior, Zé Miguel e Amadeu Cavalcante. Tchau.

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2: Agora 5:39 na Diário. Boa tarde.
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2: Fiscalização apura denúncia sobre possível contaminação de água subterrânea em empresa vizinha a posto de combustíveis. PEJAP promove duas juízas ao cargo de desembargadora. MP Eleitoral defende impugnação de Furlan e reafirma a veracidade de protocolo na Câmara de Macapá. Tribunal de Justiça do Amapá faz sessão para preencher duas vagas ao desembargo. Petrobras e Amapá Petróleo e Gás levam oportunidade de negócios à terceira feira internacional de Oiapoque. São os principais destaques agora do portal diariodamapá.com.br. São 24 horas de conteúdo digital. Olha, hoje no programa a gente vai falar aqui sobre uma conferência inédita, né, que Macapá recebe para debater alternativas ágeis ao sistema judiciário. E o palestrante que vai estar aqui na sexta-feira proferindo palestra será o desembargador do Tribunal de Justiça de Goiás, Aureliano Albuquerque. E esse magistrado, né, que visita a Amapá pela primeira vez, estará aqui no programa Ponto de Encontro de hoje, conversando com a gente aqui, tá bom? E se você também quer participar, quer fazer perguntas, quer fazer sugestões, tirar dúvidas, pode participar na live, né, nos comentários que estão na live no Facebook, também no YouTube, né, no Facebook, você procura lá nossa live, você acompanha o programa em áudio e vídeo agora, no Facebook Diário do Amapá ou no Facebook Diário FM Macapá. Também está lá na minha página, jornalista Kleber Barbosa, no Facebook. Também o programa é transmitido no YouTube. @ Kleber Barbosa é o nosso canal lá no YouTube. E aproveita e se inscreve no canal, tá bom? Dá essa moral pro tiozinho lá, para que a plataforma entenda ser relevante aquilo que a gente sobe lá pro nosso canal, tá bom? Olha, nós também hoje vamos saber mais sobre uma grande...

0: grande aquisição e uma entrega importante que o SENAC, o Serviço Nacional de Aprendizagem Comercial, hoje, quarta-feira, dia de falar de empreendedorismo, também aqui no Ponto de Encontro, vai ter uma carreta que vai ser entregue à sociedade num grande evento na próxima sexta-feira. E a gente vai receber aqui o coordenador técnico pedagógico, que é responsável pela carreta escola do SENAC. Olha só, se o SENAC já faz o atendimento diferenciado há décadas aqui na sua escola principal aqui, o seu centro de formação, imagina agora podendo descentralizar esses atendimentos com uma ação itinerante com a carreta escola do SENAC. Essa grande novidade, você vai saber aqui os detalhes com a participação aqui do Vitor Barreto, que é o coordenador técnico pedagógico, tá bom? Hoje também nós vamos ter mais informações sobre a preparação. Hoje é véspera da Feira Internacional de Oiapoque. A abertura vai ser amanhã, quinta-feira, e a gente vai para lá daqui a pouquinho ter mais informações sobre a preparação desse grande evento. Vai parar a fronteira aí por 4 dias. E é claro, o petróleo vai ser pauta dos debates lá nessa feira no Oiapoque. A partir de agora, então, o nosso WhatsApp está aqui, está liberado. 991-57-0022, 91-57-0022 é o canal do ouvinte. Para você fazer pergunta, tirar dúvidas, fique à vontade, esse canal é exatamente para a sua interação. Então é isso, tem esporte também, né? Com a coluna Mexa-se, que é assinada pelo Elson Summer, que traz aí os destaques do esporte. Todo mundo a postos, nós aqui, você aí, está no ar mais um programa Ponto de Encontro, e você é nosso convidado.
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0: Que tal uma beca cor-de-rosa, hein? Olha, o Tribunal de Justiça do Amapá promoveu nessa quarta-feira as juízas Alaide Maria de Paula e Estela Simone Ramos ao desembargo pelos critérios de merecimento e antiguidade, respectivamente. A definição saiu durante a sessão ordinária do Pleno Administrativo, realizada no plenário Constantino Brauna, com inclusive transmissão pelo canal do TEJAP no YouTube. A cerimônia de posse das duas novas desembargadoras foi realizada nesse plenário, que fica no edifício sede do Poder Judiciário do Amapá. As duas vagas abertas na corte resultaram das aposentadorias do desembargador Gilberto Pinheiro e do desembargador Mário Eusébio Mazurek. O presidente do TEJAP, desembargador Jaime Henrique Ferreira, disse que hoje se viveu um momento histórico com a escolha de duas mulheres para compor o Tribunal de Justiça do Amapá, porque, disse ele, respeitamos a norma constitucional, respeitamos as decisões do Conselho Nacional de Justiça e as decisões do Supremo Tribunal Federal, que a partir de uma visão de equilíbrio na sociedade, resolveram que as cortes estaduais têm que ser compostas com equidade entre homens e mulheres. A juíza Alaide Maria de Paula acompanhou a sessão e ressaltou que é um momento de grande alegria, uma satisfação imensa e uma honra ser escolhida desembargadora do Tribunal de Justiça do Estado. E diga-se de passagem, por unanimidade, o que, disse ela, me traz ainda mais alegria de fazer parte desta corte. A magistrada Estela Simone Ramos, também presente no plenário, evidenciou que para qualquer juiz ou juíza, isso significa muito. Disse ela, abre aspas, é um momento da carreira ao qual chegamos depois de uma longa trajetória. Então é hora de confraternizar com o tribunal, com os colegas, com a família, ter a sensação do dever cumprido. Fecha aspas. O tribunal é uma entidade grande e cada um de nós faz só uma pequena parte. Eu peço a Deus para que essa minha pequena parte seja muito profícua, sempre com muita responsabilidade, agora aqui no segundo grau. No modelo de judiciário, né, o juiz no primeiro grau, né, no município, quando é no primeiro grau, o juiz se chama, esse é o nome, né, juiz de direito. Quando ele vai para o segundo grau, o juiz muda de nome, se chama desembargador. E quando vai para os tribunais superiores, o terceiro grau, aí o juiz se chama ministro, nos tribunais superiores que ficam lá em Brasília.

0: abrindo o ponto de encontro de hoje como nossa opinião.
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0: Agora são 5h48 na Diário.

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2: Olha só, pessoal, o Amapá vai sediar a primeira conferência de arbitragem jurídica. Vai reunir aí especialistas, vai ser na próxima sexta-feira, e para debater formas mais rápidas de resolver conflitos fora dos tribunais tradicionais, não é? O evento vai acontecer no auditório do SENAC, aqui em Macapá, às 17h30. Terá como destaque a palestra do desembargador do Tribunal de Justiça de Goiás, Aureliano Albuquerque, que está com a gente aqui, nos honra com a sua presença. Tudo bem, desembargador? Boa tarde. Seja bem-vindo à Rádio Diário FM. E aqui é o programa Ponto de Encontro.
3: Muito obrigado, Kleber. É um prazer imenso estar aqui. Cumprimento todos os amapaenses, todos aqueles que estão de fora, mas vieram para cá exercer a sua atividade. É um prazer imenso estar aqui, conhecer mais um estado da federação, conhecer essa cidade pujante, esse estado que já começa a demonstrar, inclusive, uma preocupação ainda maior em entregar ao seu povo uma justiça mais ágil, mais adequada ao caso concreto, como é a justiça arbitral.
2: Deixa eu ver, quem está lhe acompanhando aqui é o Cisac. É isso? Não. Fala aqui, o microfone. Peraí, abre aqui, Bruno. O senhor é presidente da Câmara de Conciliação, né?
4: Isso, doutor Gamaliel. Gamaliel Cardoso,
2: é, aqui tá. E o Cisac Alício? É o presidente de honra.
5: É, da Federação das Câmaras de Arbitragem do Estado do Amapá.
2: Ah, tá bom. Muito bem. Como é que foi construído esse evento, hein? Fala pra gente, presidente.
5: É, boa tarde, primeiramente a todos, né? Aos telespectadores, ao programa, pela oportunidade. Dar boas-vindas ao doutor Eliana Buquerque, que está aqui no nosso estado. Essa ideia surgiu no momento aqui oportuno no estado do Amapá, mediante a criação de uma federação, que eu sou presidente, que é a FECAP, Federação das Câmaras de Arbitragem no estado do Amapá. Com o avanço, né, aqui no estado dessa justiça alternativa, apresentando para a população que hoje qualquer cidadão pode buscar essa justiça, quais os meios, né, de buscar a justiça, e também para fortalecer no estado. E a CANCAP, né, que já existe há 10 anos no estado do Amapá, criou um projeto, né, de lançar a primeira conferência aqui no estado. E é o que vai acontecer sexta-feira. E nada mais justo de nós convidarmos um palestrante que é referência no Brasil em arbitragem. Então agora vai ser um grande momento da população amapaense conhecer melhor o que é a justiça arbitral, a justiça privada, né, quais são as vantagens, né, de levar um processo para uma câmara arbitral. E também conhecer, eu posso dizer, trocar conhecimentos com o desembargador, que é um mestre na área de arbitragem, que eu posso dizer. E a CANCAP, então, está lançando essa conferência, colocando em prática um projeto que está desde o ano passado, mas que o presidente, que é o Dr. Gamaliel, que está aqui, né, esse ano decidiu colocar em prática, e nós da federação abraçamos o projeto. Então, esse vai ser um grande evento sexta-feira que vai ocorrer aqui no estado.
2: Ô, desembargador, explica pra gente. A gente ouve muito falar, e o CNJ preconiza, fala tanto em conciliação. Então, a primeira dúvida é, né, eu sou muito afeito às terminologias. Nós estamos num veículo de comunicação de massa, que é o rádio, Brunão. Qual é a diferença básica, se é que existe, entre arbitragem e conciliação?
3: As diferenças são bem grandes, né?
2: Explica pra gente.
3: A gente costuma dizer o seguinte: fora do poder judiciário, você pode resolver o seu problema utilizando da conciliação, da mediação ou da arbitragem, né? A conciliação e a mediação são muito parecidas, né? O que que é? É uma terceira pessoa que não tem poder decisório, né, que junta as partes e vai negociando com elas, organizando uma forma de achar um acordo para aquela questão. Então, o conciliador, ele não decide, mas ele estimula as partes a chegar a um acordo sobre aquele problema, né? E aí, então, se soluciona através de um acordo, né? Já a arbitragem, é bem diferente. Por quê? Porque é um terceiro que não é um juiz de direito, não é um magistrado concursado. É uma pessoa comum, uma pessoa que a única coisa que a lei exige é que ela seja maior e capaz. E essa pessoa, de acordo com os poderes que a lei te dá a ela, ela se torna um juiz particular daquele caso, né? E ele então decide com a mesma força de um juiz de direito, de um juiz estatal. Então nós chamamos aí de uma solução heterodoxa, ou seja, dada por um terceiro que as partes têm obrigação de cumprir. Então leva-se ao arbitragem uma questão e o terceiro, que é o árbitro, tem poderes legais de solucionar aquela questão. E claro que ele tem que cumprir regras processuais para isso, normas que ele tem que analisar, né? Mas ele tem, ao final, condições de solucionar a questão. Dizer, fulano, você está certo, ciclano, você está errado, você tem que fazer isso para poder corrigir o problema. Isso tem o mesmo valor de uma sentença judicial. O mesmíssimo valor. Entendeu? Então a arbitragem soluciona a questão se as partes não chegarem a um acordo. Por isso que essa é uma diferença muito grande entre a conciliação e a mediação e a arbitragem. Na conciliação e mediação, você leva as partes a uma solução do conflito. Na arbitragem, você impõe a solução do conflito através do árbitro. Essa é a principal diferença.
2: E onde que tem, Gamaliel, esses instrumentos, esse foro, esse colegiadozinho se reúne aonde exatamente? Onde é que a população encontra uma câmara de arbitragem?
0: Hoje a CANCAP se encontra na Avenida Naneri, no bairro Jesus de Nazaré, né, no Laguinho. É 727, é onde está a sede, onde a CANCAP está localizada, né? As pessoas podem ir lá procurar, abre de 8 até as 12 horas, voltamos às 14 até as 18 horas. Então, as pessoas podem procurar, está lá funcionando.
2: Há quanto tempo que já existe aqui no Amapá?
0: Já faz 10 anos, já vamos para 11 anos já.
2: E existe uma entidade nacional, uma entidade mãe, que congrega todas essas entidades. Aqui vocês têm uma federação, né?
0: Exatamente, que é presidida pelo Dr. Cisac, que é o presidente das câmaras das federações aqui do estado da Amapá.
2: E você é servidor da justiça?
6: Não.
2: Não. A sua profissão qual que é?
6: Eu estou só atuando exclusivo na arbitragem aqui no estado da Amapá.
2: E esse modelo de arbitragem é gratuito? Paga alguma coisa? Como é que funciona na prática?
6: Bom, a CANCAP tem um projeto que lançou aqui no estado, tem uma forma da população conhecer melhor a arbitragem. É um juizado, posso dizer, privado, né? Uma justiça privada, que tem sim os honorários, até porque o árbitro é nomeado para fazer aquele processo, ele recebe os honorários, uma porcentagem. Entra também um projeto social que nós temos hoje no estado. Qual é esse projeto? Nós temos o termo de cooperação com a Polícia Civil do estado do Amapá, e todas as demandas que chegam na delegacia, que é de direito patrimonial disponíveis, que é da nossa competência, eles encaminham para arbitragem. Então nós procuramos resolver de forma amigável entre as partes, homologar se for o caso, dar uma sentença homologatória e resolve o conflito, né, e é um trabalho gratuito que a CANCAP está realizando aqui no Amapá também, em parceria com a Polícia Civil.
2: Ô desembargador, está presente no Brasil inteiro então?
3: A arbitragem é mundial, entendeu? Ela existe em todos os lugares do mundo. Nós temos inclusive as arbitragens internacionais entre empresas de um país e empresas de outro país, né? Então a arbitragem, ela surgiu primeiro do que a própria justiça, né? Lá na época, lá que nós vivíamos em grupos, né? Tinha um idoso, né? O ancião, né? E quando as pessoas tinham algum problema, depois que não se aceitava mais resolver na pancada, né? Procurava o quê? Procurava o ancião, né? E o ancião então olhava, ouvia as partes falando: você faz isso, você faz aquilo. Então aí surgiu, né? Nós tivemos o embrião da arbitragem lá 10, 15 mil anos atrás, né? Quando a gente estava ainda muito próximo ainda das cavernas, né? Agora depois veio o Estado. Depois que veio o Estado instituiu o Poder Judiciário, né? E o Poder Judiciário puxou para si a solução desses conflitos, né? E depois de muito tempo, nós reavivamos a arbitragem. Por quê? Porque o Poder Judiciário ficou muito carregado, ficou muito sobrecarregado, né? Nós temos no país hoje mais de 80 milhões de processos em andamento no Poder Judiciário, né? E é uma dificuldade muito grande. Então as partes poderão solucionar os seus problemas não só pelo Judiciário, mas também em outras modalidades de solução, dentre elas a arbitragem, como eu falei para você.
2: Tem não sei se conhece o nome de arbitragem, mas ficou famoso no mundo inteiro, questões que envolvem litígios mercantis, tem em Londres.

0: Londres, tem questões na Suíça, em Haia. Que arbitragem é essa?
1: Tem os organismos internacionais de arbitragem.
0: Uhum.
1: Entendeu? Nós temos na França, nós temos na Inglaterra, nós temos nos Estados Unidos, temos no Brasil, né? Então são organismos que, pela sua expertise, por envolver instituições de grande capacidade, né, de grande capilaridade no mundo inteiro, tem uma capacidade de arbitragem excepcional, excepcional, né? Pra você ter uma ideia, as arbitragens internacionais costumam ser feitas em 4 a 5 línguas.
0: Caramba.
1: Então você tem inglês, espanhol, português, alemão, né? Tudo ali tem que vir, porque as pessoas que estão envolvidas nessas grandes arbitragens são pessoas de diversos países. Às vezes até eles escolhem qual é a língua que ela vai se desenvolver. Até isso é possível, né?
0: Bom, tem uma grande questão que envolve o Amapá, que foi dirimida numa arbitragem lá na Suíça, que foi a questão do contestado entre Brasil e França, né? Os franceses entendiam que a divisão, a divisa, né? A fronteira entre a Guiana Francesa e o Brasil seria o rio Araguari e não o rio Oiapoque, como é hoje. E se prevalecesse essa teoria, o garimpo de Lourenço ficaria pro lado francês. Aí foi a arbitragem, né? O diplomata escalado foi o Barão do Rio Branco, que fez essa defesa em nome da diplomacia brasileira e prosperou. Então tem um busto pro Barão do Rio Branco aqui na praça, tem lá no Oiapoque, onde está o laudo suíço, inclusive, numa praça pública. São questões que a arbitragem resolveu.
1: Exato, porque nós não temos um poder judiciário do mundo, né? Não temos, né? E nós temos questões que envolvem outros países, que envolvem outras empresas de outros países, né? E aí nós temos a arbitragem internacional, que se desenvolveu muito, e ela atuou, como nesse exemplo que você está dando aí, que é um espetáculo, né? Nós tivemos na história recente do país, né, a arbitragem envolvendo a Petrobras, né, envolvendo as questões relacionadas àquelas fraudes que tiveram na Petrobras, que geraram processos nos Estados Unidos e tudo. A arbitragem atuou também naqueles locais, né? Então, principalmente nos grandes problemas, a arbitragem faz uma solução muito mais rápida e muito mais eficaz que o Poder Judiciário nessas circunstâncias.
0: Ó, desembargador, sua presença aqui está suscitando muito a participação dos internautas.
1: Que
0: aqui
1: bom,
0: tem muitas
1: bom.
0: Interações. Ó, vamos a algumas aqui. Boa tarde a todos. Eu me chamo Daniel Marcolino, sou juiz arbitral e professor da língua francesa em ensino religioso. Eu gostaria de fazer uma pergunta ao ilustre desembargador Aureliano Albuquerque. Primeiro, desejar boas-vindas ao Amapá, dizer que temos um grupo de juízes arbitrais com muita vontade de contribuir para a justiça pública. Como a justiça arbitral pode contribuir de forma mais efetiva nas lides na atual conjuntura?
1: Lides são os conflitos, né?
0: São os conflitos de interesse, os problemas que a gente tem, né?
1: O que ela pode nos ajudar? Ela pode nos ajudar muito, por exemplo, em problemas de família, desde que não envolva interesse de incapazes, né? Problemas de vizinhança, problemas comerciais de compra e venda de material, né? Até mesmo o direito do consumidor, que tem muitas restrições dentro da área da arbitragem, em alguns casos pode ser feito dentro da arbitragem também, entendeu? Então nós temos uma série de possibilidades. A única coisa que a lei exige para que seja submetida à arbitragem é que o direito discutido seja disponível. O que é direito disponível? É todo aquele direito que você não precisa pedir para um juiz para conseguir. Então, se você conversa com alguém que você tem um problema e chega a uma solução em que vocês dois, têm poder para poder solucionar, nós estamos dentro de um direito disponível. Se vocês dois sozinhos não conseguirem resolver porque a lei proíbe, aí você está diante de um direito indisponível. E o direito indisponível não pode ir para arbitragem.
0: Ou seja, por exemplo, conflitos ou um ilícito que tem a chamada ação pública e não ação privada. Isso.
1: Um exemplo bastante interessante que a gente tem de direito indisponível é quando há, por exemplo, um problema ambiental, né? Um problema ambiental não é um direito que se relaciona apenas duas pessoas que estão brigando por uma situação. Ele atinge toda a comunidade.
0: Direito coletivo.
1: Coletivo. Então você não pode levar isso para arbitragem, né? Mas, por exemplo, um divórcio que não tem filhos menores, você pode fazer na arbitragem. Não tem nenhum problema, né? Você tem aí uma solução, um problema qualquer relacionado, por exemplo, à pensão alimentícia de maiores. De menores não, mas de maiores. Filhos maiores que ainda recebem pensão alimentícia. Você pode resolver isso na arbitragem com ele? Pode, porque ele é maior. Se fosse menor, não podia. Então o direito é disponível porque ele é maior de idade.

0: vontade, né? Então tudo aquilo que você puder dispor, ou seja, desistir, mudar, alterar, aceitar em parte, tudo isso é direito disponível, você pode levar para a arbitragem.
1: Como, por exemplo, Hildão, nesse caso de... Até a Lei Maria da Penha trouxe advento da... Não adianta mais desistir, aí a ação é pública, não é o interesse do Estado. Então, violência doméstica é um caso que não se enquadraria na conciliação.
0: Os casos criminais normalmente não se enquadram. Não, quando se trata de casos criminais, não é possível a utilização da arbitragem.
1: Outra pergunta, a categoria precisa de mais reconhecimento e atuação mais efetiva nas lides, uma vez que o Poder Judiciário está abarrotado de processos e a demora para a resposta das petições são longas. Como o senhor identifica essa situação, uma vez que queremos contribuir de forma mais efetiva para desafogar a justiça pública com apoio incondicional da justiça privada?
0: A arbitragem, ela começou no Brasil através da lei, de uma lei de 96. Era muito incipiente, muito pouco, entendeu? Nós tínhamos alguma coisa no Código Civil de 1916, ou seja, praticamente não era utilizada. Depois de 96 foi que houve um incremento, né? E de lá para cá, nós estamos vendo o desenvolvimento disso. Nós temos cada vez mais coisas sendo solucionadas pelo sistema arbitral, né? Isso é bom, porque a sociedade começa a entender que isso existe e que isso, em determinadas circunstâncias, é muito bom para eles. É muito bom. Agora, o ouvinte me perdoe, o judiciário tem sido cada vez mais rápido, em que pese esteja recebendo cada vez mais processos. O último número da justiça em número do Conselho Nacional de Justiça mostrou que o judiciário no país conseguiu reduzir o número de processos a nível de 2016. Nós estamos reduzindo com muita dificuldade, mas estamos reduzindo. Os nossos índices de congestionamento estão caindo bastante, né? E a sociedade tem tido solução mais rápida do que muita gente fala. E a arbitragem nos auxilia muito nisso. Porque julgando lá, não precisa vir para o judiciário, né? E a gente então tem uma quantidade menor de serviço e pode ser mais ágil. Eu costumo dizer o seguinte: uma Ferrari é um carro rápido?
1: Sim,
0: sim,
1: um dos mais rápidos que
0: sim,
1: tem.
0: Põe 3 toneladas em cima dela.
1: Aí não vai.
0: Exatamente. Entendeu? Exatamente. O judiciário é uma Ferrari com 3 toneladas em cima dele. Entendeu? Então, a gente julga muito, muito mesmo, né? Uhum. Pra vocês terem uma ideia, no meu gabinete, nós recebemos cerca de 100 novos processos por semana. Por semana. Uhum. Entendeu? Então, nós conseguimos julgar isso com muita rapidez. Agora, não é fácil.
1: É, inclusive, hoje, na cobertura do evento de hoje, né, que o senhor, inclusive, não sei se o senhor passou lá no tribunal para ver a posse dos seus colegas lá.
0: Não tive oportunidade,
1: que eu cheguei depois. Ao desembargo, né? Mas foi passado pra gente, nesses critérios de merecimento. Tem um sistema de pontuação que o magistrado, né, o CNJ, preconiza metas, preconiza agilidade, né? Não pode demorar, senão perde ponto. Aí chega na hora, por exemplo, de uma ascensão funcional como essa, importantíssima, o ápice da carreira do juiz é virar desembargador, né?
0: Sim, sim. É o sonho de 99 em 100, né? Eu fui desembargador depois de 32 anos de magistratura, né? Eu entrei na magistratura com 24 anos de idade, minha vida foi a magistratura, né? Eu costumo dizer que antes de ser juiz eu já estava na magistratura, porque eu sou filho e neto de magistrado. Então, tá no meu sangue, né? Eu costumo dizer que tá até antes de eu nascer. Uhum. Né? Então, ser juiz para mim é muito bom, eu gosto muito de ser juiz. E chegar desembargador, como essas duas colegas chegaram agora, inclusive fiquei sabendo que são goianas. Não? São goianas. Quero parabenizá-las por aqui. Não, as conheço, infelizmente, né? Não tive oportunidade de comparecer, porque cheguei depois, inclusive. Mas quero parabenizar e parabenizar também o Estado do Amapá por receber duas mulheres no tribunal. Né? Que elas também fazem parte da nossa força de trabalho, uma força de trabalho muito, muito qualificada.
1: Muito bem. Então esclareça para a gente o que, que em Goiás fala custoso. O que, que é um cidadão custoso?
0: Menino custoso, menino malina, não? O menino custoso é aquele artista, né? Faz coisa demais, sobe em cima das coisas, cai, pula por cima. Então é um menino custoso, menino que você tem que tomar cuidado com ele, porque ele tá sempre aprontando alguma.
1: Bacana. Desembargador, uma honra recebê-lo. Desejar ao senhor uma boa estada. 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
0: Opa, que bom, vamos passar lá.
1: Obrigado por ter vindo aqui com a gente.
0: Kleber, eu que te agradeço, tá? Quer dizer a todos do estado do Amapá que é um prazer imenso estar aqui, que agradecer a recepção que me deram aqui, recepção de gala, né? Faltou só um tapete vermelho porque não tinha nada no aeroporto, né? Mas eu fico muito satisfeito, fui muito bem recebido e espero trazer nessa nossa palestra que nós vamos ter na sexta-feira, né? Coisas interessantes para que a arbitragem se desenvolva ainda mais aqui no estado.
1: Sizac, obrigado também.
2: Obrigado, quero deixar o convite aqui. Ainda temos vagas, tá? São somente 200 vagas para esse evento de sexta-feira. Você pode se inscrever, entrar em contato conosco, 96-991-62-6084. Está aberto a todo o público, a toda a população amapaense, para você conhecer essa justiça alternativa e aproveitar esse momento, mais uma vez, que estamos trazendo o estado do Amapá uma referência, né, no Brasil em arbitragem, o desembargador. Obrigado.
1: Obrigado. Só pedir aqui para você repetir o telefone para a inscrição aí.
2: 91-21-5995. E o outro é 91-62-6084.
1: Gamaliel, obrigado também.
3: Ele já é o que agradeço, tá? Por vocês receberem aqui a nossa referência, que é doutora Eliana Buquerque, e reforçar. Tá, o convite, como já foi falado aqui pelos doutores, né, você pode procurar por este número e sexta-feira às 17h30, tá, estaremos começando, só é um dia, né, e está aberta toda a sociedade para conhecer mais desse órgão, esse judiciário novo, né, que é privado, que abrange toda a população para conhecer um pouco do nosso trabalho.
1: É isso aí. Doutora Aureliana, nome de ex-presidente, né? Vice-presidente. Tivemos um vice-presidente.
0: Aureliano Chaves.
1: Aureliano Chaves. Exato. Foi vice de quem? Do Sarney?
0: Se eu não
1: me
0: engano, não. Acho que foi no regime militar, não?
1: Foi, né? Do Figueiredo, né?
0: Foi do Figueiredo. Acho, não tenho certeza.
1: Tá bom. Obrigadão.
0: Eu que agradeço.
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1: Agora são 18h10.

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1: Muito bem, hora do intervalo do Apoio Cultural. Já já a gente tá de volta.
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2: Muito bem, agora são 18h20 na Diário.

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1: Muito bem, olha, conforme a gente anunciou, vamos falar de SENAC agora, essa entidade presente aqui há décadas, acho que tem uns 40 anos que tem SENAC aqui no Amapá, né? Estou recebendo aqui o Vitor Barreto, ele é coordenador técnico pedagógico dos segmentos de gestão e tecnologia da informação. Ele tem formação na área de engenharia da computação, é mestre em engenharia de software, portanto é um nerd assumido mesmo, né? Antigamente era bullying falar nerd, hoje em dia o nerd diz tipo para aquele que senta lá no fundão: desculpa aí se tu tira a nota vermelha, eu sou mesmo, é só da nota 10. Tudo bom, Vitor?
2: Tudo bem, graças.
1: Chamar de nerd, realmente tem isso?
2: Mais ou menos. O pessoal fala muito da tecnologia. Acho que é tudo nerd, mas...
1: Mas você era bom de cálculo? Bom de matemática?
2: Sim, engenharia tem que ser bom de cálculo.
1: É informática. Tem gente que vai, não, eu quero fazer algum curso da área de TI, né? Hoje chama TI, né? Antigamente era informática. Aí quando chega lá, vê que é matemática pura, não é?
2: Também.
1: Não é, também, né? Também,
2: sim.
1: Muito cálculo.
2: Muito cálculo, muita informática também.
1: Muito bem. Quanto tempo no SENAC?
2: Eu já estou 5 anos no SENAC.
1: Cinco anos no SENAC, né? E aí eu perguntei para ele aqui, pessoal. Bom, vocês vão voltar agora, né, das férias escolares, né, de julho? Negativo. Não parou nem em julho?
2: Não paramos. Curso direto. Inclusive, estamos com o edital aberto, né, para algumas inscrições aí do nosso PSG, nosso programa SENAC de gratuidade. Temos alguns cursos lá. Se a comunidade quiser participar do nosso processo seletivo lá para os cursos lá na sede, nosso processo seletivo está aberto aí.
1: A gente chama de cursos profissionalizantes, né?
2: É, profissionalizantes e qualificação que nós temos também, né? Nós temos que é profissional lá do SENAC.
1: Bom, então tá aí, ó. Segundo semestre tem um calendário de oferta de curso. Bastante. É o ano inteiro, então, né?
2: O ano inteiro. Nós não paramos. Só paramos realmente só no final do ano, que é o período de dezembro para janeiro. Mas logo no primeiro dia, saindo lá pelo dia 5 de janeiro, nós sempre já estamos retornando já com cursos.
1: Aqueles clássicos fazem parte, esses não saem da linha de produção, né? Pessoal que vai trabalhar com estética, cabeleireiro, sim, esse tipo de oferta de curso, né?
2: Exatamente. Aí informática básica. Também?
1: Ah, na área de TI também.
2: Na área de TI também, informática básica. Nós temos cursos na área de gestão, assistente administrativo, recepcionista. Vários.
1: Hotelaria
2: vários
1: também? Profissional de hotelaria?
2: Sim, gastronomia. Nós temos também gastronomia, nós temos as áreas da saúde, né? Todas as áreas aqui, nós temos lá beleza, né? Nós temos gastronomia, turismo também nós temos lá, aí gestão, que é da minha área, tecnologia da informação, aí vem a área da saúde também. Nós temos vários segmentos, né, que a gente chama lá.
1: Pois é. E olha só, se o SENAC já faz tudo isso com o seu centro de formação, com a sua escola, né, podemos dizer assim, são várias salas de aula, é uma cidade ali, impressionante. Imagina com a poder de mobilidade, que agora, né, dia 7 agora, vai ser entregue, 7 de agosto, uma nova carreta para esse atendimento itinerante. Que novidade é essa?
2: Isso, nós temos a nossa unidade móvel, né, a gente chama a unidade móvel de gestão e tecnologia da informação, né, que ela

0: está na Zona Norte, né, no estacionamento da Monte Fortaleza, né, que é logo passando a ponte, mais um pouquinho lá no estacionamento.
1: Na BR-210,
0: isso,
1: né?
0: Isso, na BR, exatamente. Ó,
1: tem uma referência bem legal que foi colocada uma vez lá e eu fui atrás de saber que era um negócio diferente. É o marco inicial da BR-210. O quilômetro zero está bem ali na frente. Está escrito lá Macapá, Clevelândia. Aí uma vez o historiador Nilson Montori foi que me ajudou a destrinchar isso. Era um obeliscozinho, um marco inicial da rodovia. Aí era o original ainda. Aquele Sim. marco que está lá é o quilômetro zero da BR-210. Interessante, né?
0: Interessante.
1: Então pronto, é lá que a carreta está.
0: Isso, ela está lá, né? Nós vamos ofertar alguns cursos. A inauguração dela, né, para os empresários, né? Vai ser um público bem. Vai ser convidado, são públicos convidados, né? E aí nós vamos inaugurar ela no dia 7 de agosto, tá? E vamos começar os cursos, nós teremos cursos lá, né, para ofertar para os empregados das empresas que estão participando lá, mas também para familiares dos funcionários, né? E ao redor, dentro da própria, do estacionamento lá, que tem várias empresas lá, e outras empresas que estiverem ao redor também, tá? E nós vamos já iniciar já no dia 10 de agosto, né, com cursos de tecnologia da informação e cursos de gestão também.
1: Ah, que novidade legal. Portanto, a carreta vai ficar uma temporada, então, na Zona Norte.
0: Isso. A nossa ideia é ficar até a nossa inauguração mesmo da nossa unidade Zona Norte, né? Então, já chamando a atenção ali que o SENAC já está presente na Zona Norte. Então, a ideia é ficarmos até a inauguração da nossa unidade Zona Norte.
1: E essa unidade vai ser que ponto ali na Zona
0: Bem
1: Norte?
0: Bem na frente do estacionamento. Bem na frente mesmo.
1: É mesmo? A unidade do SENAC Zona
0: Isso,
1: Norte?
0: Isso, físico mesmo. Nossa unidade física.
1: Então fica
0: física.
1: Ali atrás da Politec ali?
0: Isso, perto da Politec, exatamente. Bem na frente do estacionamento.
1: Eu ainda não reparei. Está em obra lá?
0: Está em obra, estamos em obra.
1: Qual a previsão de entregar?
0: Olha, a previsão de ficarmos lá é até 12 meses. Esperamos que até 12 meses a nossa unidade física da Zona Norte esteja pronta.
1: Gente, que novidade legal. Alô, alô, Zona Norte, né? O SENAC, então, enquanto a sede não fica pronta, vai plotar ali no terreno uma carreta, né? Uma unidade móvel.
0: Unidade móvel.
1: Esse é o nome?
0: Isso, unidade móvel de gestão e tecnologia da informação.
1: E é uma carreta completa? Tem o reboque e o cavalo mecânico?
0: Não, o cavalo não. Nós temos somente
1: a carreta.
0: A
1: né?
0: carreta, isso, exatamente.
1: Quando precisa deslocar, contrata alguém.
0: Exatamente.
1: Poxa, que bacana. É um equipamento novo, você adquirir agora?
0: Isso, esse equipamento é novo, né? Mas como eu estava conversando antes, né? Nós já tínhamos uma outra unidade móvel que estávamos atendendo os interiores, né? Quase completamos os 17 interiores, né? Mas atendemos 14, se eu não me engano, em parceria com o Ministério Público, né? E agora nós temos uma nova carreta. Aí, infelizmente, a outra está para reforma, mas brevemente ela deve estar retornando lá por setembro, mais ou menos.
1: E passam a ser duas.
0: E aí vão passar a ser duas de tecnologia da informação.
1: Olha, mas o SENAC é uma unidade realmente de referência, não só pela excelência dos cursos, mas pela organização. A gente vai para, como profissional de imprensa, vez por outra, a gente está no interior do estado. E em algumas cidades que tem SENAC, é impressionante a estrutura que vocês Sim. têm lá para a escola, para alojamento dos seus colaboradores. É realmente louvável o nível de administração de vocês. Parabéns.
0: Obrigado.
1: Né? O diretor regional é o Iguaraçu.
0: José Iguaraçu, exatamente.
1: Grande Iguaraçu. Aliás, agradecer a ele, eu tinha convidado, ele não pôde comparecer. Mas vou mandar alguém lá do meu staff. Aí veio o Vitor aqui e mandou muito bem. Faça esse convite, então, dia 7 agora, né?
0: Dia 7, isso, é nossa inauguração. E a partir do dia 10, nós convidamos, né, para que possam... Já está aberto, vai começar... Vamos iniciar amanhã as inscrições, né, para que...
1: Como é que faz? É presencial, é online?
0: Isso,
1: como é que é?
0: Eu queria deixar o telefone no nosso atendimento.
1: Por favor.
0: Né, do SAC, que é o 9139-1805. Tá? Se a população, a comunidade, né, se interessar, pode entrar em contato. Aí eu queria falar, se a gente ainda tivesse um tempo.

0: de falar quais são os cursos que nós vamos ofertar.
1: Tá, eu tô colocando aqui, fixado aqui nos comentários da nossa live, 969-9139-1805. É o telefone para quem quer fazer a inscrição no Senac, tá aqui nos comentários da nossa live.
0: Mais informações, né?
1: Muito bem. Sim, o que que você falou?
0: Eu queria falar um pouquinho quais são os cursos que nós vamos ofertar.
1: Por favor,
0: rapidinho.
1: Essa informação é valiosa aí.
0: Bom, o de tecnologia nós teremos os aplicativos básicos de informática, que será em torno de 24 dias corridos, né? Nós teremos os cursos de gestão, que são que é o curso de ações eficazes em vendas, com 7 dias, bem rapidinho. Inteligência emocional em vendas e liderança, como construir times de excelência. E falar, né, que nossos cursos eles estão de acordo com o mercado de trabalho, oportunidade de trabalho, que complementa muito a formação de um profissional.
1: Cara, então, acima de tudo, são cursos aí perfeitamente antenados com as demandas do mercado. Vocês têm esse olhar para as necessidades do mercado, né?
0: Sempre
1: dialogam
0: estão
1: com
0: sendo
1: isso.
0: Atualizados nossos cursos de acordo com o que o mercado está pedindo.
1: Poxa, que bacana. Olha, Vitor, obrigado. Prazer conhecê-lo pessoalmente. Já tinha ouvido falar de você lá. O Vitor Barreto, pessoal, é coordenador técnico pedagógico dos segmentos de gestão e tecnologia da informação do Senac Amapá. Leve um abraço para o meu amigo Iguaraçu, José Iguaraçu.
0: Ok? Ok, obrigado.
1: Obrigado por ter vindo aí.
0: Obrigado a vocês.
1: Boa noite. Já são 18h30, né?
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1: Muito bem, agora 18h32.

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1: 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Na volta, nossa convidada é Judivalda Brasil, que é conselheira municipal de literatura. Tá bom? Tem agenda empreendedora e literária. Logo depois do intervalo, a gente volta já.
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2: Agora 18:37 na Diário.

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2: Olha, não existe bastidores mais com a Mari Paz. A Mari Paz, ela é setorista, ela é produtora do programa também. Agora eu chamo primeiro a Mari. Aí a Mari faz as honras da casa do nosso convidado ou nossa convidada.

0: Mari Paz, tudo bem?
1: Boa tarde, Kleber tudo Barbosa. Bom, muito sempre... bom estar aqui com você de novo, sempre novamente.
0: Bom. Sempre bom te receber aqui, porque tem sempre pauta interessante com a Marizinha aqui com a gente. Hoje ela trouxe uma convidada, está de volta aqui com a gente, né? Judivalda Brasil, conselheira municipal de literatura. O que, que vai ter da pauta dela, Mari?
1: Nossa, Judi veio falar da

0: Pronto. Pois a partir das 15 horas, né, Judival?
1: Ou seja, faz parte da programação do Macapá Verão também.
2: Sim, faz parte da programação.
1: Tudo bem, Judival?
2: Tudo bem.
1: Prazer recebê-la aqui.
2: Igualmente, um prazer.
1: Então nós temos, se você é conselheira, existe um conselho municipal. Que se reúne de quanto em quanto tempo, onde é que acontece?
2: Ele reúne todas as segundas, quartas-feiras de cada mês.
1: É. Ah, a segunda, quarta-feira de cada mês.
2: Todo mês, na segunda quarta-feira, na segunda semana do mês, na quarta-feira, a gente reúne.
1: E a ideia, eu imagino que a gente, sempre que tem pauta cultural aqui, né, Maria, a gente ouve muitos artistas, muitas lideranças falar em formar plateia, formar leitores, sim, formar, enfim, poetas, essa coisa de precisar incentivar essa garotada a ter menos tela e voltar para as origens, onde tudo começa, uma boa leitura, por aí.
2: É isso aí. Inclusive nesse evento de amanhã, né, que é a nossa primeira feira, e a gente fala isso com muito entusiasmo, porque nós acreditamos que terão outros. É, nós teremos um espaço para as crianças, né, um espaço dedicado às crianças com contação de histórias, brincadeiras, uma coisa bem dinâmica para tirar das telas e fechar o período de férias, né, assim que os pais já devem estar assim, um pouquinho, só um pouquinho estressados, aí eles levam lá, brincam um pouquinho, tem espaço para... Olha, nós temos a questão de acessibilidade garantida, tá tudo certinho.
1: Hoje a gente teve um psicólogo aqui no Luiz Melo Entrevista, Mari. Ele veio destrinchar para a gente aqui essa linguagem dos adolescentes, né? Que hoje está cada dia mais difícil, às vezes, conversar com o filho, com o neto, não é? Com a netinha, porque eles querem farmar aura, querem não sei o quê. Como é? Servem o quê? Servem o quê? Que é mesmo? Como é que é o nome daquela gíria agora?
3: É, 6-7.
1: Que é o 6-7? Que
4: ai,
1: tem uma
4: amigo,
1: dancinha.
4: Não me pergunte tanta coisa. Assim.
1: Mas, enfim.
4: Eu só sei esse negócio de farmar aura, porque eu já farmei a aura com a minha galera toda aí.
1: E aí surgiu essa dica, não é? Da gente vai se misturar um pouco. Então a gente pode, por exemplo, eu fui assistir o Toy Story com a minha netinha.
4: Ai, que lindo.
1: E aí,
4: eu amo.
1: Saí de lá mais feliz da vida, porque a proposta do filme era exatamente isso. No Toy Story eles estavam dizendo lá, cara, vamos brincar mais, vamos pegar, os brinquedos estavam largados, era menos tela,
2: é,
1: né?
2: Verdade.
1: Eu achei muito bacana a mensagem do filme. E vice-versa, que os nossos baixinhos, os nossos adolescentes, vem assistir um filme clássico com a gente também, né? Outro dia eu fui assistir um filme com eles da Marvel, né? É Marvel e DC, né? Os universos tem da Marvel e tem da DC, né? É. O Superman é da onde? Da DC. Aí nós tivemos, nos anos 80, 70, tinha também Superman, Batman, sim, né? E a gente conta. Aí eu fui contar as histórias, como era a versão no meu tempo. A garotada curtiu, né? Nós já fomos jovens também, né?
2: Já, menino, tá pensando faz muito tempo.
1: E você é escritora também?
2: Sou. E amanhã o que nós vamos ter, na verdade, é uma reunião de todos os escritores, não é? Que estão, digamos assim, construindo esse momento lá da feira, né? Então nós temos escritores que vão vender livros, escritores que vão se apresentar lá dentro do teatro, né, que são os credenciados da FUNCUT, e nós temos também os escritores que estarão lá realizando atividade com as crianças, que são os contadores de histórias, os animadores de palco, que trabalham de alguma forma associando literatura e brincadeira.
1: Ah, isso é legal.
4: E é uma realização, né? É bom a gente dizer aqui que é uma realização e uma iniciativa da setorial do livro, leitura, literatura e bibliotecas, isso, né? Da qual a gente faz parte, nós somos mais de 200 escritores que fazendo parte da setorial de literatura, que a gente sintetiza falando setorial da literatura, mas que envolve o livro, leitura, literatura e bibliotecas. Então
1: e
4: a gente trabalha tudo isso.
1: E uma nova vibe, um novo movimento pro teatro, não é?
4: Uhum. Sim, até porque o nome do teatro é Fernando Canto, nada mais justo do que a gente levar a literatura para dentro
1: poeta,
4: do teatro também.
1: Escritor imortal da academia.
4: Sim, com certeza.
1: Amapaense de letras,
4: é a nossa referência maior.
1: Olha, a literatura amapaense será protagonista dessa programação, né, do Macapá Verão. Faz parte do Macapá Verão, como disse ela aqui.
4: Está integrando.
1: A primeira feira literária de verão, que é promovida pelo Setorial do Livro, Leitura, Literatura e Bibliotecas.
2: Uma pegada diferente, né?
1: Uhum.
2: Porque vem aí toda uma vertente cultural, uma vertente mais como eu digo assim, com essa preocupação com a criança.

0: criança, né, também, né? E com essa preocupação com o leitor.
1: Formação de leitores, é, amigo, é super importante.
2: Dia 30, não é? Também conhecido como amanhã,
0: como,
2: né?
0: Amanhã, pois é.
2: A partir de que horas lá? Quinta-feira, né? Que horas começa lá?
0: A partir das 15.
2: E vai até que horas?
0: Até as 21h40, no máximo.
2: Ah, então é pro papai e mamãe darem uma respirada, né?
0: É, mano.
2: Das 3 da tarde às 8 da noite, pega a patroa aí, vai dar uma volta
0: vai
2: aí.
0: Vai dar uma volta.
1: E teremos Poetas Azuis se apresentando, sim, que é super importante a gente dizer.
2: São esse pessoal, feríssimos.
1: Eles são muito, assim, cativantes, né? A apresentação deles chama muito, atrai muitas pessoas, muitos fãs. E é lindo, né? É uma apresentação linda. Nós temos também Cláudia Flor de Maria, temos Márcia Galindo, temos Negra Áurea. Temos Mari Paz também.
0: Eu já ia falar nessa menina.
1: Com a banda Penélope Moderna, não sei quem é.
0: Eu também não.
2: Tu vai estar cantando amanhã?
0: Vai.
1: Cantando, exatamente. Eu sempre coloco essa questão.
2: Performando.
1: Performando, é melhor. Aí, porque quando me falam, ah, tu é cantora, eu já fico meio assim, gente, não sou cantora. É igual Xuxa fala também, né, que ela não é cantora. Primeiro, pra começar meu show, não sou cantora. Mas a gente brinca de cantar,
2: Tanto a tecnologia quanto a Xuxa tem lá, né? Tu bota a voz mesmo. Então tá aqui, ó, Feira Literária de Verão. Nasce com o propósito de aproximar escritores e leitores, fortalecer a produção literária no Amapá, mostrar que a literatura dialoga com todas as artes, né? É muito disso que a gente fala.
1: Sim, nós temos ali aparecendo a nossa conselheira do
2: a primeira à esquerda, quem é?
1: A primeira é a vice dela aqui,
0: é a
1: conselheira Camila Pessoa. É. Aí temos o Alex O'Donnell.
2: Ela é jornalista também?
0: Não.
1: Ela não é jornalista, mas ela fala muito bem. Eu sempre trago ela para. Ela estava, amigo, de manhã no Luiz Melo falando da.
2: Vem aqui com a gente.
1: Sim, sim. Uhum. E aí ali está a Ana Tracaioli e está a Paty Andrade, que é a nossa conselheira de literatura do Estado. Estadual.
2: Aqui alguns livros aí.
1: E aí nós temos. Os nossos.
0: Entre os livros que nós teremos lá, né? Aí alguns exemplares. Olha aí, Adriane Dalino.
1: Aí a Júdia, aquela dali de cabelinho de lá.
2: Sim, essa que tá de Oliveira. Com a roupa do comissário de bordo da Fly Emirates.
0: Ah, essa moça, ela tinha acabado de chegar da França. Foi, nós a convidamos. É a escritora famosíssima e cantora performática Mari Paz.
1: E a Lúdia Oliveira, tão linda, Oliveira. Minha amiga, que eu amo muito demais. Beijo, Lu.
2: Quanta produção local,
0: Rita,
2: gente, cara.
0: Né, Ruth Xavier.
1: Temos muita gente. Luani, que tá ali aparecendo na foto. Né? A Adriane Dalino, que tá lá no fundo.
0: Jaciara Martins.
1: A Jaciara.
2: Onde que é esse ambiente aí que elas estão?
1: A Jojo Dieira também tá se apresentando.
2: Onde é esse ambiente que elas estão aí nessas fotos aí?
1: Ali no Equinócio das Palavras, que é a sala onde a gente se encontra para fazer as nossas reuniões. É ali na biblioteca, biblioteca.
2: Na biblioteca depois, ainda não fui depois da reinauguração.
1: Tá muito lindo lá. Inclusive todos estão convidados. Nós temos uma sala.
2: Bora organizar pra gente fazer uma.
1: Nós temos uma sala.
2: Sexta. Fazer o programa de lá uma hora dessa, hein?
1: Lindo, amigo, tem uma sala dedicada só para as crianças, onde também acontece contação de histórias uma vez por mês, eu acho. É um lugar lindo, a salinha das crianças é muito acolhedora, tem as pessoas que estão lá para atender as crianças, os pais.
2: Quem está dirigindo a biblioteca agora?
1: É o Valente.
0: O Valente.
1: Professor, doutor em literatura, né?
0: Uhum.
1: Ele é uma pessoa incrível.
2: Ele teve aqui para convidar para a inauguração, ele teve aqui, agora que eu lembrei.
1: Sim, ele que está no comando. E temos uma sala lá só com as nossas produções literárias aqui do Amapá.
2: Ó, previsão do tempo aí, eu tô substituindo o meteorologista nas férias dele, né? Aí todo dia a galera fica pegando no meu pé aqui que eu tenho que fazer o boletim do tempo no Luiz Melo Entrevista. E eles dizem que eu erro. Eu disse, olha, a culpa é da Clima Tempo. Então toda vez que dá certo, aí já tá chovendo agora em Macapá, viu?
0: Essa chuva de verdade.
1: Agora não tem como tu errar.
2: E o Jefferson já explicou. Vai chover ainda, julho, vai chover em agosto também, viu? Não se surpreenda.
0: Eu sugiro que chova tudo hoje, que amanhã não
1: precisa. Amanhã não pode chover, porque nós temos também programação no entorno do teatro.
2: Chuva forte. Tem imagem lá de fora, Bruno? Coloca aí, como diz o Datena, me dá imagens aí, ó. Olha na aí. Zona Norte não tá chovendo.
1: Não tá.
2: A Guanabara aqui. Ali, Pacoval, sequinho o asfalto, joga pra torre da Diária.

0: aqui, porque na zona sul, aqui na região central, tá chovendo horrores. Menino. Aqui,
1: meu Deus, incrível, né? É. Nem parece que a gente mora na mesma cidade.
0: A gente tá na tela agora, colocando a imagem da Guanabara ali, né? E aqui, olha agora, olha aqui.
2: Olha ali.
0: Aí é do Perhelp, né?
2: É.
0: Orla do Jundiá.
1: Nosso calçadão ali, ramapaense.
0: Olha aí, chovendo forte pra Dedéu agora em Macapá.
2: Pode chover.
1: E com vento, amigo.
0: Escureceu rápido, né? Olha,
1: escureceu.
0: Caramba, que chuva forte em Macapá agora, pessoal. Sendo farol ali, cuidado.
1: Sendo Macapá.
0: E tava muito quente, né? Hoje tava muito quente.
1: Sim, tava muito quente.
2: Tava muito quente.
0: Olha a Avenida Fábio aqui no centro.
2: Olha, e tá forte, né?
0: E chuva forte. Então é isso aí, você que tá voltando pra casa, cuidado. Atenção no trânsito aí, tá bom? Se não quiser pegar chuva, vai pela Guanabara, que não tá chovendo no Pacoval agora.
2: Dá uma voltinha por lá, assim, né? Uma coisa pequena.
0: Então é isso, Judivalda Brasil. Brasil é sobrenome mesmo?
2: É.
0: O Bosco Brasil é teu parente?
2: Não.
0: Não? Tu conhece o Bosco Brasil?
2: Não.
0: Não?
2: Não.
0: Pois é. Então
2: quando eu cheguei aqui, todo mundo perguntava se eu era parente do Dr. Brasil, né? Não, também não.
0: Então pronto, Judivalda.
2: O meu Brasil é de Rondônia.
0: Obrigado por ter vindo aqui com a gente.
1: A gente pode divulgar o nosso Instagram?
0: Por favor.
1: Tá. Gente, a gente pede para que vocês sigam o nosso Instagram do Fórum Setorial Livros.ap. É arroba Fórum Setorial Livros.ap. Sigam a gente lá no Instagram. Nós precisamos alcançar 1000 seguidores para a gente fazer nossas lives falando dos escritores aqui nossos, amapaenses, todos os de fora também, todo mundo.
0: Maravilha. Jude Brasil. Fica chique assim, né?
2: É,
0: Jude mais Brasil. Intimista aqui. Mas ela assina assim, né? Você assina assim, Jude Brasil. É. Obrigado, viu?
2: Eu queria só reforçar o convite, né? Para amanhã, aproveitem que tá chovendo hoje, né? Descansem hoje para gastar energia amanhã lá com a gente, né?
0: Show de bola.
2: Que amanhã não vai chover, segundo a previsão do tempo
0: 0800,
2: do Kleber,
0: né?
2: Não vai chover.
1: 0800.
2: Menos os livros, né?
1: Os livros, se quiserem comprar, a gente agradece. É. Aí o livro tem valor.
0: Valeu, brigadão.
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0: Agora são 18h54.

0: Muito bem, hora de acionar o nosso colega Elson Summer com a coluna de esporte. É a coluna Mexa-se. Solta aí.
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0: Tio Bertral, se liga que eu tô chegando com mexa-se. Hoje eu começo falando que a Prefeitura de Macapá recebeu representantes da Central Única das Favelas, a CUFA Amapá, para discutir uma parceria que é voltada à realização da Taça das Favelas Feminina no estado do Amapá. E a competição, ela será disputada pela primeira vez aqui no nosso estado e com início previsto para o dia 15 de agosto. Esse torneio ele vai reunir equipes formadas por atletas de bairros e comunidades aqui da capital e faz parte do maior campeonato entre favelas do mundo. Além das disputas em campo, o projeto ele busca incentivar o futebol feminino, promover a inclusão social, cidadania e revelar novos talentos das periferias. Durante o evento, o prefeito da capital, Pedro da Lua, demonstrou muito interesse em apoiar a iniciativa e também participaram do encontro representantes da CUFA Nacional e da Estadual, a Macapatu e também a Câmara Municipal de Macapá, reforçando ainda mais a articulação para viabilizar a competição aqui na nossa capital, em especial em todo o Amapá.
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0: Vamos dar de assunto, agora eu vou pro futsal, porque o São José já está em viagem para um compromisso decisivo pelo Campeonato Brasileiro. A delegação embarcou na madrugada da quarta-feira com destino ao Ceará, onde vai enfrentar o São João do Jaguaribe na quinta-feira, às 8 da noite, no ginásio Júlio Irineu Costa. Após o desembarque lá em Fortaleza, a equipe ela segue por via terrestre até a cidade da partida. E o representante amapaense busca a primeira vitória na competição para somar os primeiros pontos e seguir na briga por uma vaga na próxima fase. O campeonato ele reúne 10 equipes e avançam para a segunda fase apenas 8 times. A lista de jogadores relacionados será divulgada amanhã desta quinta-feira antes do confronto. E também, antes da viagem, o clube informou que irá anunciar reforços por meio das suas redes sociais, reforços que estarão presentes já nessa partida. E o jogo vai ser transmitido ao vivo pela CBFS TV no YouTube. Após o jogo, a delegação deve retornar para Macapá com a chegada prevista para a madrugada de sábado. 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Abraço para todo mundo. Eu volto a qualquer momento. Tchau.
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4: Muito bem, agora são 18h57 na Diário.

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1: Muito bem, agora você fica na sequência com a Voz do Brasil, tá bom? Para você, uma boa volta para casa. Chegue em paz, bom descanso. E até amanhã, se Deus quiser. Mexa-se, você também. Bora correr? Bora correr. Vou correr agora à noite, não treinei de manhã. Perdi a hora. Na chuva bacana. Bora, Brunão. Tchau, pessoal. Até amanhã.

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1: Em Brasília, 19 horas.
0: Está no ar a Voz do Brasil. As notícias do governo federal que movimentaram o país no dia de hoje.
2: Olá, boa noite.
1: Boa noite para você que nos acompanha em todo o país.
2: Quarta-feira, 29 de julho de 2026.
1: Vamos ao destaque do dia.
2: Pensão alimentícia poderá ser paga de forma automática via Pix.
1: Ligue 180 para denúncias de violência.

0: Violência contra a mulher deverá ser divulgado em locais de grande circulação. Graziele Bezerra.
1: O Ligue 180 funciona todos os dias, 24 horas por dia e é gratuito. Anvisa registra 5 novos medicamentos à base de semaglutida.
0: Remédio para diabetes também vem sendo usado em tratamentos de controle da obesidade.
1: E ainda, ciência para todos.
0: Exposição apresenta pesquisas que impactam o dia a dia do cidadão durante reunião anual da Sociedade Brasileira para o Progresso da Ciência.
1: Quem fala com a gente sobre o tema é Germana Pires, secretária de Ciência e Tecnologia para o Desenvolvimento Social.
2: Quem visitar a exposição vai conhecer pesquisas voltadas para a saúde, meio ambiente, tecnologia, a ciência que ela está presente no dia a dia de cada um.
0: Hoje, na apresentação da Voz do Brasil, Mariana Jungmann e Luciano Seixas.
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0: A partir de agora, a divulgação do Ligue 180, canal de denúncias de violência contra as mulheres, deverá ser ampliado.
1: E o pagamento de pensão alimentícia poderá ser feito de forma automática, via Pix, mediante decisão judicial.
0: Além disso, foi regulamentado o projeto que prevê a monitoração eletrônica do agressor.
3: A lei que prevê o monitoramento eletrônico do agressor foi regulamentada. Com isso, ficam estabelecidos mecanismos para o funcionamento do dispositivo de segurança, que alerta sempre que o agressor viola o perímetro de exclusão determinado judicialmente. O alerta deverá ser enviado simultaneamente à vítima e à unidade policial responsável pelo atendimento. Nesta quarta-feira, também foi regulamentada a criação de um Sistema Nacional de Informações, que reúne, organiza e sistematiza dados sobre formas de violência contra as mulheres. Foi definido ainda que, a partir de agora, o pagamento da pensão alimentícia pode ser feito via Pix, mediante decisão judicial, e a divulgação do Ligue 180 para denúncias de violência contra a mulher deve ser ampliada, como explica a ministra das Mulheres, Márcia Lopes.
4: Todos os espaços públicos, privados, têm a responsabilidade, o dever de colocar o Ligue 180. O fortalecimento da rede de atendimento e a mudança de cultura.
1: O Ligue 180 funciona todos os dias, 24 horas por dia e é gratuito. Ele oferece atendimento, orientação, acolhimento e encaminhamento para a rede de proteção às mulheres. Para a Voz do Brasil, com locução de Graziele Bezerra, reportagem de Edinaldo Júnior. Foram divulgados hoje os resultados do novo CAGED.
0: Em junho foram criados 145 mil postos de trabalho.
1: Todos os meses o estudo aponta o panorama do emprego formal no país.
5: Em junho de 2026, foram criados no país 145.161 postos de trabalho com carteira assinada. O estoque de empregos, ou seja, a quantidade total de vínculos seletistas ativos em junho, alcançou 48.032.308 postos, um crescimento de 0,3% em relação ao estoque registrado em maio. O ministro do Trabalho e Emprego, Luiz Marinho, falou dos destaques.
6: Dos cinco grandes grupos, teve saldo positivo. Serviços, 74.514. Agropecuária, 22.898. Comércio, 19.177. Indústria, 14.438. E construção, 12.136.
5: No acumulado de 12 meses, foram criados 942.854 postos de trabalho. O novo CAGED é utilizado desde janeiro de 2020 para captar, registrar e divulgar as estatísticas oficiais sobre o mercado de trabalho formal no Brasil. Atualmente, todas as empresas estão obrigadas a declarar as movimentações de trabalhadores por meio do E-Social. Os dados utilizados no novo CAGED são captados dos sistemas E-Social, CAGED e Empregador Web. Reportagem Luana Karen.
0: O setor hortigranjeiro movimentou mais de 16 milhões de toneladas no ano de 2025.
1: É o que mostra o levantamento divulgado hoje pela Companhia Nacional de Abastecimento sobre as vendas das centrais de abastecimento.
7: Morador de Brasília, Anderson Gimenez, costuma fazer as próprias marmitas para levar para o trabalho. Para isso, compra frutas e hortaliças semanalmente na central de abastecimento do Distrito Federal.
8: A gente faz a feira da semana, então a gente compra desde ontem.

0: ovos lá, a gente encontra ovos caipira, a gente encontra todo tipo de variedades de frutas, todo tipo de hortaliça, verduras e legumes a gente compra lá. Então tem essa facilidade de nós encontrarmos todos os produtos da nossa necessidade em um mesmo local. E a qualidade das frutas e das verduras, eles são de primeira, tá?
1: O levantamento da Companhia Nacional de Abastecimento mostra que as CEASAs do país movimentaram 16 milhões de toneladas em 2025, totalizando mais de 16 bilhões de reais. As centrais com maior volume de vendas foram a Companhia de Entrepostos e Armazéns Gerais de São Paulo, com quase 3 toneladas, o Mercado Municipal de Juazeiro, na Bahia, com 1 milhão e 600 mil toneladas, e a CEASA Minas, localizada em Contagem, com 1 milhão e meio de toneladas. Para as hortaliças, as vendas aumentaram em 6 unidades, com destaque para Rio Branco, no Acre, com crescimento de 44%, Belo Horizonte e Foz do Iguaçu, que tiveram alta de 4%. Nas frutas, a CEASA de Rio Branco também liderou as vendas, com alta de 24%, seguida por Goiânia, capital de Goiás, que teve crescimento de 21%. Os dados sobre as vendas nas centrais de abastecimento são coletados mensalmente pela Conab, que elabora o Boletim Hortigranjeiro. Com ele, é possível verificar onde há falta de algum produto ou excesso de produção, o que ajuda no planejamento dos agricultores, como explica Flávia Starling, gerente de produtos hortigranjeiros da Conab.
2: Nós recebemos informações dessas centrais atacadistas, esses entrepostos atacadistas, eles nos fornecem informações de comercialização e volume comercializado, e com base nessas informações nós confeccionamos o boletim hortigranjeiro mensal.
1: O levantamento mostra ainda que o país exportou 1 milhão e 300 mil toneladas de frutas em 2025, um aumento de quase 20% em relação a 2024. Os destaques foram a manga, melão, melancia, limão e lima, tendo como principal destino a União Europeia. Reportagem Nazi Brum.
3: Embora possa parecer uma coisa restrita às universidades e institutos de pesquisa, a produção científica está presente no cotidiano de todos nós.
4: E quem faz ela acontecer no Brasil está reunido ao longo desta semana no Rio de Janeiro para o encontro anual da SBPC, a Sociedade Brasileira para o Progresso da Ciência.
3: Neste período está sendo promovida a ExpoTIC, feira que reúne unidades de pesquisa vinculadas ao Ministério da Ciência, Tecnologia e Inovação, universidades, entidades governamentais e o setor empresarial.
4: E para saber mais sobre o que acontece nesses dois espaços, nós conversamos com Germana Pires, secretária de Ciência e Tecnologia para o Desenvolvimento Social. Acompanhe. Secretária, bem-vinda. É um prazer ter a senhora conosco aqui na Voz do Brasil. Vamos falar então da ExpoTIC, né, que começou, a exposição que abriga o Ministério da Ciência, Tecnologia e Inovação, dentro da reunião anual da Sociedade Brasileira para o Progresso da Ciência, a SBPC. O que é esperado da exposição esse ano, secretária?
5: Te agradeço o convite para estar aqui na Voz do Brasil com vocês. A gente chama de ExpoTIC, ExpoTIC. A ExpoTIC é um dos grandes espaços de popularização da ciência do Brasil. É um ambiente mais visitado da reunião anual da SBPC. Né? E nesse ano o Ministério da Ciência e Tecnologia, ele traz quase todas as suas unidades de pesquisa, são 28 unidades de pesquisa, apresentando projetos, tecnologias, iniciativas desenvolvidas em diversas áreas do conhecimento. Quem vier aqui, quem visitar a exposição, vai conhecer pesquisas voltadas para saúde, meio ambiente, biodiversidade, tecnologias, inclusão, desenvolvimento sustentável, enfim. Vai ser uma oportunidade para todos, né, que atuam na área de pesquisa, como estudantes, professores e os diversos pesquisadores possam, e as pessoas, né, as famílias também, crianças, possam conhecer a ciência que ela está presente no nosso cotidiano, né, no dia a dia de cada um. A ciência que melhora a qualidade de vida das pessoas.
3: A reunião anual da SBPC também é um evento super relevante, porque reúne a nata do pensamento científico do país, né? A senhora pode nos falar mais sobre o que é a SBPC e o que acontece nessa reunião anual?
5: a SBPC é uma entidade, né, uma das mais tradicionais entidades científicas do Brasil. Já há 7 décadas, essa é a 78ª reunião anual da SBPC, e ela reúne pesquisadores, professores, estudantes, gestores públicos e representantes de diversas instituições públicas e privadas, além da sociedade em geral, né, para poder discutir ciência, discutir o progresso da ciência, né, a ciência voltada para o desenvolvimento do nosso desenvolvimento do país. Na SBPC acontecem, assim, tem uma programação densa e ampla, onde são realizados painéis, conferências, mesas redondas, minicursos, atividades culturais, uma série de ações voltadas para a popularização e divulgação da ciência.
4: E nesse ano, né, secretária, o encontro tem um tema que é o Ciência para Todos, Soberania, Desenvolvimento e Inclusão. Como é que esses três pilares se relacionam, influenciam a produção científica no país?
5: Exatamente. Esses três conceitos, eles estão profundamente conectados. Eu represento a Secretaria Nacional de Ciência e Tecnologia para o Desenvolvimento Social, e existe algo que é muito importante, que a ciência esteja voltada para mudar a qualidade de vida das pessoas, né? Então, quando a gente fala em soberania, estamos falando da capacidade do país de produzir conhecimento, de desenvolver tecnologias e formar pessoas para enfrentar os seus próprios desafios. O desenvolvimento acontece quando esse conhecimento gera inovação, fortalece as instituições diversas, melhora os serviços públicos, impulsiona a economia, contribui para soluções sustentáveis. Nesse aspecto, o que significa a inclusão? Garantir que a ciência beneficie toda a população, reduzindo as desigualdades, ampliando oportunidades, garantindo que todas as pessoas tenham acesso às oportunidades, né, aos seus direitos sociais.
3: E a reunião também terá espaços temáticos, né, voltado para os jovens, para a discussão racial, para a cultura. Como é que vão funcionar esses debates?
5: Isso mesmo. Aqui tem um espaço amplo na SBPC Jovem, uma grande participação da juventude, de jovens pesquisadores. E a programação, de fato, é bem diversificada. Tem uma série de espaços voltados para o diálogo sobre cultura, educação, igualdade racial, no contexto das mesas redondas, da apresentação das pesquisas, enfim, é uma programação ampla, né, que apresenta essas diversas pesquisas desenvolvidas Brasil afora, em todas as universidades públicas, privadas, enfim.
4: A gente está falando aqui de dois eventos, vamos dizer assim, paralelos, né, que se relacionam. A reunião da SBPC e a Expo TIC. E aí, voltando a falar da exposição, um pouco mais, secretária, ela vai reunir aí 28 unidades de pesquisas que são vinculadas ao Ministério da Ciência, Tecnologia e Inovação, né? A senhora pode dar exemplos pra gente do que são essas unidades, que tipos de pesquisas elas fazem?
5: Sim, bem, o Ministério tem das 29 unidades de pesquisa que são vinculadas ao Ministério da Ciência e Tecnologia, 28 estão participando conosco aqui desse evento. As unidades de pesquisa, elas atuam em áreas muito diversas e refletem a amplitude da ciência produzida no Brasil. Existem instituições dedicadas a pesquisas espaciais, biodiversidade amazônica, mudanças climáticas, tecnologias da informação, materiais avançados, energias, tecnologias nucleares, matemática aplicada, astronomia e tecnologias voltadas para o desenvolvimento social. Eu vou dar um exemplo, claro, por exemplo, o INSA, né, a Unidade Nacional do Semiárido, que desenvolve pesquisas voltadas para combater a seca no Brasil, na produção de alimentos, para poder trabalhar, por exemplo, a dessalinização, né, existe um projeto no Ministério desenvolvido pelo INSA de dessalinização da água, produção de alimentos no semiárido, buscando combater a seca e combater a fome no Brasil. Então, esses projetos poderão, né,

0: podem ser visitados aqui nos estandes das nossas unidades vinculadas.
1: Muito bem, nós conversamos com a secretária de Ciência e Tecnologia para o Desenvolvimento Social do Ministério da Ciência, Tecnologia e Inovação, Germana Pires. Muito obrigado por sua entrevista aqui à Voz do Brasil.
0: Eu agradeço a Voz do Brasil, sempre presente no dia a dia. Deixo o convite para todas as pessoas que quiserem participar aqui da SBPC e conhecer as pesquisas desenvolvidas no Brasil. Estamos aqui na Universidade Federal Fluminense, no Rio de Janeiro. Muito obrigada.
2: Cinco novas canetas de semaglutida foram aprovadas pela Vigilância Sanitária e registradas nesta quarta-feira.
1: O medicamento ajuda no controle de doenças como a diabetes e é usado também no tratamento contra a obesidade.
2: E nós vamos entender agora como essa substância age no organismo na reportagem de Gabriela Noronha.
3: Os medicamentos à base de semaglutida são usados no tratamento de doenças crônicas como obesidade e diabetes. Trata-se de uma substância sintética que imita a ação do hormônio GLP-1, responsável pelo controle da glicemia no organismo, entre outras funções, como explica a médica endocrinologista Monalisa Azevedo.
4: Ela favorece o controle da glicose porque ela estimula a liberação de insulina e ela também influencia outros fatores do organismo, exerce um papel de induzir saciedade, inibir um pouco o apetite, controlar a compulsão alimentar e também estimular o gasto energético.
3: Nesta quarta-feira, cinco novas canetas emagrecedoras que têm semaglutida como princípio ativo foram aprovadas pela Anvisa, Agência Nacional de Vigilância Sanitária. Os medicamentos são voltados para o tratamento de pacientes adultos com diabetes tipo 2 e autorizados para uso complementar à dieta e exercícios, mas devem ser indicados e acompanhados sempre por um especialista, como destacou a endocrinologista Monalisa Azevedo.
4: A gente está falando de medicação e toda medicação é sujeita a efeitos adversos. Afinal de contas, a gente está trazendo uma substância artificial para dentro do corpo. E é por isso que é tão importante o acompanhamento médico.
3: A medicação feita com acompanhamento médico ajudou a servidora pública Carolina Abreu a vencer a obesidade depois de muitas tentativas para perder peso.
5: Desde muito nova, eu sofri com efeito sanfona, né? Tenta fazer dieta restritiva e daí não dá certo, e aí engorda, e aí emagrece. Então, eu resolvi procurar um endocrinologista e comecei a fazer o uso.
3: O processo de autorização dos medicamentos inclui a realização de estudos clínicos, avaliação de documentos e inspeção da linha de produção. Reportagem Gabriela Noronha.
1: E a gente continua falando dessas canetas emagrecedoras para fazer mais um alerta.
2: A Anvisa lembra que a retatrutida, uma medicação que ainda está em fase de pesquisa, não está aprovada para uso em nenhum país do mundo.
1: Assim como no Brasil, a empresa responsável por desenvolver essa medicação ainda não solicitou registro em nenhuma agência reguladora internacional.
2: A Anvisa reforça que o uso de um medicamento sem registro apresenta riscos à saúde, com efeitos colaterais desconhecidos.
1: Além disso, não há garantia de que o produto contenha o princípio ativo declarado, nem a quantidade informada.
2: Vale lembrar que o comércio de medicamentos irregulares é considerado crime pelo Código Penal.
1: Atenção, moradores das comunidades ribeirinhas de Santarém, Belterra e Aveiro, na bacia do rio Tapajós.
2: A partir de agosto, o navio Hospital Abaré realiza novas expedições com consultas e exames gratuitos.
1: A embarcação atua como unidade básica de saúde fluvial itinerante e os atendimentos ocorrem por triagem e demanda espontânea das 8 da manhã às 6 da tarde.
6: Administrado pela Universidade Federal do Oeste do Pará, UFOPA, o navio Hospital Escola Baré, que atua como uma unidade básica de saúde fluvial itinerante, divulgou o calendário das próximas expedições e as orientações para acesso aos atendimentos nas comunidades ribeirinhas da bacia do rio Tapajós, no Pará. Os serviços gratuitos são oferecidos nos municípios de Santarém, Belterra e Aveiro. O atendimento ocorre nas chamadas comunidades polo, com triagem e demanda espontânea. Para o cadastro no Sistema Único de Saúde SUS, é necessário apresentar documento oficial com foto, CPF, cartão do SUS, além da...

0: caderneta de vacinação. Gestantes devem levar a caderneta de pré-natal e pacientes em acompanhamento podem apresentar exames anteriores. As consultas de rotina são realizadas das 8 horas da manhã ao meio-dia e das 2 às 6 da tarde. Enquanto o navio estiver ancorado, também há plantão para casos de urgência. O cronograma prevê expedições entre os meses de agosto e outubro, com datas definidas para as regiões de Santarém, Aveiro e Belterra. Para saber mais, acesse ridh.ufopa.edu.br ou envie e-mail para ridh.ufopa.edu.br. Dilson Santa Fé, para a Voz do Brasil.
1: Direitos da infância. Projetos voltados à redução da vulnerabilidade de crianças e adolescentes podem participar de edital do BNDES.
2: Serão selecionados até 8 projetos para promoção, proteção e garantia de direitos da juventude.
3: Os projetos devem atender a pelo menos um dos 5 eixos prioritários, que incluem assistência social, segurança alimentar, proteção contra violência doméstica e sexual e prevenção ao uso de drogas. Com ações a serem executadas no Rio de Janeiro, São Paulo, Recife e Brasília, o apoio total pode chegar a 15 milhões de reais em recursos de doações incentivadas aos fundos dos direitos da criança e do adolescente. De acordo com o chefe do Departamento de Projetos Culturais do BNDES, Andrés Cortes, os recursos que viabilizam esse edital são obtidos a partir do mecanismo de incentivo fiscal previsto no Estatuto da Criança e do Adolescente e que se destina a ações que vão desde a prevenção da violência até o acesso à educação, saúde e cultura.
4: Esse edital visa destinar até 15 milhões para projetos sociais que garantam a diminuição de vulnerabilidades sociais ligados à infância e à juventude.
3: As inscrições dos projetos podem ser feitas até o dia 25 de agosto. Você pode obter mais informações sobre o edital no site bnds.gov.br/edital-FCA-2026. Reportagem André de Barros Lima.
2: Última notícia, em nota divulgada há pouco pela Secretaria de Comunicação Social da Presidência da República, o governo brasileiro repudiou o anúncio feito pelos Estados Unidos de prorrogar por mais um ano a declaração de emergência nacional em relação ao Brasil.
1: Segundo a nota, é inteiramente descabido caracterizar o Brasil como uma ameaça aos Estados Unidos, especialmente à luz dos históricos laços diplomáticos e da amizade que une os dois povos.
2: Essas foram as notícias do governo federal.
1: Fique agora com o Minuto do TCU. Em seguida, as notícias do Poder Judiciário e do Congresso Nacional. Boa noite.
2: Boa noite para você e até amanhã.
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6: 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Você vai ouvir agora notícias do Poder Judiciário.
8: Supremo Tribunal Federal solicita informações ao Legislativo e ao Executivo sobre emendas parlamentares. TSE destaca fabricação da urna eletrônica em 30 anos de implantação do processo eletrônico. E para o STJ, segurado com HIV, mesmo assintomático, tem direito à indenização por invalidez funcional permanente. Boa noite, eu sou Marcela Luiza. O ministro Flávio Dino, do Supremo Tribunal Federal, solicitou informações ao Legislativo e ao Executivo em uma ação movida pelo partido Rede Sustentabilidade contra o modelo atual das emendas parlamentares impositivas. Na ação, o partido questiona mudanças na Constituição que autorizam parlamentares a destinarem verbas sem garantias suficientes de prestação de contas, transparência e controle de conflitos de interesse. Diante do pedido do partido, o ministro Flávio Dino solicitou informações ao presidente da República e aos presidentes da Câmara e do Senado, estabelecendo o prazo de 10 dias para a resposta. O ministro relator determinou que os poderes executivo e legislativo apresentem uma proposta detalhando o papel de cada agente público no ciclo da execução das emendas, definindo, inclusive, as responsabilidades dos parlamentares que indicam os recursos e os seus destinatários. Tribunal Superior Eleitoral destaca fabricação da urna eletrônica em seus 30 anos de implantação do processo eletrônico. O projeto é 100% nacional, pertence à Justiça Eleitoral e passa por rigoroso processo de auditoria. Estevam Furtado.
9: Há 3 décadas foram desenvolvidos 14 modelos de urna eletrônica e produzidos quase 1,5 milhão de equipamentos. O TSE elabora todas as especificações técnicas e de segurança que devem ser seguidas pelas empresas vencedoras das licitações. Após a aprovação do protótipo, a fabricação e os testes são acompanhados por servidores e técnicos da Justiça Eleitoral.
8: Segurado com HIV, o vírus da AIDS, mesmo sem sintomas, tem direito à indenização por invalidez funcional permanente. Esse entendimento é do STJ. Fátima Ochoa.
10: O militar com HIV foi considerado incapaz para as atividades militares. Ele tinha seguro coletivo com cobertura para invalidez funcional permanente total por doença. A Justiça de Rondônia determinou o pagamento da apólice, mas a seguradora recorreu ao STJ, alegando que o militar estava assintomático e não teria perdido a autonomia. Só que a terceira turma concluiu que, no caso de pessoas com HIV, a noção de perda da existência independente exigida para a indenização securitária deve considerar a irreversibilidade da infecção e a dependência contínua de tratamento médico, como nessa hipótese. Assim, concluiu que o militar tem direito à indenização por invalidez permanente. A relatora foi a ministra Nancy Andrighi.
8: Para garantir que um empregador pague uma dívida trabalhista, a justiça determina que o passaporte seja apreendido. Mas tem um detalhe. Para o Tribunal Superior do Trabalho, é preciso considerar outras possibilidades antes disso. Rocine Gomes.
11: Um caso que ilustra essa questão envolve um português que mora no Brasil. Ele teve o passaporte apreendido por passar anos sem pagar a dívida. Ao julgar o processo, o TST decidiu pela liberação do documento. O motivo é que a instância anterior não analisou outras medidas antes de tomar essa decisão. Por exemplo, se o homem ocultou o patrimônio ou tinha um estilo de vida que demonstrava a possibilidade de pagar a dívida. Por isso, passaporte liberado.
8: Ministério Público Federal denunciou 216 pessoas por tráfico humano e contrabando de imigrantes entre 2025 e 2026. As denúncias são resultado do trabalho da unidade especializada no combate a esses crimes, que completa 2 anos este mês. Vanessa Pereira.
12: Desde 2024, o MPF centralizou as investigações sobre tráfico de pessoas na Unidade Nacional de Enfrentamento do Tráfico Internacional de Pessoas e Contrabando de Imigrantes. Em 2 anos de atuação, a unidade participou de mais de 1.100 processos judiciais, De 2025 até junho deste ano, 216 pessoas foram denunciadas à justiça, 79 por tráfico internacional de pessoas e 137 por contrabando de imigrantes.
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0: 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Uma boa noite e até amanhã.
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2: Está no ar o Jornal do Senado.
3: Eu sou Paula Groba.
4: E eu sou Ricardo Nakaoka.
3: E estes são os destaques de hoje do Jornal do Senado, que começa agora.
4: PEC da Segurança Pública chega ao Senado após modificações na Câmara.
3: Projeto suspende prazo para pesquisadoras durante licença maternidade.
4: Grupo de senadores cobra órgãos e propõe novas regras após caso do Banco Master.
3: Boa noite.
4: Boa noite.
3: Conciliar a carreira científica com a maternidade ainda é um desafio para milhares de pesquisadoras brasileiras.
4: Com o objetivo de evitar prejuízos à produção acadêmica, a Comissão de Direitos Humanos pode votar na volta das atividades do Senado um projeto que suspende prazos durante a licença maternidade. O repórter Márcio Maturana tem as informações.
5: Pesquisadoras, gestantes ou adotantes poderão ser beneficiadas com a suspensão dos prazos de bolsas, editais e projetos de pesquisa financiados com recursos públicos federais durante a licença maternidade. Isso é o que prevê um projeto que está pronto para votação na Comissão de Direitos Humanos na volta do recesso parlamentar, a partir de 3 de agosto. Pela proposta, o tempo de afastamento será acrescido ao prazo original e não poderá influenciar negativamente a avaliação de produtividade nem a participação em novos financiamentos públicos. A senadora professora Dorinha Seabra, do União do Tocantins, foi relatora de um outro projeto já transformado em lei, que também beneficia pesquisadoras gestantes ou adotantes.
6: Quando ela começou, ela não estava gestante, ela fica gestante. Ela não pode ficar gestante, porque o prazo vai contar contra ela, o programa vai perder pontuação, e aí ela tem problema, inclusive, em outras vezes que ela preenche a bolsa. Maternidade não pode ser ônus para a mulher, e não pode significar escolha entre carreira, entre formação.
5: O texto em análise na Comissão de Direitos Humanos é um substitutivo da senadora Mara Gabrilli, do PSD de São Paulo, a um projeto apresentado pela senadora Soraya Tronic, do PSB de Mato Grosso do Sul. Para evitar a sobreposição de normas e oferecer maior segurança jurídica, esse substitutivo incorpora as mudanças propostas a uma lei já existente sobre prorrogação de bolsas de pesquisa no caso de maternidade.
3: E aguarda votação no plenário do Senado o projeto que cria o Exame Nacional de Proficiência em Medicina. A prova será requisito obrigatório para que os recém-formados possam obter o registro profissional nos conselhos regionais. No entanto, ainda há uma divergência sobre qual órgão será responsável pela aplicação. O senador Rogério Carvalho, do PT de Sergipe, apresentou um texto substitutivo para atribuir essa função ao Ministério da Educação. Em junho, o governo também publicou uma medida provisória que prevê que o MEC aplique o exame. A MP ainda depende de análise do Congresso Nacional.
4: Já o senador Doutor Irã, do PP de Roraima, relator da proposta na Comissão de Assuntos Sociais, defende que a avaliação seja aplicada pelo Conselho Federal de Medicina. Ao classificar a iniciativa como o projeto mais importante do movimento médico brasileiro neste século, o parlamentar cobrou que o plenário vote a medida o quanto antes.
7: Nós precisamos frear a proliferação desenfreada de escolas médicas nesse país, formando médicos de péssima qualidade e causando muita vulnerabilidade ao povo brasileiro, principalmente ao povo que procura o Sistema Único de Saúde do nosso país.
3: O caso do Banco Master levou o Senado a intensificar a fiscalização sobre o mercado financeiro.
4: No primeiro semestre, um grupo da Comissão de Assuntos Econômicos ouviu autoridades, reuniu documentos e apresentou propostas para evitar novas fraudes. A reportagem é de Marcela Cunha.
8: Criado no início deste ano, o grupo da Comissão de Assuntos Econômicos, que acompanha o caso Banco Master, já ouviu dirigentes do Banco Central, da Comissão de Valores Mobiliários e do Banco de Brasília. O presidente do Banco Central, Gabriel Galípolo, defendeu a atuação da instituição e apontou limitações de pessoal, de tecnologia e de estrutura de fiscalização. Já o presidente interino da CVM, João Carlos Uzeda Scioli, afirmou que o órgão detectou movimentações atípicas do Master desde 2022. O presidente do BRB, Nelson Antônio de Souza, foi questionado

0: sobre as operações realizadas com o Master e os possíveis prejuízos para o banco público. O ex-controlador do Master, Daniel Vorcaro, chegou a ter depoimento marcado, mas obteve do Supremo Tribunal Federal o direito de não comparecer. Entre os resultados do trabalho, a CAI retirou o sigilo de parte das auditorias do Tribunal de Contas da União sobre o caso. Presidente do colegiado, o senador Renan Calheiros, do MDB do Alagoas, defendeu a divulgação dos documentos.
1: Nós estamos retirando o sigilo, que é uma auditoria que a sociedade tem total interesse em conhecer. E não sei por que o próprio tribunal decreta sigilo sobre uma auditoria que ele próprio fez.
0: O grupo apresentou ainda 3 projetos para mudar as regras do Fundo Garantidor de Créditos, ampliar o controle sobre a venda de títulos bancários e endurecer as penas para fraudes financeiras.
2: E a criação de uma política nacional de transformação digital no campo está em análise na Comissão de Agricultura. A proposta busca modernizar o setor agropecuário com o uso de tecnologias como a inteligência artificial.
3: O texto também prevê a criação de laboratórios de inovação, a capacitação de agricultores e a oferta de linhas de crédito específicas. O senador Sérgio Petecão, do PSD do Acre, relatou a proposta na Comissão de Ciência e Tecnologia. Na avaliação do parlamentar, a iniciativa democratiza o acesso à tecnologia na agricultura e promove avanços no setor.
4: A iniciativa busca democratizar a conectividade rural, promover capacitação digital e incentivar as pesquisas, o desenvolvimento e a inovação.
2: E a PEC da Segurança Pública chegou ao Senado, mas a proposta de emenda à Constituição que reorganiza o sistema de segurança pública do país será analisada pelos senadores em uma versão diferente da encaminhada pelo Poder Executivo. O texto aprovado pela Câmara dos Deputados destinou parte da arrecadação das apostas esportivas aos fundos nacionais de segurança pública e do sistema penitenciário. Além disso, retirou a redução da maioridade penal de 18 para 16 anos em crimes com violência ou grave ameaça à pessoa, cuja validade dependeria de um referendo popular.
3: Para o senador Camilo Santana, do PT do Ceará, a segurança pública deve ser tratada como uma agenda nacional, baseada na cooperação entre União, Estados e Municípios e com atuação conjunta dos poderes da República. O parlamentar defende que a proposta seja colocada em votação. No entanto, a PEC depende de decisão do presidente do Senado, Davi Alcolumbre, para começar a ser analisada na casa.
5: O crime organizado não pergunta em quem a vítima votou. Uma bala perdida não escolhe partido. A mãe que perde um filho não quer saber se a solução veio da direita ou da esquerda. Ela quer justiça, ela quer segurança. Nós podemos divergir sobre muitos temas, mas precisamos ser capazes de construir uma agenda comum para proteger o povo brasileiro.
2: A programação especial de férias do Congresso Nacional já recebeu mais de 8.500 visitantes na primeira semana de atividades. A agenda gratuita, que segue até o dia 2 de agosto, reúne experiências interativas e atividades voltadas para toda a família.
3: O balanço parcial mostra o interesse do público em conhecer de perto o funcionamento do Poder Legislativo durante o período de recesso escolar. A reportagem é de Yasmin Rodrigues.
6: A programação especial de férias promovida pelo Congresso Nacional, que tem atraído turistas de diferentes estados brasileiros e até do exterior, busca aproximar os cidadãos do Parlamento. Além de conhecer os espaços do Senado Federal e da Câmara dos Deputados, os visitantes podem acompanhar o espetáculo teatral Em Nome da Lei, 200 anos de Congresso, apresentado pelo projeto Visite em Cena, e assistir ao filme em realidade virtual Eunice, a primeira senadora, que retrata a trajetória da primeira mulher a ocupar uma cadeira no Senado. Diogo Diniz, servidor da Coordenação de Visitação do Congresso Nacional, apresentou os números registrados até agora e o perfil do público que participou das atividades.
7: O destaque é o aumento da presença de crianças, que cresceu 16% em relação ao ano passado. Outra novidade também que chamou a atenção foi o Visite em Cena, que já reuniu mais de 1.300 pessoas. E o filme Eunice, a primeira senadora, também está fazendo sucesso. É um filme em realidade virtual, que já foi visto por mais de 400 pessoas.
6: A programação especial de férias é gratuita. Para participar, basta comparecer ao Congresso Nacional das 9 da manhã às 5 da tarde com um documento oficial com foto. A entrada é livre, sem necessidade de agendamento.

0: Com edição de Paula Groba e trabalhos técnicos de Eliseu Caires, o Jornal do Senado fica por aqui. Acompanhe agora as notícias da Câmara dos Deputados. Boa noite.
1: Uma boa noite e até amanhã.
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0: Boa noite. Parlamentares e debatedores sugerem práticas mais efetivas em empresas para a inclusão de pessoas com transtorno do espectro autista. A repórter Sofia Peçanha acompanhou a discussão.
1: Durante a audiência na Comissão Especial sobre a Política Nacional para Pessoas com Autismo, parlamentares e especialistas defenderam que a inclusão de jovens e adultos autistas no mercado de trabalho depende tanto de políticas públicas quanto do engajamento das empresas na adoção de práticas mais inclusivas. A comissão debate o projeto de lei que institui uma política nacional para pessoas com transtorno do espectro autista, produzir conhecimentos mais aprofundados, desenvolver estudos e pesquisas que levem a práticas terapêuticas e educacionais mais eficazes, estabelecer políticas públicas que resguardem os direitos da pessoa com autismo, são alguns dos objetivos do projeto que está sendo analisado pelos deputados. Durante a audiência, os participantes reforçaram que a inclusão profissional é possível desde que haja suporte adequado. A deputada Maria Rosas, do Republicanos de São Paulo, defendeu o chamado emprego apoiado como ferramenta para ampliar oportunidades.
2: Muitas pessoas dizem o seguinte: não há condições de inserir as pessoas com TEA no mercado de trabalho. Eu digo que sim, através do emprego apoiado. É uma tecnologia social que a gente tem a inclusão dessa pessoa com apoios, com suporte, com pessoas que vão orientar, vão ver o perfil. Então, é possível sim, nós não podemos desistir, há uma necessidade de suporte, por isso o emprego apoiado ele é muito bem-vindo.
1: O projeto em análise prevê o estímulo à inserção de pessoas com autismo no mercado de trabalho. Por isso, segundo parlamentares, a escuta de especialistas e de entidades que atuam na área é fundamental para orientar a construção de diretrizes mais efetivas e alinhadas às necessidades reais das pessoas com transtorno do espectro autista. O debate foi solicitado pelo deputado Orlando Silva, do PCdoB de São Paulo, com o objetivo de aprofundar a discussão sobre os desafios enfrentados por pessoas autistas na vida adulta, especialmente na busca por autonomia e emprego. Da Rádio Câmara de Brasília, Sofia Peçanha.
3: Direitos Humanos.
4: Pastor Diniz, do União de Roraima, apoia projeto que proíbe a divulgação de apostas, motéis e sites de acompanhantes em programas com classificação indicativa livre. Relator da matéria na Comissão de Comunicação, ele afirma que a medida protege crianças e adolescentes da exposição a conteúdos inadequados.
0: Pastor Diniz argumenta que a proposta tem respaldo na Constituição e ajuda a preservar o desenvolvimento físico, mental e emocional do público infanto-juvenil. Para o deputado, a restrição também reforça os valores éticos e sociais previstos para a programação de rádio e televisão.
3: Trabalho.
4: Debatedores criticam pejotização e alertam para a perda de direitos e queda na arrecadação. O repórter Murilo Souza acompanhou um encontro sobre o tema com deputados.
5: Debatedores criticaram em audiência pública na Câmara dos Deputados os efeitos da pejotização no mercado de trabalho. O termo se refere à contratação de trabalhadores como empresas, em atividades que antes exigiam carteira assinada. As críticas apontam perda de direitos trabalhistas e prejuízos à Previdência. A discussão ocorreu após decisão do ministro Gilmar Mendes, Supremo Tribunal Federal, que suspendeu processos sobre o reconhecimento de vínculo empregatício nesses casos. O tema terá repercussão geral e servirá de base para decisões em todo o país. Para parlamentares, o modelo amplia a exploração de trabalhadores. O deputado Bongás, do PT do Rio Grande do Sul, destacou que o trabalhador pejotizado não tem direitos como férias, 13º salário e FGTS.
6: Pejotizado não tem 13º, não tem férias, não tem adicionais, não tem tempo de suspensão de tempo de aviso prévio, né? Não tem recolhimento fundo de garantia. Então, todos esses aspectos. Então, do ponto de vista desta flexibilização e a troca, que muitas vezes, em maior dos casos, é simplesmente uma contratação, continua empregado, só que agora é empreendedor.
5: Dados do Ministério Público do Trabalho indicam que entre 2022 e 2023, o país deixou de arrecadar cerca de 100 bilhões de reais com esse tipo de contratação. Especialistas também alertam para os impactos fiscais e divergências no judiciário. Enquanto a Justiça do Trabalho costuma reconhecer o vínculo trabalhista e manter os direitos dos empregados, o Supremo Tribunal Federal tem validado contratos como prestação de serviço por empresas. Da Rádio Câmara de Brasília, Murilo Souza.
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1: Meio Ambiente.
2: Projeto que proíbe a utilização de penas e plumas de origem animal avança na Câmara. A ideia é que os adereços usados nas fantasias tenham origem sintética, como informa a repórter Maria Neves.
3: O projeto que proíbe a comercialização de fantasias e adereços com penas de origem animal avançou o primeiro passo na Câmara, com a aprovação pela Comissão de Desenvolvimento Econômico. De acordo com o relator, deputado Helder Salomão, do PT do Espírito Santo, além de proteger o direito dos animais, a proposta vai estimular a indústria nacional. O relator sustenta ainda que as mudanças não pretendem inviabilizar festas populares, mas estabelecer limites e incentivar alternativas.
4: A substituição das penas e plumas de origem animal por sintéticas vai baratear muito o custo. Isso significa que a gente vai ter fantasias mais baratas, alegorias mais baratas, com a mesma beleza plástica que o carnaval obviamente exige. E além disso, se a gente substitui, né, as penas e plumas de origem animal por plumas e penas sintéticas, nós vamos estimular a produção nacional.
3: Pelo texto aprovado, as penas poderão continuar sendo usadas quando não houver sofrimento animal. O reaproveitamento de plumas também continuará permitido até a entrada em vigor da futura lei. As regras para esses casos deverão constar no regulamento da norma. A proposta de autoria do deputado Célio Studart, do PSD do Ceará, também prevê multa de R$5.000 a R$1.000.000 para quem descumprir a nova regra. Em caso de reincidência, a multa será aplicada em dobro e a cada nova infração, o valor da multa será dobrado novamente. O projeto ainda será analisado por 4 comissões da Câmara. Se aprovado, poderá seguir diretamente para o Senado, sem necessidade de passar pelo plenário. Da Rádio Câmara de Brasília, Maria Neves.
5: João Carlos Bacelar, do PL da Bahia, propõe a criação de uma comissão parlamentar de inquérito para investigar crimes contra animais. O deputado pretende apurar casos de crueldade contra animais em todo o país.
2: João Carlos Bacelar explica que a CPI deve identificar os responsáveis pelos crimes e investigar a atuação de grupos organizados. Segundo o deputado, a comissão também precisa avaliar a efetividade das políticas públicas e da fiscalização para coibir a violência contra animais.
1: Educação.
5: Comissões da Câmara finalizam votação do projeto que muda critérios de cálculo de tempo de professores em atividades com estudantes. Entenda as alterações na reportagem de Luiz Cláudio Canuto.
6: A Comissão de Educação da Câmara aprovou o projeto que estipula a hora-aula como medida para cálculo do tempo de professores da educação básica, usado em atividades com estudantes. Segundo a proposta, a hora-aula seria usada como referência, mesmo que a aula tenha duração inferior a 60 minutos. Atualmente, a lei do piso salarial do Magistério Público da Educação Básica tem outro critério. Estabelece que os professores devem respeitar o limite máximo de 2/3 da carga horária para atividades com estudantes. Ou seja, o tempo restante é usado para preparar aulas, corrigir provas e outras atividades. O texto aprovado é um substitutivo da deputada Lídice da Mata, do PSB da Bahia, que sintetiza um projeto do deputado Tarcísio Mota, do PSOL do Rio de Janeiro. A relatora diz que a proposta tenta acabar com a interpretação de que os minutos que restam da hora-aula pedagógica possam ser considerados tempo de atividade extra-classe, algo que já foi rejeitado pelo Superior Tribunal de Justiça em 2024. Contar esses minutos diminui o período para atividades extraclasse, como explica o autor da proposta, Tarcísio Mota.
1: Qual é a nossa novidade nesse projeto de lei? Que a gente percebeu que, infelizmente, alguns prefeitos e governadores resolveram dar uma de esperto e contar todos os minutinhos que estão na

0: questão da carga horária do professor, e nos lugares em que a hora aula é menor do que uma hora relógio, ou seja, tem menos do que 60 minutos, eles resolveram dizer então, esses 10 minutos que sobram, se a hora aula for de 50 minutos, conta para o tempo de planejamento, o que é uma falsidade, fazendo com que, como aconteceu lá no município do Rio de Janeiro, os professores sejam obrigados a pegar mais turmas, tendo o mesmo tempo de planejamento, ou seja, é um descumprimento da lei, e sem ganhar mais um salário a mais, ou seja, mais trabalho, menos tempo de planejamento, ferindo o princípio da lei do piso salarial nacional.
1: Como exemplo de como ficaria com a aprovação da lei, o deputado afirma que quando um professor dá 3 aulas, os minutos dedicados à aula não interferem no fato de que existe necessidade de um planejamento. O projeto muda a lei do piso salarial dos professores e acrescenta um dispositivo no artigo que estabelece textualmente: para fins do cálculo da proporção mínima de 2/3 da jornada destinada às atividades de interação com educandos, a carga horária do docente será apurada com base em horas-aula, mesmo se a sua duração for inferior a 60 minutos. A proposta para virar lei precisa ser aprovada pela Câmara e pelo Senado. Da Rádio Câmara de Brasília, Luiz Cláudio Canuto.
2: A deputada Lídice da Mata também foi a relatora do projeto na Comissão de Constituição e Justiça, que também aprovou o texto.
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4: Justiça. Rodrigo Valadares, do PL de Sergipe, é autor de projeto que proíbe a concessão de indulto, graça, anistia e perdão judicial para condenados por crimes praticados contra crianças. A proposta também impede o reconhecimento do perdão do ofendido nesses casos.
2: O projeto de Rodrigo Valadares altera o Código Penal e o Estatuto da Criança e do Adolescente para impedir que os agressores tenham as penas perdoadas. O autor argumenta que o sofrimento do acusado não pode anular a punição pela morte de um filho.
4: Consumidor. Câmara analisa a proibição de ligações telefônicas feitas por robôs. A repórter Júlia Lopes nos traz as medidas propostas.
5: Em 2025, o Brasil registrou mais de 10 bilhões de ligações telefônicas feitas por robôs por mês, segundo a Agência Nacional de Telecomunicações, a Anatel. Para reduzir o incômodo dessas chamadas à população, a Comissão de Defesa do Consumidor da Câmara dos Deputados aprovou um projeto que proíbe a realização de ligações automáticas em massa, conhecidas como robocalls. A proposta trata das chamadas feitas de forma repetitiva e sem a participação de um atendente humano, geralmente usadas para vender produtos, cobrar dívidas ou realizar pesquisas. Para o relator do projeto, deputado Áureo Ribeiro, do Solidariedade do Rio de Janeiro, embora a legislação já permita que o consumidor adote medidas como cadastrar o número em listas de bloqueio ou no serviço Não Perturbe, essas ferramentas ainda não são suficientes para impedir as ligações automatizadas.
6: De fato, mesmo com a existência de cadastros destinados a bloquear ligações de telemarketing, como Não Perturbe, e estas listas mantidas por PROCONs estaduais, os abusos continuam muito presentes na vida de todos nós. Isso porque, apesar de sua utilidade e crescente adesão popular, esses cadastros enfrentam limitações estruturais, tais como a iniciativa do próprio consumidor para inscrição.
5: Segundo o projeto, as empresas que desrespeitarem a regra estarão sujeitas a multas que variam de R$ 5.000 a R$ 50.000 reais por ligação ou mensagem indevida. Em casos de reincidência, poderão ter o serviço de telemarketing suspenso e até perder a autorização para atuar no setor de telecomunicações. O texto também obriga empresas e operadoras a adotarem tecnologias que garantem a identificação real de quem faz a chamada como forma de evitar fraudes. Apesar disso, a proposta prevê exceções para o uso de chamadas e mensagens automáticas. Elas serão permitidas em casos de utilidade pública, como avisos de órgãos públicos ou de empresas de serviços essenciais com informações.

0: Informações urgentes quando houver atendimento humano imediato, sem reprodução prévia de mensagens gravadas e em situações de obrigação legal. O projeto que proíbe ligações telefônicas automáticas feitas em massa será analisado agora pela Comissão de Constituição e Justiça. Da Rádio Câmara de Brasília, Júlia Lopes.
1: Segurança Pública.
2: Zuco do PL do Rio Grande do Sul propõe que a indenização paga a quem entrega armas de fogo tenha como parâmetro principal o preço médio de mercado, definido em regulamento. Ele também defende que a nota fiscal e o estado de conservação da arma sejam considerados no cálculo.
3: Relator da proposta na Comissão de Segurança Pública, Zuco substituiu a definição do valor em lei por diretrizes para que o Executivo regulamente os critérios de indenização. O objetivo, segundo ele, é evitar questionamentos sobre a constitucionalidade da medida.
1: Economia.
2: Comissão Especial da Câmara está analisando a atualização do teto para a declaração de microempreendedor individual.
3: A repórter Noelle Nobre tem mais informações sobre o colegiado.
4: A Comissão Especial, que vai analisar o projeto que aumenta o limite de faturamento do MEI, o microempreendedor individual, já foi instalada na Câmara. A deputada Anne Ortiz, do PP do Rio Grande do Sul, foi eleita presidente do colegiado e o deputado Jorge Götting, do Republicanos de Santa Catarina, será o relator. O projeto já foi aprovado pelo Senado e eleva para R$ 130 mil a receita bruta anual permitida para enquadramento como MEI. Atualmente, o limite é de R$ 81 mil. A proposta também autoriza a contratação de até 2 empregados, o dobro do permitido hoje. Anne Ortiz destacou que o teto atual está defasado há cerca de 10 anos, o que empurra muitos empreendedores para a informalidade.
5: Nós estamos tratando de um assunto que não é só urgente para os micro e pequenos empreendedores, empreendedores individuais, para todos aqueles que empreendem no nosso país, geram emprego, renda e fazem a economia girar, que estão aí há uma década trabalhando dentro de uma faixa, dentro de um teto desatualizado.
4: O relator Jorge Götting ressaltou a importância do setor e disse que o relatório buscará consenso com a área econômica do governo e com frentes produtivas.
6: Nós temos que impulsionar os negócios, dar condições do MEI crescer, como você falava antes, Anne, criar uma rampa para que o MEI daqui um pouco possa ser micro, para que o micro possa ser uma pequena empresa, para que a pequena empresa queira ir para o lucro presumido ou para o lucro real, para ela crescer.
4: Além de Anne Ortiz e Jorge Götting, a comissão será dirigida pelos deputados Adriana Ventura, do Novo de São Paulo, Helder Salomão, do PT do Espírito Santo, e Bia Kicis, do PL do Distrito Federal, eleitos como vice-presidentes. Da Rádio Câmara de Brasília, Noelle Nobre.
1: Agricultura.
2: Márcio Neiser, do Solidariedade do Maranhão, apresentou o projeto que cria o Sistema Nacional de Monitoramento da Pesca Artesanal. A proposta prevê adesão voluntária a um sistema de geolocalização e botão de emergência para embarcações de pequeno porte.
3: Segundo Márcio Neiser, o projeto autoriza o governo a conceder subsídio para aquisição e instalação dos equipamentos. Ele acredita que o novo sistema poderá contribuir para a segurança da atividade e para o planejamento de políticas públicas voltadas à pesca artesanal.
2: Termina agora o Jornal Câmara dos Deputados, produzido pela Rádio Câmara, com trabalhos técnicos de Ribamar Guimarães e apresentação de Val Monteiro e Márcio Aquilissardi. Uma boa noite para você.
3: A Voz do Brasil volta amanhã. Boa noite.
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1: Em Macapá 8 e 5. 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
1: Técnico italiano Carlo Ancelotti começa a definir um novo ciclo na seleção brasileira, já focando nos primeiros amistosos após eliminação na Copa do Mundo.
3: Brasil!
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1: Na abertura da 21ª rodada do Brasileirão, o Flamengo vai caindo diante do Internacional no Beira-Rio. Vai perdendo 1-0 para o Colorado. Na parte de baixo da tabela, Mirassol e Clube do Remo vão se enfrentando, buscando respirar aliviado na fase difícil da competição. Mancini assume o comando técnico da seleção da Itália. Treinador assume para voltar com a esquadra azurra a disputar o Mundial. A Itália que já vai para 3 Copas do Mundo sem realizar sua participação no principal torneio de futebol do planeta. 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
1: O Vasco em campo pela Copa Sul-Americana. O time joga em São Januário contra o Independente de Medellín da Colômbia, buscando classificação às oitavas de final.
4: Vasco!
1: O líder Palmeiras tem parada difícil na 21ª rodada do Brasileirão. Joga no Manuel Barradas, o Barradão, em Salvador, diante do Vitória. O time do Allianz Parque quer se distanciar do Flamengo, que vai perdendo na rodada. 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

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Joelha de Lima, boa noite pra você, Joelha. Seja bem-vinda a mais um programa na Marca do Pênalti. Quanta honra tê-la conduzindo aí a mesa de efeitos do programa de maior audiência, o mais premiado programa esportivo do Rádio Amapaense. Aliás, a Diário FM, entre as emissoras de rádio, ela tem o departamento esportivo todo ele completo, né? Vem desde o J. Ney, Luiz Melo, aí tem o Na Marca do Pênalti, enfim. Então, cortinas abertas, começando o show de mais um bate-bola, atualizando você de tudo que rola no Amapá, no Brasil, no mundo. Olha, ainda estou muito abatido com a perda do companheiro Humberto Moreira. Estou tendo agora a oportunidade, através do microfone canhão aqui da Diário FM, para falar desse nome, desse eterno camisa 10, no qual eu tive o privilégio de trabalhar por muitos e muitos anos. Humberto Moreira, para quem não sabe, foi quem me levou para a Rádio Difusora de Macapá, uma voz do Amapá a serviço do Brasil, já dizia o meu saudoso pai, Benedito Andrade, que também levou Humberto Moreira para a Rádio Difusora. Olha só. Laços se encontram pelos caminhos do rádio. Uma perda irreparável. Humberto Moreira, eu sempre, sempre falei no microfone aqui da Diário FM, e entrevistas também, e disse na cara do próprio Humberto Moreira: Humberto,

Eu não tenho nenhuma dúvida de que você é o principal nome da narração esportiva. Eu quero ficar aqui no meu posto de segundo lugar. Eu fico muito bem, fico satisfeito, mas você é a nossa referência do rádio esportivo por tudo aquilo que você tem feito. Você levou emoções nas narrações. Você ajudou a desenvolver noticiando, narrando, comentando, falando. Você ajudou a desenvolver o nosso futebol. Você está na história, você escreveu o seu nome na história do rádio esportivo amapaense, com grandes coberturas, desde o estádio Glicério Marques, passando pelo Augusto Antunes, indo até o Monumental de Nunes em Buenos Aires, onde a gente se encontrou várias vezes, indo até Tóquio, no Japão. Você teve esse privilégio de ir fazer uma final de interclubes entre Real Madrid e Vasco da Gama. Eu ainda não tive esse privilégio de chegar à Terra do Sol Nascente, e você foi lá, deu seu recado. Então, Humberto, onde quer que você esteja agora, receba o meu reconhecimento, receba o meu carinho. Quando eu soube da notícia do seu passamento, eu estava sentado à mesa, almoçando, eu tive que parar, me concentrar e soltar lágrimas. E a gente tinha as nossas divergências, tínhamos sim, mas nós construímos esse laço dentro do contexto esportivo, né? Então, eu quero te dizer o seguinte: você partiu, mas você deixou um legado para muitos aqueles que são apaixonados pelo rádio, inclusive eu. Hoje, eu, como narrador esportivo, como você foi, eu assumo esse papel com os demais colegas, eu estendo também aos demais colegas, sem desmerecimento, porque todos eles também são feras, têm um potencial muito grande, são bons narradores, como eu sou também, entendeu? E eu tenho absoluta certeza, você, camisa 10, está na eternidade, você é o nosso eterno camisa 10. E saiba de que eu, como narrador, Costa Filho, Lima Júnior, Aldimar Silva, né? Você pode ter certeza que nós vamos fazer de tudo para manter essa performance, né? Pelo trabalho que você conseguiu desenvolver. Então, o que eu posso dizer e lembrar é que calou-se uma das vozes mais marcantes do rádio esportivo do Amapá, do Brasil e do mundo. Humberto da Costa Moreira, aos 76 anos de idade. Que você, camisa 10, descanse em paz. Ontem eu fiquei mais emocionado ainda quando o cortejo fúnebre, passando nas ruas e avenidas da cidade, parou em frente à Rádio Difusora de Macapá, que foi a principal casa de Humberto Moreira, e foi cumprimentado, foi saudado, foi, enfim, festejado por funcionários, amigos, em um gesto significante para aquele que partiu em esperança da ressurreição. Eu estava me segurando, não deu para vir na segunda, não deu para vir na terça, só deu para vir hoje, porque eu estava com meu coração muito apertado acerca da partida do Humberto Moreira. Agora ele está ao lado de outros colegas do rádio, como Aníbal Sérgio, está ao lado do meu pai, Benedito Andrade. Eles estão agora conversando e contando histórias de tudo aquilo que eles deixaram aqui para nós. Que Deus possa confortar todos os familiares do nosso eterno camisa 10, Humberto Moreira. Partiu em esperança da ressurreição. Que Deus possa confortar seus familiares, nós amigos, fãs. Porque além de narrar futebol, além de ser apresentador de programa, Humberto Moreira também foi cantor. Me lembro como se fosse hoje. Eu chegava na Rádio Difusora de Macapá, moleque, 15, 16 anos, e ele me apresentava

para a equipe esportiva. Tinha Paulo Silva, tinha Aníbal Sérgio, tinha só fera. Eu estava chegando para somar com essa turma. Franzino, ele me apresentou e disse para todos eles: olha, esse garoto aqui que está chegando vai ser um dos grandes nomes do rádio esportivo amapaense. Vocês podem escrever. Me lembro como se fosse hoje. E

E Humberto Moreira, ele me perguntou, quando eu chegava, o meu nome completo. Eu disse a ele, meu nome é Tarciso Paulo Silva Franco, porque ele já queria definir o meu nome como profissional. Então ele chegou a mim e disse assim, não vou colocar Paulo Silva porque já tem aqui, porque o meu nome, olha, Tarciso Paulo Silva Franco. Isso aí, Paulo Silva já tem. Aí ele disse, tu tens uma sugestão com o teu nome? Eu disse, Humberto, Tarciso Andrade. Tarciso, né, do meu nome, Andrade do meu pai. Aí ele parou, pensou e apontou o dedo para mim. Não, esse nome não vai emplacar para ti. Eu disse, por quê? Você diz, porque você vai ficar com o nome de cantor de brega, Tarciso Andrade. Então, o teu nome batizado a partir de agora será Tarciso Franco. E aí estou. Ele. Foi quem batizou. Então. Por isso que eu não queria vir ontem nem hoje. Aliás, anteontem nem ontem. Queria vir hoje, mas não deu. Hoje mesmo não foi suficiente para me conter essa emoção, essa alegria. Foram tantas jornadas esportivas. Foram tantas oportunidades. Conhecimento que eu faço. Sabia que não iria conter.

Nesse momento eu quero aqui pedir desculpas, mas eu não tenho condições de conduzir o programa.

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